0: Ouvimos Hélio Alves de Egberto Gismonte, Taboa Santa. Antes, Nando Reis, dele Por Onde Andei. E Paralamas do Sucesso, de Herbert Viana e Gilberto Gil, a novidade.
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0: Tocando para você música brasileira em primeiro lugar. Agora 9h17, Rita Lee, Baile Comigo. Sim.

0: Aí você ouviu Fred Martins dele, Sueli Mesquita, Domingo e Feriado. Zé Cabaleiro dele, Meu Amor, Meu Bem, Me Ame. Rita Lee dela e Roberto de Carvalho, Balha Comigo.
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0: 9h29, Caetano Veloso chega de saudade.

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0: Tempo Rei, Gilberto Gil, música dele. Ameixa, Luete Luna e Luzuzila, de Luete Luna. Coração e Desalinho, Maria Rita, de Mauro Diniz, Sereno e Ratinho.
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2: Sim, claro, desafinado com Tom Jobim. Um famosíssimo samba da Bossa Nova, composto por Tom Jobim, não? Sim, Tom Jobim. E de alguém mais? Eu sou o Rui Castro e esse é o quinto e último programa da série De Quem é a Música.
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0: 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Agora tem Djavan, na sequência Moraes Moreira.
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Sim, claro, desafinado com Tom Jobim, um famosíssimo samba da Bossa Nova, composto por Tom Jobim, não? Sim, Tom Jobim. E de alguém mais? Vinícius de Moraes, talvez? Não. Parceiro de Tom nessa canção, e em muitas outras de importância equivalente, foi Newton Mendonça. Eu sou o Rui Castro e esse é o quinto e último programa da série De Quem é a Música, sobre compositores cujos nomes são menos conhecidos do que suas músicas. Ah, então a letra era de Newton Mendonça? Não. Newton não era um letrista, mas um compositor. Homem do piano, amigo de juventude de Tom. E quando os dois se revezavam ao piano, na casa de um ou de outro, ambas em Ipanema, o que saía eram joias como estas.

Meditação com Maísa, Samba de uma Nota Só com os Cariocas e Caminhos Cruzados com Nara Leão. Três composições de Tom Jobim e Newton Mendonça, todas de fim dos anos 50 e que foram alguns dos primeiros marcos da Bossa Nova. Newton Mendonça era um companheiro de Tom nas muitas madrugadas em que os dois trabalhavam nos pianos das boates cariocas. A ideia de que Newton era letrista de Tom é uma das grandes injustiças da música brasileira. Os dois trabalhavam da seguinte forma. Às vezes, Newton se sentava ao piano e Tom lambia a ponta do lápis para tomar nota. As melodias e palavras iam saindo do teclado para o caderno. Depois, Tom e Newton trocavam de lugar. E era Newton quem passava a cuidar do lápis. Diante de um impasse, o que estava de pé curvava-se sobre o piano e propunha uma solução. Pode ser até que, em alguns casos, a letra fosse mais de Tom, sempre brincalhão, do que do circunspecto Newton.

0: Canção do Azul com Marisa, O Tempo Não Desfaz com Hernani Filho e Seu Amor Você, também com Marisa. Todas letra e música de Newton Mendonça.
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0: Por que Tom Jobim ficou tão famoso e Newton Mendonça permaneceu quase desconhecido, até mesmo do pessoal da Bossa Nova? Um dos motivos poderia ser o temperamento de ambos. Tom mais sociável, Newton tímido e fechado. Outro seria...

E o fato de que Tom libertou-se rapidamente da estiva da madrugada, passando a trabalhar mais em casa, compondo, e Newton ficou fiel aos pianos das boates. Muitas vezes, boates pobres, com piano modesto e garçons de uniforme puído. Nem todos na plateia estavam interessados no que ele estava tocando. E mesmo assim, era capaz de compor belezas como Brigas, O Mar Apagou e Nuvem. E você vai ouvir todas as três com Cris Delano. Sambas canção de janelas abertas e com vista para o mar.

Brigas, O Mar Apagou e Nuvem. Todas de Newton Mendonça e todas com a querida Cris Delano. A única cantora até agora que gravou um disco inteiro dedicado a ele. E agora, o principal motivo do esquecimento a que o Brasil relegou Newton Mendonça. Ele nos deixou muito cedo. No dia 11 de novembro de 1960, aos 33 anos, de um infarto fatal. Era cardíaco e não se cuidava. E aquele infarto já era o seu segundo. Tom perdeu seu maior parceiro, aquele que mais o desafiava musicalmente. Assim como Vinícius de Moraes era o que mais o completava como seu letrista. Newton não chegou a conhecer o monumental sucesso internacional da bossa nova. Mas graças ao cuidado de Tom, que passou a cuidar dos interesses de ambos, a família de Newton desfrutou de tudo que suas canções lhes renderam. Eu ouvi isso de Sirene, viúva de Newton, que nunca esqueceu sua gratidão por Tom. Quanto a nós, restou continuar ouvindo o que eles nos deixaram, coisas que fizeram juntos e pelas quais deveríamos ser eternamente gratos, como Luar e Batucada, com Hernani Filho, Teu Castigo, com Dalva de Oliveira, e Só Saudade, com Wilson Simonal.

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No ar e batucada com Hernani Filho, Teu Castigo com Dalva de Oliveira e Só Saudade com Wilson Simonal, todas de Antônio Carlos Jobim e Nilton Mendonça. E assim encerramos mais uma série de programas de preciosidades da música popular, de autoria de compositores praticamente desconhecidos. Antes disso, no entanto, como em todas as nossas séries, vamos apresentar a gravação completa que usamos como prefixo, com a orquestra de Paul Desmond, Samba de Orfeu, de Luiz Bonfá e daquele que foi um dos nossos personagens, Antônio Maria.

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2: Agora 11 horas em Brasília, muito boa noite para você entrando em rede com a gente, a Rádio Nacional da Amazônia, você que está pela Rádio Nacional do Alto Solimões, obrigada já pelo carinho e pela companhia. Vamos com o Zé Ramalho, Jardim das Acácias.

Ouvimos aí Raul Seixas dele e Paulo Coelho, Cowboy Fora da Lei. Antes, Chico Science, Nação Zumbi, Chico Science e a Cidade, Zé Ramalho, Jardim das Acácias. 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Música brasileira em primeiro lugar, Flávio Venturini, Chuva na Montanha.

Aí você ouviu a Rita Gal Costa, Chico Buarque de Holanda, Um Sol, Os Tribalistas, de Arnaldo Antunes, Brás Antunes e Marisa Monte, e Meu Guri, O Meu Guri, Tereza Cristina, Grupo Semente, de Chico Buarque de Holanda. Vamos com Caravana, Geraldo Azevedo, mais

Ouvimos Gonzaguinha, música dele com a perna no mundo. Guilherme Arantes dele, Aconteceu Você. Rita Lee, Bela e Roberto de Carvalho, Nem Luxo, Nem Lixo. Agora a gente ouve Azul da Cor do Mar, Tim Maia.

0: Hoje eu quero sair só, você ouviu Lenine dele, Muxebab e Caxaragão. Azul da cor do mar, Tim Maia, música dele.
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0: Agora 11 horas e 53 minutos, fechando nossa participação com Assim Que Se Faz, Luciana Mello, Folhas Secas, Elis Regina.

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1: Olá, ouvinte da Rádio Nacional, aqui estamos com a programação musical que você gosta de ouvir. Eu sou Márcia Dias e vamos juntos ouvindo A Rede, Lenine dele e Lula Queiroga.

0: Você ouviu Acenda o Farol, Tim Maia, música de Tim Maia. Velha Infância, Os Tribalistas, de Arnaldo Antunes, Carlinhos Brau e Marisa Monte.
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0: Agora a gente ouve Não Vai Embora, Marisa Monte, de Marisa Monte e Arnaldo Antunes.

0: Tocamos para você Pastoril, Ednardo e Amelinha, música de Ednardo, Cor de Rosa Choque, Rita Lee, de Rita Lee e Roberto de Carvalho. 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Música brasileira em primeiro lugar, tocando agora a plataforma João Bosco, de Aldir Blanc e João Bosco.
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Você ouviu Tropicana, Alceu Valença, música de Alceu Valença e Vicente Barreto. Mais Feliz, Adriana Calcanhoto, Didé Palmeira, Cazuza e Bebel Gilberto. 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Agora a gente toca para você Roberta Sá, música de Roque Ferreira, Laranjeira.

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Ouvimos aí apenas um rapaz latino-americano com Belchior, música dele. Ouvimos Sorte, Thiago York, de Celso Fonseca e Ronaldo Bastos. Você ouve agora Menino do Rio, Baby do Brasil, música de Caetano Veloso. Na sequência, Vai Dizer ao Vento, Paulinho da Viola, música dele.

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1: Música brasileira em primeiro lugar, seguimos tocando a programação que você gosta de ouvir. Gilberto Gil, dele, Toda Menina Baiana.

Você ouviu Feira Moderna, Lou Borges, de Beto Guedes e Fernando Brant. Dois Cafés, Tulipa Ruiz e Lulu Santos, de Tulipa Ruiz. E Toda Menina Baiana, Gilberto Gil, de Gilberto Gil. 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Agora a gente ouve Raul Seixas, dele Medo da Chuva.

Você ouviu Aprendendo a Jogar, Guilherme Arantes dele? Pra você, Guardei o Amor, Nando Reis e Ana Canhas, de Nando Reis. 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E a gente toca agora Secos e Molhados, Que Fim Levaram Todas as Flores, música de João Ricardo.

Ouvimos aí Raras Maneiras, Milton Nascimento, de Márcio Borges e Tunay. Há Tempos, Legião Urbana, de Renato Russo, Marcelo Bonfá e Dado Villa-Lobos. E Que Fim Levaram Todas as Flores, Secos e Molhados, de João Ricardo. 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Agora é hora de ouvir Partido Alto, Ney Matogrosso, de Chico Buarque de Holanda.

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0: Quem me levará sou eu, Fagner cantou, música de Dominguinhos e Manduca. Só você, Vinícius Cantuária, música dele.
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0: Vamos tocar Marco Ribas, de Marco Ribas, Samba Tema. Na sequência, Tavito, dele e Neia Zambuja, Rua Ramalhete.

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1: E aqui a gente segue com a programação da sua Rádio Nacional, tocando Maria Rita de Toquinho e Jorge Benjó. Que maravilha!

0: A gente ouviu o Salão de Beleza, Zé Cabaleiro, música dele, Time Contra, Clube do Balanço, de Marco Mattoli, Ney Lopes e Magno Souza.
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0: Agora a gente ouve Amor de Índio, Flávio Venturini, de Beto Guedes e Ronaldo Bastos.

Você ouviu Paralamas do Sucesso de Herbert Viana, Lanterna dos Afogados. Ouviu Maria Gadu de Caetano Veloso, O Quereres. 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Música brasileira em primeiro lugar. Vamos tocar para você Flávia Bittencourt, de Dominguinhos e Anastácia. Eu Só Quero um Xodó.

0: Você ouviu a súplica cearense com o Rapa de Gordurinha e Nelinho? Pão e Poesia, Moraes Moreira, de Moraes Moreira e Fausto Nilo.
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0: Agora a gente toca Tirou Onda com Paula Lima, de Assir Marques e Arlindo Cruz e Maurição.

0: Ouvimos A Idade do Céu, Paulinho Mosca, de Jorge Drexler e Paulinho Mosca. Ouvimos W Brasil, Jorge Benjor, música dele.
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0: Agora a gente toca para você Fátima Guedes, O Dia em que Faremos Contato, de Lenine e Braulio Tavares. E na sequência, Geraldo Azevedo com Dona da Minha Cabeça, de Geraldo Azevedo e Fausto Nilo.

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1: E a gente segue com a programação da sua Rádio Nacional. Eu sou Márcia Dias, vamos juntos por aqui com Cidade Negra, Firmamento, música de Wilson Foster, Henry Lawes, versão de Cidade Negra.

Você ouviu a francesa Cláudio Zoli, música de Marina Lima e Antônio Cícero. Ouviu Flor de Lis, Djavan, música de Djavan. 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Agora a gente toca para você Chico César, dele, Estado de Poesia.

É isso que dá Wilson Simonia, Daniel, Carlo Magno e Jair Oira. Bye Bye Brasil, Ed Motta e João Donato, música de Chico Buarque e Roberto Menescal. 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Agora a gente ouve o Rapa com o Pescador de Ilusões, de Yuka, Falcão, Xandão, Lobato e Lauro Farias.

Você ouviu Fermento para Massa, Criolo, música dele? Ouviu Brejo da Cruz, João Bosco, de Chico Buarque de Holanda. 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Música brasileira em primeiro lugar, Zeca Pagodinho cantando pra gente Falsa Alegria, de Monarco e Alcino.

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Você ouviu a lenda do Abaeté do Lobo, de Dorival Caymmi. Tarde em Itapuã, Toquinho, Vinícius e Marília Medalha. Música de Toquinho e Vinícius de Moraes. 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Agora a gente toca Secos e Molhados com Uvira, de João Ricardo e Lully.

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1: Muito obrigada a você que está aqui na nossa sintonia. Seguimos ouvindo agora Márcia Castro e Maíra Andrade na Menina dos Meus Olhos, música de Mussueto Menezes e Flora Matos.

Ouvimos aí Café com Leite de Rosas, Marcelo Genesi, música dele. Absurdo, Vanessa da Mata, de Vanessa da Mata. E na Menina dos Meus Olhos, Márcia Castro e Mayra Andrade, de Monsueto Menezes e Flora Matos. 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Agora a gente ouve Sampa, Caetano Veloso, música dele.

Você ouviu Reconvexo, Maria Bethânia, de Caetano Veloso. Ouviu Chão de Giz, Elba Ramalho, de Zé Ramalho. E Sampa, Caetano Veloso, de Caetano Veloso. 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Música brasileira em primeiro lugar, de Zé Renato, Juca Filho e Cláudio Nuti, com Boca Livre, Quem Tem a Viola.

0: E aí você ouviu Vamos Fugir, Skank, música de Gilberto Gil e Liminha. Até o fim, Chico Buarque, de Chico Buarque.
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0: O Homem dos Olhos de Raio X, vamos ouvir Lenine, música dele.

Você ouviu o Sol de Primavera, Beto Guedes, dele, Ronaldo Bastos. Velha Roupa Colorida, Elis Regina, de Belchior. 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Agora a gente toca pra você, Martinália, Deu Ruim, dela, Ronaldo Barcelos e Arthur Maia. Na sequência, Gal Costa, Flor de Maracujá, de João Donato e Elisia Zênio.

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1: Olá, ouvinte nacional, seja muito bem-vindo, muito bem-vinda você que sintonizou o seu rádio agora na Nacional. Eu sou Milton Rocha e a partir de agora apresento a programação musical de Leila Sena com o melhor da música brasileira. Hoje começamos com Seu Jorge.

Ouvimos Tim Maia, dele mesmo, Réu Confesso, Valério Oliveira, de Lenine, Já Que Sou Brasileiro. E abrindo o bloco, Seu Jorge, de Seu Jorge Pretinho da Serra, Dois Beijinhos. 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Eu trago agora para você na Nacional, Fagner.

0: Dorival Caymmi, João Gilberto e Caetano Veloso. Vamos lá.
1: O Rio de Janeiro.

Tivemos aí Gilberto Gil, dele mesmo, Aquele Abraço, Gal Costa, de Chico Buarque, Folhetim. A primeira, Fagner. De Fagner, Fanatismo. 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Vamos ouvir agora na Nacional Maria Bethânia, de Roque Ferreira, feita na Bahia.

0: Ouvimos Paralamas do Sucesso de Herbert Viana e Gilberto Gil, A Novidade. Antes, Diogo Nogueira, de João Nogueira e Paulo César Pinheiro, Espelho. Abrindo o bloco A Cor do Som, de Gilberto Gil, Palco.
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0: A Nacional recebe agora Alexandre Leão.

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1: Ouvimos Carla Sabade, Aldir Blanc e João Bosco, Me Sweaters. Antes, Rita Lee, Délio Roberto de Carvalho, Mutante. A primeira, Alexandre Leão. De Manuca Almeida e Lalado, Pop Zen.

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2: Olá, você está na Nacional com o melhor da música brasileira. Você confere comigo ouvindo agora Djavan.

Tivemos aí Lenine de João Carlos e Júnior Barreto, Santana. Ivan Lins e Vitor Martins, Dona Palmeira. Abrindo o bloco de Djavan, dele mesmo, Eu Te Devoro. 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Eu trago agora para você na Nacional, Raul Seixas.

0: Ouvimos Marisa Monte de Marisa Monte, Brau, Pedro Baby Antunes, Vilarejo. Martinália, de Arthur Maia e Djavan, Alívio. Abrindo o bloco, Raul Seixas, dele Cláudio Roberto, Maluco Beleza.
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0: Você ouve agora Ney Matogrosso, de Dé Palmeiras, Cazuza e Bebel Gilberto, Mulher Sem Razão.

0: Ouvimos Chico Buarque dele Pelas Tabelas, Rita Benedito de Vanderly Contra o Tempo, a primeira Caetano Veloso dele mesmo Beleza Pura.
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0: Eu trago agora para você na Nacional Adriana Calcanhoto.

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Ouvimos Lulu Santos de George Harrison, versão Lulu Santos, Lá Vem o Sol. Badia Saad e Seu Jorge, juntos em Vacilão, de Zé Ramalho. A primeira, Adriana Calcanhoto, dela mesma, Beijo Sem.

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1: Muito bem, estamos de volta na Nacional com o melhor da música brasileira. Você ouve agora Pedro Luiz e a Parede.

Tivemos aí Maria Rita, de Milton Nascimento, A Festa. Maria Gadu, de Caetano Veloso, O Quereres. Abrindo o bloco, Pedro Luiz e a Parede, de Caetano Veloso, A Luz de Tieta. 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Eu trago agora para você Alceu Valença.

Ouvimos Roberta Sá e Sidney Miller, Alô Fevereiro, Milton Nascimento de Loborges e Márcio Borges, Tudo o que você podia ser. Abrindo o bloco ao seu Valença, dele mesmo, Na Primeira Manhã. 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De volta com você, eu trago João Bosco, dele mesmo, Coisa Feita.

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2: Olá, bom dia. Agora são 7:30 da manhã. Um ótimo dia para você sintonizado na Rádio Nacional em Brasília, São Paulo, Rio de Janeiro, Amazônia, Alto Solimões, São Luís e Recife. E para você que nos acompanha em todo o Brasil, junto às emissoras parceiras da nossa rede nacional de comunicação pública. E também pelo Instagram. Segue a gente por lá, não esquece, hein? É o @ Rádio Nacional Notícias. Eu sou o Dilson Santa Fé, aqui comigo ela, Priscila Mazenotti. Vamos lá, Pri, bom dia.
3: Oi, Dilson, bom dia para você, bom dia também para quem acompanha o Repórter Nacional desta terça-feira, 5 de maio de 2026, e vamos aos destaques. O governo libera mais de 300 milhões para conter estragos da chuva em todo o país. Com desconto médio de 65% e voltado para quem ganha até R$8 mil, novo desenrola começa a valer hoje. E mais.
4: Termina nesta quarta-feira o prazo para transferência do título eleitoral. Medida permite que o eleitor altere o domicílio de votação, ou seja, o lugar onde ele vota.
5: Quem ainda não enviou a declaração do Imposto de Renda 2026 tem até o próximo domingo para mandar o documento e aumentar as chances de entrar no primeiro lote da restituição.
6: Vacinação contra a gripe deve ser intensificada antes do inverno, alerta governo federal.
7: Irã adverte Estados Unidos sobre risco de impasse militar sobre o Estreito de Hormuz e diz que confronto ainda nem começou.
3: Tudo isso e muito mais aqui no Repórter Nacional, que é produzido pela equipe de rádio jornalismo da EBC.
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2: A gente começa essa edição com informações de que o governo federal liberou 305 milhões de reais para ações de emergência para os estados que estão sofrendo com as fortes chuvas. Aqui comigo Renato Ribeiro tem mais detalhes dessa informação. Renato, bom dia.
8: Muito bom dia, Dilson. Esse dinheiro será usado aí para ações de proteção e defesa civil em áreas

0: áreas atingidas por desastres naturais e os recursos vão beneficiar 1.600.000 pessoas em diversas regiões do país. A medida provisória com crédito extraordinário foi publicada ontem pelo governo e, ao assinar a MP, o presidente Lula e a ministra da Casa Civil, Miriam Belchior, destacaram que os recursos vão ajudar especialmente famílias atingidas pelas chuvas em Pernambuco, na Paraíba e no Rio Grande do Sul.
1: Ninguém será esquecido e ninguém ficará sem a ajuda do governo federal.
2: O presidente vai assinar agora uma medida provisória garantindo mais 305 milhões de reais para atender as pessoas atingidas por grandes chuvas no Nordeste e no Rio Grande do Sul. Com esses recursos será possível atender as famílias que foram desalojadas e poder fazer a recuperação de eventuais infraestruturas que foram destruídas.
0: Reforçando, né, Gilson, o dinheiro que será usado em medidas emergenciais de socorro às vítimas, assistência humanitária e restabelecimento de serviços essenciais. Segundo o governo, os desastres recentes atingiram cerca de 5 milhões de pessoas em mais de 1.200 municípios. Desse total, 200 mil pessoas estão em situação de deslocamento forçado. Desde o começo de maio, os estados da Paraíba e de Pernambuco enfrentam fortes chuvas. Os estragos causaram pelo menos 8 mortes nos 2 estados e deixaram milhares de pessoas fora de suas casas. E a Defesa Civil Nacional será responsável pela gestão aí desses recursos emergenciais. E a ideia é garantir apoio rápido às populações afetadas, reduzir os prejuízos e acelerar a recuperação das áreas atingidas. Gilson.
3: Valeu, Renato. E olha aqui, começa a valer hoje o novo Desenrola, programa de renegociação de dívidas.
4: E vale para dívida no cartão, rotativo, crédito pessoal e para quem ganha até R$ 8.105, o que equivale aí a 5 salários mínimos. É só ir no banco ou no aplicativo, os descontos podem chegar a 90%, no caso daquelas dívidas mais antigas, de mais de um ano. O prazo para pagamento da primeira parcela é de 35 dias e tem a possibilidade ainda de uso de até 20% do saldo do FGTS. Tem também renegociação do FIES, descontos para quem é do Cade Único e quer renegociar a dívida do FIES, pode chegar a 99%. No lançamento ontem no Palácio do Planalto, o ministro da Fazenda, Dario Durigan, disse que o desconto médio fica em torno de 65%, que tudo é muito simples, viu? A campanha vai durar 90 dias, a pessoa vai ter 30 dias para concluir toda a negociação, o pagamento pode ocorrer em até 4 anos. E a preocupação também é com a educação financeira, né? Com a pessoa poder se organizar, colocar as contas em dia. Tanto é que quem aderir vai ficar com o CPF bloqueado por um ano para fazer apostas online, para apostar em bet, tigrinho, essas coisas, né? A margem do consignado também vai cair, margem do consignado para servidores de 45% para 40% agora, mas vai chegar a 30%, né? Aquele limite de salário que fica comprometido com o empréstimo descontado em folha. Então, a partir de hoje, procure o banco ou vá no aplicativo.
3: E tem que ligar o alerta, né, Priscila? Porque para não cair em golpes, é isso, né?
4: Aliás, não custa lembrar, né? Cuidado com golpes, não clique em links suspeitos, confie sempre na informação do seu banco. Aliás, falando em vício de jogo, em proibição de jogar, olha só, a Fiocruz e o Ministério da Saúde têm um curso de graça voltado especificamente para profissionais da saúde para tratar do acolhimento psicossocial dessas pessoas com vício em apostas, já que esse é sim um problema de saúde. Esse curso teve agora o prazo de inscrição prorrogado e a Tatiana Alves tem os detalhes.
5: As inscrições para o curso gratuito Jogos de Aposta, Cuidado na Rede de Atenção Psicossocial foram prorrogadas até 2 de junho. A formação é oferecida pela Fiocruz Brasília, em parceria com o Ministério da Saúde, para profissionais da saúde que lidam diretamente com os impactos desse fenômeno no dia a dia da população. Conhecidos como bets, os jogos de aposta fazem parte da cultura e do lazer de muitas pessoas, mas em alguns casos podem se tornar um problema que afeta a vida cotidiana, a saúde e as relações sociais. O curso é direcionado a profissionais da rede de atenção psicossocial e da atenção primária à saúde. As aulas são online, com carga horária de 45 horas. A coordenadora pedagógica do curso pela Fiocruz Brasília, Olga Jacobina, reforça que a capacitação é fundamental para preparar os profissionais diante do avanço das apostas no Brasil e do aumento da procura por atendimento especializado.
6: Principalmente instrumentalizar esses trabalhadores para poder prevenir, cuidar das pessoas que estabelecem relações problemáticas com jogos de aposta, na perspectiva da atenção psicossocial de redução de danos. Não no sentido de julgar ou trazer essas pessoas para um lugar de maior sofrimento, mas de acolhimento e poder orientar, cuidar e dar outras perspectivas de encaminhamento em relação a essas situações tão problemáticas que tantas famílias brasileiras vêm sofrendo, né?
5: Dividido em 4 módulos, o curso aborda desde a história dos jogos de aposta até os desafios atuais. Ao todo, são 20 mil vagas disponíveis em todo o país. As inscrições podem ser feitas no site fiocruzbrasilia.fiocruz.br/cursos. Da Rádio Nacional no Rio de Janeiro, Tatiana Alves.
3: Confira agora em Brasília, são 7 horas e 39 minutos. Em ano eleitoral é sempre tempo de falar dela, a urna eletrônica. Sim, ela é segura, é confiável e eliminou a possibilidade de fraudes. E quem disse isso foi a ministra Carmen Lúcia, presidente do Tribunal Superior Eleitoral, no evento que marcou 30 anos de uso da primeira máquina de votação eletrônica em 1996. Pedro Lacerda.
7: A presidente do Tribunal Superior Eleitoral, ministra Carmen Lúcia, afirmou nesta segunda-feira que a urna eletrônica eliminou a possibilidade de fraudes nas eleições brasileiras. A declaração foi feita durante evento no TSE, que marcou os 30 anos de uso da primeira máquina de votação a entrar em operação em 1996.
8: Nesses 30 anos, acabou com a fraude eleitoral, acabou com a possibilidade de uma pessoa votar por outra, acabou com a possibilidade, portanto, de a gente ter um resultado que não corresponde ao que foi votado.
7: A ministra também chamou atenção para o desequilíbrio de gênero na política brasileira e estimulou as mulheres jovens a ocuparem espaços públicos e a buscarem maior paridade e representatividade nas disputas eleitorais. Para a estudante Aimee, de 15 anos, a primeira visita ao TSE foi impressionante.
9: Eu mesma sempre tive dúvida, porque a gente vê muita fake news e a gente fica, ai, será que é verdade? Será que não é? Então foi muito legal ali ensinando a gente, desmontando a urna pra aprovar pra gente. E eu acho muito interessante esse negócio também do pra testar publicamente, que eles deixam a gente testar a urna pra ver se é protegido mesmo ou não, que mostra ao povo que é realmente seguro.
7: As eleições gerais acontecem no próximo dia 4 de outubro, com disputa para presidente da República, governadores, senadores e deputados federais, estaduais e distritais. Um eventual segundo turno para os cargos de presidente da República e governador está previsto para 25 de outubro. Da Rádio Nacional em Brasília, Pedro Lacerda.
4: Pois é, e ainda falando em eleições, quem quer mudar o local de votação precisa correr para pedir a transferência do título eleitoral, porque o prazo termina amanhã.

0: Que tenha passado pelo menos um ano desde o alistamento ou da última transferência, segundo o TSE, o Tribunal Superior Eleitoral. Também é preciso comprovar vínculo com o novo município há no mínimo 3 meses, seja residencial, profissional, familiar, afetivo ou até comunitário. Quem tiver multa eleitoral precisa regularizar a situação antes do pedido. Mas atenção, o prazo para pedir a transferência do título acaba nesta quarta-feira, 6 de maio. O pedido pode ser feito na página tse.jus.br, no campo Autoatendimento Eleitoral, ou de forma presencial, no cartório eleitoral do município onde a pessoa pretende votar. Para isso, são exigidos um documento oficial com foto, um comprovante de vínculo com o município e, se houver, o comprovante de quitação de multas. Também é necessário uma selfie segurando o próprio documento, sem acessórios que dificultem a identificação. Após a análise da Justiça Eleitoral, se o pedido for aprovado, o eleitor pode acessar o título eleitoral digital pelo aplicativo e-Título, gratuito para Android e iOS. Da Rádio Nacional em Brasília, Oussama El Ghawri.
1: O Irã diz que confronto sobre o Estreito de Hormuz ainda nem começou e adverte os Estados Unidos para risco de impasse militar na região considerada rota estratégica. Quem traz os detalhes é Maria Paula Carvalho, da Rádio França Internacional, que está na linha com a gente. Vamos lá, Maria Paula, bom dia.
2: Bom dia, Dilson e todos os ouvintes. Esse recrudescimento da crise, conforme você descreveu, ameaça o cessar-fogo que está em vigor desde o dia 8 de abril. E isso acontece depois de o presidente americano Donald Trump ter anunciado uma operação militar com o objetivo de restabelecer a circulação de navios nessa região do Golfo, onde aproximadamente 20 mil marinheiros continuam retidos. Agora, apesar da escalada e das ameaças, o Irã afirmou que uma saída diplomática ainda é possível. Eu lembro que desde o início da guerra, em 28 de fevereiro, Teherã controla o Estreito de Hormuz. Em entrevista à Fox News, ontem, Donald Trump advertiu que os iranianos seriam varridos da face da terra caso atacassem navios americanos lá no Golfo. Os apelos por uma desescalada se intensificaram depois da troca de ameaças entre os dois países e também dos ataques com mísseis iranianos contra os Emirados Árabes Unidos ontem, aliás, os primeiros contra um estado do Golfo em quase um mês de trégua. Nessa terça-feira, a Índia condenou o ataque com drones ao campo petrolífero de Fujairah, nos Emirados Árabes Unidos, que deixou 3 cidadãos indianos feridos na segunda-feira. Teherã respondeu, disse que não tinha nenhum plano de atacar esse campo petrolífero e responsabilizou os Estados Unidos pela escalada da crise. Nova Delhi, eu lembro, é o terceiro maior comprador de petróleo do mundo e por isso voltou a pedir a reabertura do Estreito de Hormuz. A Coreia do Sul também anunciou hoje que irá revisar cuidadosamente essa posição sobre uma eventual participação em operações lideradas pelos Estados Unidos no Estreito de Hormuz, depois da explosão que atingiu um navio cargueiro fretado por uma empresa sul-coreana. Não houve vítimas nesse caso, mas o incidente reforça a preocupação de Seul, que depende também enormemente das importações de petróleo do Oriente Médio. Aqui na França, o presidente Emmanuel Macron já tinha defendido, na segunda-feira, a reabertura do Estreito de Hormuz por meio de uma coordenação entre o Irã e os Estados Unidos. De Paris, da Rádio França Internacional, para a Rádio Nacional, Maria Paula Carvalho.
1: Muito obrigado, Maria Paula.
3: 7h45. Você já ouviu aqui no Repórter Nacional que o novo desenrola começa a valer hoje, com foco em renegociar dívidas de famílias com renda até R$8.000 e desconto médio de 65%. E você ainda vai ouvir programa Tarde Nacional de São Paulo, aqui da Rádio Nacional, conquista o prêmio APCA como melhor programa cultural de rádio.
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1: 2 casos confirmados e 5 casos suspeitos de antivírus no navio de cruzeiro de luxo que está parado no Oceano Atlântico, perto de Cabo Verde. 3 pessoas morreram, mas a OMS avalia como baixo o risco para a população mundial. E Gabriel Correia está ao vivo com a gente, traz detalhes dessa informação. Gabriel, bom dia.

0: Olá, Dilson, bom dia para você, bom dia, Priscila, bom dia para os ouvintes. Então, Dilson, de acordo com a Organização Mundial da Saúde, 7 pessoas entre os 147 passageiros e tripulantes ficaram doentes desde o dia 1º de abril, quando o navio zarpou. 2 casos foram confirmados em laboratório e 5 ainda são suspeitos. 3 pessoas morreram, 1 está em estado grave e 3 apresentam sintomas leves. Os pacientes em tratamento foram isolados. Um paciente britânico permanece em terapia intensiva na África do Sul e, segundo a agência Reuters, a maioria deles, dos 147 passageiros, são britânicos, norte-americanos e espanhóis. A viagem começou na Argentina em março e o início dos sintomas aconteceu a partir do dia 6 de abril, com febre, sintomas gastrointestinais e pneumonia. O primeiro passageiro, um holandês, morreu no dia 11 de abril. Ele foi desembarcado na ilha de Santa Helena com a esposa acompanhando a repatriação. 3 dias depois, ela chegou a ir para a África do Sul, mas também faleceu. E um cidadão alemão morreu no dia 2 de maio. A empresa holandesa responsável pelo cruzeiro informou que está trabalhando para que os passageiros sejam desembarcados em Las Palmas ou Tenerife, que são 2 ilhas espanholas perto da costa da África. O hantavírus ele é adquirido pelo ser humano principalmente pelo contato com a urina, fezes ou saliva de roedores, mas a transmissão de pessoa para pessoa já foi relatada em surtos anteriores. A Organização Mundial da Saúde avalia como baixo o risco para a população mundial. Dilson, segue no estúdio.
1: Ok, muito obrigado pelas informações, Gabriel.
2: Agora 7h48 e com a chegada do inverno, a aproximação do inverno e a circulação do vírus influenza, o alerta que fica é para a necessidade de intensificar a vacinação. Já temos mais de 17 milhões de doses distribuídas para vacinar principalmente os grupos prioritários e evitar o avanço da síndrome respiratória aguda grave, que olha só este ano já matou mais de 350 pessoas. Priscila Terezo na linha com a gente, tem outras informações. Pri, bom dia para você. Preocupação aí com os casos de gripe, hein?
3: Com certeza, Priscila. Bom dia para você e a todos. As crianças, gestantes e os idosos que ainda não se vacinaram contra a gripe devem comparecer aos postos de saúde para se imunizar antes do inverno. O alerta do governo federal para ampliar a proteção, uma vez que a circulação da influenza começou mais cedo neste ano. Segundo o Ministério da Saúde, até meados de abril, o país registrou 5.500 casos de síndrome respiratória aguda grave por influenza e 352 mortes. A vacina é a principal forma de prevenção e está disponível gratuitamente no SUS para os públicos prioritários. Os imunizantes atuais contra a influenza reduzem hospitalizações com efetividade de 30 a 40% entre adultos e de até 75% em crianças. Até agora foram distribuídas mais de 17 milhões de doses do imunizante contra a gripe. Apesar da circulação do vírus antes do inverno, que é o período de maior transmissão, a expectativa é que o pico deste ano fique abaixo do observado no mesmo período do ano passado. Em alguns estados, como Goiás, Mato Grosso do Sul, São Paulo e Tocantins, o número de casos já começou a desacelerar. Mas, nas últimas semanas, 17 estados mantiveram a tendência de aumento de casos de influenza. A campanha nacional de vacinação segue até o dia 30 de maio, com exceção da região norte, onde vai ocorrer no segundo semestre deste ano. Priscila, volto com você.
2: Oi, Pri, obrigada pelas informações. Bom dia para você. E agora a gente precisa dar parabéns aqui para a EBC, a nossa EBC. A noite foi de festa lá em São Paulo, viu? Pelo segundo ano consecutivo, a empresa Brasil de Comunicação foi premiada pela Associação Paulista de Críticos de Arte, a APCA. Dessa vez, o troféu Melhor Programa Cultural de Rádio aqui para a nossa Rádio Nacional. Reconhecimento inédito para o programa Tarde Nacional lá da Rádio Nacional de São Paulo. A repórter Vanessa Casalino esteve lá na festa, conta pra gente como é que foi.
4: Uma noite para celebrar os melhores do ano. E a EBC foi premiada pelo segundo ano seguido. O programa Tarde Nacional São Paulo, da Rádio Nacional São Paulo, recebeu o troféu na categoria Melhor Programa Cultural de Rádio. Um reconhecimento inédito na história do programa e da Rádio Nacional, que completa 90 anos, agora, em 2026. De segunda a sexta, de 3 às 5 da tarde, o Tarde Nacional São Paulo leva informação, notícia, prestação de serviço e dá voz

0: diversidade cultural de São Paulo. Música, teatro, literatura e uma agenda que convida a cidade a se ver e a se ouvir nos palcos da capital. É o que explica um dos pioneiros do programa, o jornalista Vitor Ribeiro.
1: Isso é muito importante, esse reconhecimento. De fato, nem sempre dá para ter uma boa audiência, mas já temos o sucesso de crítica, então agora a gente corre atrás do sucesso de público também, tá bom?
0: Vitor Ribeiro recebeu o prêmio ao lado do jornalista Guilherme Strozzi. Os dois começaram o programa juntos. Hoje, as tardes são comandadas por Vitor Ribeiro e Roberto Camargo. É que, ao contrário da Rádio Nacional, a Rádio Nacional São Paulo é uma recém-nascida. Surgiu em 2023, em 87.1 FM. O Tarde Nacional São Paulo foi ao ar pela primeira vez no ano seguinte, em 2024. O Tarde Nacional foi gestado na Diretoria de Conteúdo e Programação da EBC, na época comandada por Antônia Pellegrino, hoje presidenta da EBC.
2: É uma alegria enorme receber esse prêmio esse ano, que são 90 anos da Rádio Nacional. Então é um prêmio que pela primeira vez chega esse APCA para a rádio na EBC. Ano passado a gente recebeu para a televisão. Mas eu acho que celebra essa história e ao mesmo tempo celebra a renovação dessa história.
0: Em 2024, a EBC venceu a APCA na categoria Melhor Programa de TV com o Sem Censura, da TV Brasil, apresentado por Cissa Guimarães. Da TV Brasil, em São Paulo, Vanessa Casalino.
3: A gente muda de assunto agora para falar de imposto de renda. Quem ainda não enviou a declaração do Imposto de Renda 2026 tem até o próximo domingo para aumentar as chances de entrar no primeiro lote de restituição previsto para o dia 29 de maio. A regra é simples. Quem declara primeiro, recebe primeiro, desde que não haja pendências. As informações com o Pedro Lacerda.
4: Além da ordem de envio, alguns critérios garantem prioridade na fila. O uso da declaração pré-preenchida e a opção pelo recebimento via Pix aumentam as chances de restituição já no primeiro lote. A legislação também reserva preferência a idosos acima de 80 anos, pessoas com mais de 60, contribuintes com deficiência ou doença grave e profissionais do magistério. Este ano, a Receita Federal reduziu o número de lotes. Serão quatro pagamentos em maio, junho, julho e agosto, em vez dos cinco habituais. O prazo final para a entrega da declaração é 29 de maio, às 23 horas e 59 minutos. Quem perder o prazo está sujeito à multa mínima de R$ 165,00, podendo chegar a 20% do imposto devido. E um alerta sobre problemas do novo sistema de cruzamento de dados da Receita. Aumentaram o número de declarações retidas na malha fina este ano. Em caso de divergência, o contribuinte deve solicitar a correção diretamente à empresa ou à fonte pagadora. Até esta segunda-feira, pouco mais de 19 milhões de declarações tinham sido enviadas, apenas 43% do total esperado de 44 milhões. Com informações da Agência Brasil, da Rádio Nacional em Brasília, Pedro Lacerda.
5: E agora é hora de movimentar a nossa rede nacional de comunicação pública. Já está valendo em todo o país a Ficha Nacional de Registro de Hóspedes, uma versão eletrônica da tradicional ficha de papel preenchida no check-in dos hotéis. Confira na reportagem de Josi Braga, da Rádio Educadora da Bahia.
6: Desde o último dia 20 de abril, os meios de hospedagem de todo o Brasil, incluindo os da Bahia, devem obrigatoriamente utilizar a Ficha Nacional de Registro de Hóspedes, em formato 100% digital. A medida visa modernizar a coleta de dados e integrar as informações ao Sistema de Inteligência Turística do Ministério do Turismo. Para Tiago Sena, diretor de Marketing e Comunicação da Associação Brasileira da Indústria de Hotéis Seção Bahia, a proposta vai trazer mais agilidade para o setor hoteleiro.
7: Basicamente, a ficha, preciso dizer que ela sempre existiu, né? Ela existe há bastante tempo. A FNRH, que é a Ficha Nacional de Registro de Hóspede, ela já existe. E o que aconteceu agora é um processo que a gente entende ser um processo natural de digitalização, que não tinha. Essa ficha, em muitos hotéis, ela era preenchida manualmente, né? Boa parte dos hotéis já vinha digitalizando esse processo, através de QR codes, links, etc. Mas agora é algo mais institucional, mas que partiu do Ministério do Turismo, né? Então, a gente, para o setor, a gente entende como um avanço, é algo muito positivo, né? Existe a possibilidade, inclusive, para o hóspede de utilizar o GovBR, né? Facilita bastante. Então, de maneira geral, assim, se a gente olhar para o escopo, é um avanço, né? Essa digitalização, ela traz pontos positivos aí para os dois lados.
6: Tiago também destaca que, além da agilidade, a Ficha Nacional de Registro de Hóspedes também possibilita maior segurança, tanto pessoal quanto de dados, para o setor.
7: Traz mais segurança, né? O setor hoteleiro sempre trabalhou bastante com isso, né? Ok, a gente tem um avanço, tem uma centralização, uma digitalização desse processo. Isso permite que também se use de forma bastante sábia e eficaz esses dados que estão sendo compilados, né? Que, de fato, esses dados também sejam usados de forma sábia.
6: Apesar da obrigatoriedade, a adesão ainda é considerada baixa. Os dados mais recentes do Ministério do Turismo indicam um cenário de alerta para o setor hoteleiro baiano. Até a segunda quinzena de abril, os números mostravam que mais de 81% dos meios de hospedagem formais do estado ainda não se adequaram à nova ficha nacional. Da Rádio Educadora da Bahia, Josi Braga, para a Rádio Nacional.
3: Pesquisa revela mudanças preocupantes na composição das florestas amazônicas. Gabriel Corrêa.
8: As florestas degradadas da Amazônia estão cada vez mais homogêneas e vulneráveis. Esse é o destaque de um estudo baseado em 20 anos de monitoramento que mostra que espécies raras e com funções específicas no meio ambiente estão sendo substituídas por espécies menos diversas. O estudo foi realizado por pesquisadores da Universidade de Yale, nos Estados Unidos, do Instituto de Pesquisa Ambiental da Amazônia e da Universidade Estadual de Campinas, e foi publicado no final de abril em uma revista internacional. A pesquisa analisou uma área de transição entre a Amazônia e o Cerrado, no estado do Mato Grosso, para entender como o bioma reage às queimadas. A primeira constatação é que a floresta degradada não está sendo substituída por espécies típicas do Cerrado. Em vez disso, estão aparecendo árvores generalistas, ou seja, mais resistentes e que conseguem habitar diferentes biomas, explica o pesquisador e biólogo Leandro Maracaípes.
9: O que nós observamos foi um aumento significativo de espécies generalistas e que ocorrem em áreas de savana e floresta, o que evidencia muito mais uma homogeneização biótica que é conduzida principalmente pela redução da diversidade de espécies do que uma savanização propriamente dita.
8: O estudo também aponta que o interior das florestas degradadas recupera a estrutura após a suspensão das queimadas, mas, nas áreas de borda, em contato direto com pastagens e lavouras, a riqueza de espécies chegou a cair entre 25% até 46%. Leandro chama atenção para o fato de que a vegetação original não retornou, mesmo após 14 anos sem fogo. A pesquisa destaca ainda a função dos animais para a regeneração. Antas, macacos e aves atuam como agentes responsáveis pelo reaparecimento da vegetação especialista, com madeira mais densa e vida longa, essenciais para a captura de carbono e para a regulação hídrica. Com produção de Luciene Cruz, da Rádio Nacional em São Luís, Gabriel Corrêa.
5: 7h59, esta edição do Repórter Nacional fica por aqui. Você confere agora o programa Alô, Alô Brasil com José Luiz da Atena. Um excelente dia para você e até amanhã.
3: Muito obrigado pela audiência. Aproveite bem seu dia.
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14: Bom dia, meus amigos da Rádio Nacional, a frequência do Brasil. Muito obrigado pelo carinho da sua audiência em todo o território brasileiro. É cada vez mais surpreendente a penetração da histórica Rádio Nacional, que deu origem praticamente à televisão brasileira, diferente dos Estados Unidos, que eles fizeram lá a televisão partindo de Hollywood. Aqui no Brasil, a televisão partiu do rádio, e principalmente da Rádio Nacional, que é uma rádio histórica. Tinha Mirinha Boba, se a gente ficar falando aqui. Então, essa rádio é uma rádio histórica mesmo. E a cada dia que passa, com a sua administração moderna, com perspectivas novas, né, vai abrindo caminhos, inclusive para que gente jovem possa nos ouvir, gente de todas as idades possa nos ouvir, porque parece que a gente que fica velho vai para o ferro velho, né? Parece que a gente que enferruja, tem gente que deixa a família no asilo, depois que a família troca a fralda do cara, faz a filha formar, eles deixam os velhos no asilo. Vão empilhando os velhos no asilo, não é verdade? Só que eles esquecem que tem uma pena capital para todo mundo. Todo mundo fica velho. Então, aqui a gente não faz distinção de audiência. Muito legal que o público jovem está chegando, muito legal que vocês de meia idade estão assistindo a gente, levando a gente de carona por essas cidades que o trânsito está cada vez mais parado, está cada vez pior. A audiência do rádio hoje, do trânsito, é uma coisa impressionante, é fora do comum, porque o cara não tem o que fazer, vai ouvir rádio, entendeu? E disseram, quando surgiu a televisão, que o rádio ia morrer. A mesma coisa que dizem que quando surgiu a internet, a televisão ia desaparecer. Não, é tudo um processo de adaptação, e os veículos todos estão convergindo para a internet. Hoje a conversão é natural para a internet, e por isso estão ganhando em qualidade. Quem não se aperfeiçoar, não mudar a sua forma de gerir as empresas de comunicação, vai ficar para trás. E a Rádio Nacional, não. Nós temos assuntos importantíssimos hoje, né? O Lula vai viajar para os Estados Unidos, vai conversar com o presidente Donald Trump, e aquele negócio que eu falei. A questão da soberania, nós temos que defender até a morte. Isso o Lula fez com uma capacidade. O Lula é o Pelé da política, o cara que é eleito 3 vezes presidente da República. Você pode ser de direita, de esquerda, de centro, mas não pode contestar. Um cara que é eleito 3 vezes presidente da República, ele é o Pelé da política. Quer você goste dele ou não goste dele, quer você vote dele ou não, entendeu? Eu acho que se não atrapalhar o Lula, ele ganha mais uma. E acho que a esquerda está muito titubeante em relação a essas eleições. Porque tem aí o Flávio Bolsonaro crescendo. O Lula é o Pelé. Se você atrapalhar o Pelé jogar, é possível que dê zebra, mas não. Tem que ter mais confiança, essa é a grande realidade. E a conversa com o Trump, ele tratou muito bem a questão da soberania, muito melhor que os europeus, que, na verdade, não vou falar o termo que eu pensei aqui, mas deram um passo atrás. O que eu pensei era outro em relação ao Trump, porque ele custeou a defesa da Europa durante muito tempo, né? Desde a Segunda Guerra Mundial, não só com planos de recuperação da Europa, com o plano Marshall e coisa parecida, como defesa mesmo, fisicamente, da Europa. Então, eles têm medo físico, medo econômico, medo em todos os sentidos, porque os Estados Unidos são a barreira contra a Rússia, por exemplo, contra a China, por exemplo. O presidente Lula não, o presidente manteve a soberania brasileira, mas aquela história que eu falei, e disse até para o presidente, falei, presidente, brigar com o Mike Tyson é legal. E o senhor brigou com o Mike Tyson. Só que tem um detalhe: você pode até dar um soco no Mike Tyson, mas você vai levar porrada pra caramba. Então, tem momento que você tem que partir pro clinch, e esse é o momento ideal geopolítico. Dizem que os dois assuntos principais a serem

convidado para conversar com o presidente Trump e ele conversa de igual para igual. Isso que eu acho legal. Por isso que o Trump disse assim, esse cara é um cara diferenciado. O Barack disse que o Lula é o cara. Pô, a história prova isso. Então, a gente espera que dessa conversa tenha um bom proveito. Os dois assuntos principais seria o combate ao crime organizado, na verdade, e terras raras, porque o Brasil é o segundo maior produtor de terras raras. Produtor não, é o segundo país em reservas de terras raras do mundo. O primeiro quem é? A China, adversário comercial total dos Estados Unidos. Tudo que está acontecendo hoje em termos de geopolítica no mundo, os Estados Unidos estão tentando barrar a China, que cresce cada vez mais como potência. Eu nunca vi um país comunista ser tão capitalista quanto a China. É um negócio impressionante. Acho que eles leram o Capital e entenderam direitinho. E ao invés de fazer o que fez o próprio

0: produz cada vez mais, só que não tem o que nós temos. Nós temos tudo aqui, eles não têm. Tem mais de... é o segundo país do mundo em população, depois que foi passado pela Índia, na verdade. E não tem o que nós temos aqui. A gente tem água, a gente tem biodiversidade da Amazônia, a gente tem a Amazônia Azul, a gente tem petróleo, a gente tem tudo. Tem um agro maravilhoso, fantástico. E o que a gente precisa é de parceria. Nós não podemos brigar literalmente com os Estados Unidos. Ah, vocês querem terras raras? Não adianta vender a empresa de Goiânia que processa terras raras. Nós precisamos ter parceria, porque nós não temos tecnologia para processar as terras raras. Se de repente os americanos, que são império mesmo, e todo império quer levar vantagem, se eles levarem um pouco menos de vantagem, por que não fazer parceria com eles? Da mesma forma que você pode fazer parceria com a China. A China conseguiu descobrir ouro a 3 mil metros de profundidade. A gente não tem capacidade nem de descobrir ouro a 3 mil metros de profundidade, muito menos prospectar ouro a 3 mil metros de profundidade. Não vai longe. O pré-sal até outro dia não tinha como ser explorado. O pré-sal é a camada que está no mar e, de repente, é 7 mil metros de profundidade e que empresas com tecnologia associadas à Petrobras vão lá e pegam o petróleo, que é uma reserva gigante. O Brasil é um país gigante, por isso é respeitado, e o presidente Lula representa muito bem o Brasil, porque no momento certo o Lula sabe colocar as palavras certas, sabe ser duro no momento que tem que ser duro, mas tem que recuar no momento que tem que recuar. Quem melhor definiu, para mim, o Lula foi o Serra. Num misto assim de um pouco de inveja, mas admiração, e eu adoro o Zé Serra, amo o Zé Serra, gosto dele pra caramba. Ah, mas eu não gosto, o problema é seu, que se exploda, eu gosto. Então o grande lance é o seguinte: o Serra falou assim, o Lula entra na NASA, numa sala cheia de cientista que entende de foguete. Ele não entende nada de foguete, o Lula nunca viu um foguete, ele sai de lá dando aula de foguete para os cientistas da NASA. Então, esse é o presidente da República. Bom, esse era o assunto mais importante de hoje. É o segundo, na verdade, porque nós estamos recebendo aqui a nova presidente da EBC, que é a Antônia. É um prazer recebê-la aqui, mesmo porque a gente já percebeu que a intenção é transformar a EBC, trazer a EBC para o século XXI. Já tem feito grandes trabalhos nesse sentido a EBC. Ela veio receber um prêmio da PCA, que é um prêmio que muito nos honra. Tem programas aqui extraordinários, fantásticos. Tem programa ruim como o meu também, mas a maioria dos programas aqui é muito bom. E eu acho que dessa nova era a EBC tem que participar realmente com tecnologia, com capacidade, mas mostrar aos brasileiros que é possível você conseguir ser visto com qualidade. E a Antônia, cuja cadeira é mais alta que a minha, porque o Agostinho, que é um baita puxa-saco, cedeu a cadeira maior, me deixou numa cadeira pequenininha aqui. Mas, Antônia, é um prazer recebê-la aqui. É a sua primeira visita como presidente da EBC. É uma honra recebê-la aqui. Para nós, a gente espera que a EBC tenha um futuro brilhante. Já é uma realidade esse prêmio da PCA. Primeiro, eu gostaria que você falasse sobre o prêmio da PCA, que foi fundamental, importantíssimo. Ah, mas prêmio não é legal. Não é legal, caramba, é sempre bom ter prêmio. É ótimo ter prêmio. Significa que tem alguém valorizando o nosso trabalho, o trabalho de equipe da EBC. Bom dia para você.
1: Bom dia, Datena. Bom dia a todas e todos que nos escutam. É um prazer estar aqui do seu lado. Essa voz marcante que acompanha todo o Brasil há tantos anos. Então, eu estou muito feliz de estar aqui com você, de estar aqui no programa. Vim a São Paulo, como você disse, para receber o prêmio ao PCA. E aí, pô, uma alegria, que é o seguinte: a gente ganhou pelo segundo ano consecutivo. Éramos os únicos ontem que estavam ali pelo segundo ano consecutivo.
0: Ah,
1: tinha,
0: legal,
1: obviamente, pessoas que já ganharam a PCA 5, 6 vezes, mas consecutivo éramos só nós. A gente ganhou no ano passado com o sem

0: censura, que foi considerado o melhor programa da televisão. E esse ano a gente ganha com a rádio. Então é a dobradinha perfeita. Os veículos, né? TV e rádio. E aí foi incrível porque quando a gente entrou na EBC em 2023, a gente tinha uma frequência aqui em São Paulo, que é 87,1, que era uma repetidora. Não tinha programação local. E aí, o Thiago Rigotto, que é o gerente executivo das rádios, falou: vamos passar uma coordenação para São Paulo e começar a produzir localmente. Eu falei: vamos. E aí a gente passou essa coordenação, trouxe uma pessoa, o Vitor, e aí ele começou a estruturar a rádio, que hoje tem você. Olha o tamanho que a coisa ganhou. Então ele começou a estruturar a rádio, depois veio o Strozzi, e aí um ano depois eles começam a fazer o programa, portanto em 2024. E esse programa é reconhecido pelo Prêmio APCA. E aí o Prêmio APCA está fazendo 70 anos esse ano. Então imagina, já é uma dificuldade você fazer arte no Brasil, ainda mais fazer prêmio de crítico de arte. Então é um negócio muito sério, muito respeitado, e são os críticos de arte de São Paulo, né, Datena? Que não é
1: São
0: qualquer.
1: os mais
0: São os
1: críticos.
0: mais críticos, exatamente. Então é um sonho ganhar esse prêmio e ganhar esse prêmio 2 anos consecutivos, uma alegria imensa. Eu fiquei impressionada porque no ano passado eu mal conseguia falar de tão nervosa que eu estava, mas ontem deu tudo certo, consegui falar com mais tranquilidade. Ou seja, estou me acostumando. Mas enfim, então eu acho que isso, esse prêmio, ele para mim fala sobre essa capacidade que a gente tem aqui na empresa, que é fazer com amor. Porque quando você pega ali, eram duas pessoas, mas o compromisso, o amor, o envolvimento, isso fez a diferença. Não foi um caminhão de dinheiro que foi investido, não foi, até gostaria que tivesse sido, mas não foi. Mas foi o compromisso que foi premiado. Então isso me deixa muito feliz. E ao mesmo tempo também o fato do prêmio ter chegado no ano em que a Rádio Nacional completa 90 anos.
1: História pra caramba.
0: História pra caramba, você falou um pouco, falou de Emilinha Borba. Eu acho que é importante a gente dizer também que a Rádio Nacional foi onde as radionovelas começaram. E essa é uma tradição que o Brasil é muito próspero, né? Assim como o Brasil exporta agro, exporta uma série de bens, exportou essa coisa da novela. Óbvio que o México tem a sua importância, mas o Brasil refinou esse formato e ganhou o mundo com esse formato. Hoje a gente compete com a Turquia, outros países
1: Coreia.
0: entraram, a Coreia, outros países entraram muito fortes no gênero. Mas o Brasil segue tendo um lugar muito relevante nesse mercado, que é um mercado que foi criado originalmente na Rádio Nacional. Então a gente tem novelas no nosso acervo, radionovelas de Jeanette Claire, coisas fantásticas, 30 títulos da Jeanette Claire, uma preciosidade. E então dizer que esse prêmio chega nos 90 anos da rádio é você celebrar essa história. E ao mesmo tempo, você apontar para o futuro, você dizer que a rádio segue sendo renovada. Então, assim, eu parabenizo a equipe, parabenizo todo mundo, porque o meu papel foi só dar a estrutura e falar: vai, vai. Que foi importante, mas o importante mesmo foi quem fez, né?
1: Uma das maiores manifestações culturais que existe no Brasil, além de carnaval, teatro e coisas que tais, é o futebol. E tinha um filósofo que é lá da tua terra, o Nenê Prancha, que tinha frases importantes e legais pra caramba. Diz que o pênalti é tão importante que quem tem que bater é o presidente do time. Então, hoje você passa a ser uma atração do programa, porque você é a nossa presidente que está nos representando aqui. Como diria o Neném Prancha, você está batendo pênalti. Agora, legal a sua história, porque você tem proximidade desde criança, com o mundo artístico.

0: artístico, né? Como é que começou isso? De onde veio isso? Foi lá no Rio? Foi na TV Globo? Dá para contar um pouquinho da sua história?
1: Dá, Tena. Bom, eu vou entrar aqui com você. A minha mãe, ela é figurinista. E ela começou na TV Globo como estagiária, trabalhando com Helena Gastal, que é uma figurinista muito importante. E na época, ela se separou do meu pai. Eu era pequena, né? Eu tinha 3 anos, meu irmão tinha 2. E aí era aquela coisa ali de início dos anos 80, um machismo muito forte, ela quis separar. Então não tinha negócio de... a situação era, ó, se você quer se separar, você viva a sua vida com as suas condições. Se você quiser ficar casada, aí a família tem a estrutura aqui. Então ela bancou isso de se separar. E a gente vivia de um modo muito precário mesmo, assim. Então não tinha negócio de babá e tal. E aí nos finais de semana a gente ia para o trabalho com ela, que era na Cinédia. Imagina, eu fui uma criança que ia na Cinédia. Eu ficava na Taipo, não tinha nem Projac. Eu vi o Projac ser construído. Ficava na Taiko. Eu lembro que eu botava uma caminha embaixo da arara de roupa, eu ficava deitada assim com as roupas em cima. E ficava ali quando era possível. Eu entrava no set, via. Então, assim, me lembro Tony Ramos, as grandes estrelas. Eu tinha um caderninho de autógrafo. Dá um autógrafo aí, ia colecionando. Então, a Globo, quando era fazia as novelas no Jardim Botânico, né? Lembro muito daquela sensação de se abrir aquela portona grossa, vinha aquele ar gelado, né? Você entrava no estúdio, as estrelas ali, os atores, as atrizes fazendo as cenas, e ficava ali.
0: Quem mais te impressionava como ator, como atriz e como diretores?
1: Cara, olha, eu o Tony Ramos eu achava meio absurdo. Eu acho até hoje, né?
0: Tony é um querido, né? Eu já liguei para ele umas 3 vezes. Ele falou, estou esperando aqui uma resposta da TV Globo. Mas ele sempre responde de uma maneira tão legal. A gente entrevistou o Tony na Bandeirantes. É uma pessoa maravilhosa.
2: Não, fantástico. E uma pessoa que ama rádio.
0: Ama.
2: Ele ama rádio.
0: Ele ouvia rádio Bandeirantes.
2: Ele contava a programação, horário por horário. Né?
0: Você lembra um dia que eu meti o pau no Quinto Sinal?
2: Foi.
0: Quinto Sinal é um negócio que fazia pim!
2: Na Bandeirantes.
0: Na Bandeirantes, que era ajustado ao relógio de Greenwich, coisa assim, mas atrapalhava a entrevista, porque de repente o entrevistado assustava com aquele barulho. Né? E quando eu meti o pau no Quinto Sinal, foi como que meteu o pau numa instituição. E eu chamei o Tony para me defender. Falei, isso aí atrapalha. Ele falou, não. O Quinto Sinal
2: é
0: importantíssimo e deu uma aula de Quinto Sinal, então ele ouvia. Mas quem te chamava bastante atenção como ator, como atriz?
1: Então, acho que o Tony Ramos me chamava, Dinas Fati, eu também me lembro.
0: Nossa.
1: Dela.
0: Fantástico.
1: Era uma época, assim, barra pesada, né? Um elenco que tinha vinham do teatro, né?
0: Então, Paulo Autran.
1: Paulo Autran eu não cheguei a ver, assim, mas... E aí eu lembro, essa coisa de você ver sendo feito e depois ver na televisão, tinha uma coisa que a minha mãe fazia, Caso Verdade, que tinha o trenzinho caipira, era a abertura, Vila Lobos, né? Mas ela fez Xuxa, por exemplo, e aí eu ia ver a Xuxa saindo, descendo daquela nave, e isso era lá... No teatro, no Jardim Botânico, não na sede da Globo, ali no outro, agora esqueci o nome. Então eu andava por tudo, eu via muita coisa. Quando ela fez a primeira novela que ela foi figurinista, que era Mandala, uma novela do Dias Gomes, que tinha Vera Fischer.
0: Eu não sou tão velho, mas eu assistia.
1: Era legal.
0: Eu não perdia uma novela.
1: E era a novela das 8. Aí era assim, pô, minha mãe ficou importante, né? Imagina, começou estagiária, virou figurinista.
0: Eu adorava, não que eu tivesse, né? Eu adorava o Sérgio Bittencourt. Eu adorava, eu ligava a televisão para assistir o Sérgio Bittencourt. Mulheres de Areia, Guarnieri. Eva Vilma.
1: E depois, aí anos depois, já eu grande, né? Aí eu fui tentar ser estagiária de Mulheres de Areia, o remake, que a Amora Maltner, que hoje é diretora, era assistente de direção na
0: época. Eu sou tão velho que eu vi o original, meu.
1: É, pois é. Eu já peguei o remake, e aí ela me chamou para ser... Enfim, mas não deu certo. Mas tudo isso para dizer que, então, assim, a minha vida foi atravessada. Minha mãe fez 40 anos.
0: Ligada à arte.
1: Ligada muito à televisão, né? Assim, eu sou uma pessoa de televisão. Depois, e trabalhei como assistente de direção, enfim, conheci a Sete, mas eu gostava mais de escrever, e gostava de escrever novela, né?
0: Tinha um cara que eu gostava muito como diretor, que era o Roberto Talma, que era bem esquentadão, assim, que nem eu, mas é, eu adorava o Talma. É, enfim, tinha diretores fantásticos, né? Tinha
1: ele
0: gente.
1: Era...
0: E escritores de novela. E tinha muita gente que tinha preconceito ainda, que achavam que o teatro era a arte mais nobre e que a televisão era um meio menor. Mas não. É, de repente, numa entrevista, um pouco antes do Juca de Oliveira morrer, eu tenho o maior prazer em fazer novela. Eu adoro fazer novela. Fagundes, na entrevista que a gente fez. Eu tenho prazer em fazer novela. O teatro é legal pra caramba, eu prefiro fazer teatro, mas a novela em televisão pra mim é fantástica. E mesmo porque dava o reconhecimento para que o cara continuasse praticando o teatro, chamasse atenção para o teatro. Uma coisa chamava a outra. Tá? Foi uma época fantástica. Você acredita que com a chegada houve realmente um impacto, principalmente em termos de audiência, quando a gente teve streaming, quando a gente teve, e agora com a internet, né? Você acredita que a televisão, que perdeu muita audiência, porque hoje são tantos os chamativos para você ter informação, de repente você não precisa ler um jornal inteirinho, que nem o Estadão de domingo, que uma vez eu fui para Curitiba, morar em Curitiba, e não tinha móvel na minha casa, porque não tinha mudado. Eu não sabia que fazia um grau. Eu saí de uma terra de 40 graus em Ribeirão e estava em Curitiba. Voltei para casa e eu ia morrer congelado, me cobri com o Estadão de domingo, graças a Deus, que era um jornal desse tamanho. Hoje os jornais praticamente desapareceram. Hoje é tudo site e coisas que tais. Dessa mudança, tem espaço para fazer uma boa televisão, uma televisão legal? Você acha que a televisão recupera a audiência que perdeu? Tudo vai ser uma coisa só, rádio, TV, enfim. Como é que você vê a chegada da internet, que já é uma grande realidade, não dá para negar?
1: Olha, Datena, assim, eu primeiro fui essa criança que via os bastidores e depois assistia também as nove grandes novelas, por exemplo, Gilberto Braga, novelas que davam 80 pontos.
0: É.
1: 80 pontos.
0: Eu lembro disso. Eu
1: parava a rua.
0: Não, eu lembro disso porque a gente tinha uma equipe do Luciano do Vale e a gente fazia futebol. Então a gente ia transmitir, por exemplo, Brasil e Polônia. E a gente perguntava, quanto é que está a audiência? Era o Galvão Bueno que transmitia do outro lado. E do lado de cá, Silvio Luiz, o Luciano do Vale, Juarez Soares, jogadores que o Luciano começou a colocar. Sócrates, Rivelino, Pelé como comentaristas, eu e o Eli como repórteres, Flávio Prado, era um time, e a gente perguntava como é que está a audiência, o cara falou assim, 80-2, mas era isso mesmo, a novela da Globo dava 80 pontos, a gente estava 2, e com a capacidade que tinha o Luciano do Vale, ou a gente chegava emparelhado com o Galvão, ou passava às vezes a Globo. Porque o Luciano era gênio, o Silvio Luiz era gênio, era uma equipe que fazia esporte todo dia. Mas a Globo era uma audiência assim, fazia eco. Você saía na rua, você ouvia o ator de novela fazendo eco.
1: Exatamente, você saía na rua, dependendo do capítulo, não tinha gente na rua. Era uma coisa assim, realmente estrondosa, o poder, né, de comunicação que essas histórias tiveram e o poder... E aí eu acho que isso é uma coisa que é muito relevante na construção da cultura brasileira, o poder de amálgama social, né? Assim, você tinha um lugar do comum que todo mundo compartilhava, independente da classe, da escolaridade, porque aquilo chegava para todo mundo. Então, assim, você tinha, né, personagens que atravessavam a vida brasileira como um todo. Então, eu acho que esse fato, né, você ter algo que é tão transversal isso é difícil de recuperar, porque hoje você tem uma fragmentação da audiência muito profunda. Então, você vai ter grandes nichos para podcast, você vai ter, né,

0: O poder do streaming, você vai ter a rádio que nunca deixou de ser importante, você vai ter a televisão que tem a sua relevância no Brasil maior ainda do que em outros lugares do mundo, né? Eu dialogo muito com TVs públicas estrangeiras, sobretudo europeias. A gente entrou para um grupo chamado Global Doc, a EBC faz parte, TV Brasil faz parte do Global Doc, que é um grupo de TVs.
1: Fora eles sofrem mais a concorrência da
0: Exato,
1: internet, que o Brasil não tem
0: exato.
1: tanta tecnologia,
0: Exatamente. Então, eles têm um problema que a gente não tem
1: né? É.
0: ainda, porque a
1: Vai
0: nossa cobertura de internet ela não é 100%, a gente tem
1: ter. Vai estar tá
0: rincões.
1: caminhando para isso.
0: Exato. Então, assim, hoje o desafio da TV aberta ele ainda é menor do que será. No entanto, assim, a TV aberta ela segue sendo extremamente relevante. E com essa tecnologia que chama TV 3.0, que é a nova fronteira da televisão,
1: Isso vai mudar o quê?
0: então, basicamente, faz o seguinte.

0: sapato do cara. Olha, olha que maravilha. Olha o bico aqui, ó. Consegue. É sapato de dançarino. Olha que beleza.
1: Um bailarino, praticamente.
2: Sabe que praticamente. Faz praticamente 13 anos que eu tenho esse sapato. Eu usei 3 vezes. Hoje eu passei mal de madrugada, então eu peguei o primeiro sapato que eu vi, mas eu, normalmente eu não uso. Primeira vez que eu usei num programa com o Neto, que o Neto me torrou a paciência, me gozou com esse sapato. A segunda vez que eu usei foi num programa agora na Rede TV com a Luciana Gimenez, que a Luciana Gimenez elogiou. Hoje, sem querer, eu peguei o sapato, mas é estranho esse sapato, eu me sinto bem estranho. Ele tem polainas, tem bico de metal.
0: É chiquérrimo, eu achei. Assim.
2: Bico de metal é bom para autodefesa, com essa violência que tem aí. Mas enfim, você ia falando, para a gente resumir, né? Qual é a sua visão da EBC agora em todos os sentidos de comunicação? Juntando rádio e TV, comunicação por rede social, qual é a visão, o que, que você pretende dar de seu, né? Da sua visão para uma rede nacional histórica e que vai completar 90 anos, mas que está se atualizando a cada dia que passa. Pensar em mexer na programação, mudar muito a programação, manter boa parte do que está. Por exemplo, tem programas maravilhosos aqui, né? Você falou da Cissa. A Cissa é uma querida e é fantástica. É uma entrevistadora magnífica, maravilhosa. Enfim, qual é o seu objetivo como nova presidente da EBC?
0: Então, eu estou agora como presidente da EBC, mas eu estou nesse projeto desde janeiro de 2003, como eu era... Perdão, 2023, eu era diretora de conteúdo e programação. Então... eu já estou trabalhando nessa renovação da EBC desde então. E aí, é importante dizer, né, para quem está nos assistindo, nos ouvindo, que a EBC é um conglomerado de mídia pública, né? Portanto, faz comunicação pública, que é uma coisa que muita gente não sabe muito a diferença. O que é comunicação pública? Comunicação pública... é um segmento da comunicação, assim como tem a comunicação privada, assim como tem a comunicação governamental. E a comunicação pública, ela é voltada para o cidadão, para a informação, tem um compromisso com a informação correta, tem um compromisso da escuta aberta, da participação social. Então, tem alguns pilares da comunicação pública que são diferentes dos pilares da comunicação privada, porque a comunicação privada, o foco é o lucro, né? E não estou dizendo que é bom ou que é ruim, mas é só um outro objetivo. O objetivo da comunicação pública é esse nobre objetivo de defender a democracia, de fazer... o fomento ao senso crítico das pessoas. Então, todas essas tarefas, elas nos permitem ter uma programação que, obviamente, precisa dialogar com o público precisa receber isso, mas a gente pode abordar questões, histórias, pontos de vista que não são tão óbvios e tão conhecidos, né, que é o campo onde... a TV privada está. Então, acho que essa missão, ela é fundamental, né? O compromisso com a informação, isso num contexto de desinformação tão profunda que
2: jornalismo.
0: A gente vive, o jornalismo é fundamental. Então, a gente quer reforçar muito a Agência Brasil, reforçar a estrutura de trabalho dos empregados da empresa, que temos 400 jornalistas, é muita gente, e a gente precisa dar melhores instrumentos de trabalho para o pessoal. Então, os nossos compromissos são com a programação, fazer o mix da programação, como a gente já vinha fazendo. Você tem a novela, você tem o programa de literatura, você tem o futebol feminino, que é uma estrela da casa, que é a questão da tela do futebol feminino que a TV Brasil se tornou.
2: Mais ou menos assim, ó. Domina Marta pelo setor intermediário, bateu, é golaço! Gol da Marta! TV Brasil! A casa do futebol feminino!
0: Ai, que maravilha! Gênio!
2: Vários tempos atrás, né? Nem lembrava mais como é que narrava o futebol. A Marta era maravilhosa.
0: Maravilhosa.
2: Aliás, tem meninas fantásticas.

0: fantásticas. As meninas que jogam em grandes times do mundo inteiro, fora as meninas aqui do Brasil, são todas protagonistas desses times internacionais. Então, o futebol feminino está ganhando cada vez mais força. É legal você transmitir jogos do futebol feminino e colocar cada vez mais também mulheres para trabalhar, comentar, narrar. Eu acho legal, acho bacana o espaço que nós estamos cedendo, não só para ver o jogo, mas para colocar mulheres também participando da comunicação. Enfim, a audiência é uma coisa importante.
1: Muito.
0: Mas a prioridade também é que você não pode se afastar muito dos preceitos naturais que uma emissora pública tem. É isso,
1: exato,
0: né?
1: Exato, exatamente. Então, assim, o nosso objetivo é a relevância. Esse é o objetivo maior. Só que você não consegue ter relevância sem você ter audiência. Então, esse ajuste fino entre o que é relevante e o que é relevante. O relevante ele vai ser um combinado entre esse tipo de coisa que não é óbvia, que não está na mídia privada, mas também aquilo que vira meme, aquilo que está na conversa de bar. Então, assim, o que está no boca a boca, isso é relevante. Então, quando a gente vira meme, por exemplo, no Sem Censura, é o máximo. Isso, hoje em dia, é o selo de sucesso. Memetizou. Então, eu acho que a gente tem que buscar esse mix de programação e investir no digital, né, Datena? Isso foi uma decisão que a gente tomou em 2023 e fomos investindo no digital. Hoje, a EBC tem um ecossistema digital. Então, você tem perfis fortes que conversam entre si, conversam com outros perfis. Isso é muito importante, porque não é um perfil só, é um ecossistema. Então, porque a audiência, também a gente falava disso, ela mudou muito. Você pode ter gente que está ouvindo o Alô, Alô, Alô Brasil no carro, porque está no trânsito de São Paulo. Que
0: agora, ou então daqui 2 horas ou
1: mas daqui a 2 horas, eventualmente, a pessoa vai ver um corte do programa.
0: Isso.
1: Ela vai ver um extrato. E aí você não pode dizer para essa pessoa, você não é meu ouvinte. Você é, ela é seu ouvinte.
0: Pelo contrário. Hoje em dia, o corte vale mais do que o programa inteiro.
1: Exato. Então, a forma de consumo mudou e a gente precisa ter a cabeça aberta.
0: O corte nada mais é que o que tem de melhor no programa, normalmente é o que tem de melhor, às vezes é o que tem de pior, né? Porque vira brincadeira e tal.
1: Exato.
0: Mas normalmente o que tem de melhor no programa é que, de repente, vai render o corte. Por exemplo, hoje a gente tem um corte da Luciana Temer. Uhum. Que eu estava entrevistando, que ela faz um trabalho magnífico à frente do Instituto Liberta, de proteção a crianças e adolescentes, meninas, mas também meninos. Né? E, de repente, eu fazendo uma pergunta para a Luciana Temer, coloquei a pergunta e ela respondeu sem que eu colocasse especificamente sobre ela, Luciana Temer. E foi muito corajosa. Eu dizia assim, Luciana, quem normalmente é muito atento a esse tipo de problema, é um problema gravíssimo, prostituição infantil, usar a imagem de criança, ela deu dicas sensacionais para não expor muito criança na internet, porque com a inteligência artificial se utiliza isso até para prostituição de crianças, você bota a cara do seu netinho, da sua filhinha, em filmes pornográficos, e não só na Deep Web, na internet aberta. Mas a Luciana, num determinado momento, primeiro que eu descobri que ela foi delegada. Eu nunca, da minha vida, imaginei que a Luciana Temer tinha sido delegada de polícia durante 5 anos. E eu disse, normalmente as pessoas voltadas para isso passaram por problemas. Porque ela estava dizendo que tem uma senhora da alta sociedade, falou até o nome, que ela expôs o sofrimento que ela teve quando ela foi... não digo que violentada, não é? Mas ela foi convencida por um segurança da casa, quando tinha 11 anos de idade, não é? De que o rapaz gostava dela. Ela, sem saber, estava sofrendo uma violência sexual enorme. Ela disse que pensava em casar com o cara que era segurança da casa, de uma família extremamente rica. E ela se expõe hoje e coloca a cara a bater, porque ela sim foi violentada, de todas as formas possíveis e imagináveis, que uma criança não percebe. E no meio do caminho, a Luciana está aí no ponto, esse

0: corte da Luciana. A Luciana fala assim: eu também fui violentada durante um assalto com 27 anos de idade. Tá no ponto? Esse corte está no ponto? Não pode errar, porque hoje já está tá aqui a presidente. Então, dá para botar? Então põe no rádio.
1: O grande detalhe é que normalmente você falou de grandes mulheres que sofreram abusos no passado e que passaram a encampar essas causas com muita coragem. Você passou por experiências parecidas ou nunca passou?
2: Passei por uma violência sexual quando eu era adulta já. Eu sofri um estupro num assalto. Eu tinha 27, 28 anos de idade já. E a experiência, logicamente, é muito traumática. Mas eu tenho que separar sempre, porque eu acho que o estupro de uma criança é completamente diferente do estupro de uma mulher adulta. São situações e traumas muito, muito distintos. Até porque era uma mulher formada, enfim. Mas eu não denunciei, Datena. Você veja, a lógica... Por isso que a gente tem que mudar a relação da sociedade com essa violência. Eu, na época...
1: Mesmo com todo o conhecimento de leis e você não
2: denunciou... Mesmo tendo sido delegada, Datena. Eu já não era mais delegada, eu tinha pedido exoneração. Mas eu não denunciei. Eu não denunciei... Sabe por quê? Porque eu não queria me sentir exposta. E veja só...
1: Hoje você denunciaria?
2: Eu não tenho dúvida. Denunciaria sem piscar, né? Eu denunciaria... Mas eu tive uma linha de aprendizado nos últimos anos. Muito em razão de tratar da violência sexual infantil. Porque eu acho que é o seguinte, o constrangimento da vítima, e sempre que a gente fala de violências sexuais, a gente fala de um constrangimento da vítima. Aliás, eu diria que é quase o único crime no qual a vítima se constrange mais do que o próprio criminoso, né? Então, se a gente... Agora, olha que doido, né? Eu dei as estatísticas de quantas pessoas sofrem violência sexual na infância, voltando para a questão da infância só. Se eu tiver uma sala com 100 pessoas, Datena, uma levantar a mão e dizer, eu sofri um abuso na infância, vai criar uma situação ali, a gente fala, vai criar um burburinho e tal, e a pessoa vai estar lá sozinha, corajosamente, você falou, Elisa Bracher, corajosa, está ali sozinha. Mas se uma outra pessoa levanta a mão e diz, nessa sala de 100, eu também, e outra, eu também, e pela estatística do Datafolha, 32 pessoas da sala de 100 vão dizer eu também, a gente está falando de uma outra realidade, relação da sociedade com essa violência. A gente precisa quebrar o silêncio das violências sexuais. A gente precisa falar sobre isso.
1: Quando você quebra o silêncio e fala, é uma base típica de qualquer corrente psicológica, né? É qualquer linha de psicologia, psiquiatria, que o fato de falar alivia. Quando você fala do fato que você sofreu, que foi um estupro, uma violência terrível, você se sente melhor ou não? Ainda se sente constrangida?
2: Não, hoje eu me sinto, tanto é que eu estou aqui, a Rede Nacional, falando sobre isso. E não tem nenhum constrangimento a respeito disso.
1: Não sobrou sequelas disso?
2: Olha, Datena, eu vou dizer que a gente nunca sabe avaliar que tipo de sequela que a gente sofre.
1: Mas hoje você é uma mulher extremamente bem resolvida.
2: Mas eu vou dizer que eu faço terapia há 20 anos, muito antes de acontecer até, eu faço terapia há 20 anos, e eu vou dizer uma coisa para você. Eu acho que os processos de trabalhar os traumas são muito importantes.
0: Esse é o corte, né? É um dos pontos principais da entrevista. A entrevista é uma hora e meia, a gente resolveu, né, Antônia? Reduziu o programa de uma hora e meia para uma hora, porque uma hora e meia, de vez em quando, o convidado... Sabe por que tem muito podcast? Eu gravei com a Hortência, que é o próximo programa, e, de repente, a Hortência estava começando quase a dormir. Ela falou, Datena, eu fui num podcast agora de manhã, e você começa a confundir as perguntas e tal. Então, a gente resolveu colocar o programa uma hora, porque tem muito podcast, tem a pessoa da palestra e daí por diante, e acaba confundindo. Mas esse tipo de declaração é uma declaração que chama atenção pra caramba. Isso é uma coisa que viraliza para o bem, porque, de repente, quantas pessoas se veem representadas ali na Luciana Temer e nas histórias que ela conta, e é um programa de uma hora e meia que tem histórias fortíssimas. Tem história sem sensacionalismo em nenhum momento. Você vê que o tema aí foi abordado sem nenhum pingo de sensacionalismo. Ela contou porque ela quis contar, eu não forcei a barra, eu nem pensava que ela fosse falar sobre ela mesma.

0: eu sabia que ela já tinha falado no programa de rádio sobre aquela outra senhora, que depois ela falou, né? Mas de repente ela falou, não, eu tive um caso, eu fiquei chocado na hora, eu fui estuprada durante um assalto e tal. Então, isso é tão importante para que a sociedade saiba, né? E nos tempos de hoje, a mulher tem muito mais capacidade, tem leis, tem processo de defesa que antigamente não tinha e que ela precisa utilizar. Tem que utilizar contra esses canalhas que estão aí à solta, fazendo o que faziam 10, 15, 20 anos atrás, 140, mil anos. Sempre houve isso, é que agora tem denúncia e tem lei para coibir isso. Então, esse é mais ou menos o corte que tem, como de repente, entrevistando o padre Júlio Lancelotti, ele falou assim, olha, tentaram me matar. E eu convenci o cara que ele estava errado e eu peguei a carona no carro dele. O maestro João Carlos Martins chorando por causa do cachorrinho dele, né, que era em homenagem ao compositor que ele ama. E ele chorou copiosamente, quase não encerrou o programa. Agora tem declarações, eu lembrei de o próximo programa da Hortência. Eu falei, Hortência, eu não consigo lembrar nem de ontem, mas eu estou lembrando de você com um carrinho de bebê há muito tempo atrás. Eu falei, pô, você me entrevistou em Atlanta, quando eu levava o meu filho que tinha acabado de nascer no treino da Olimpíada de Atlanta. Aí me veio à memória a cena, porque ela levava o menino dela que compete nas Olimpíadas pela terceira vez, terceira ou quarta, é atleta olímpico, ele no hipismo. Então, esses programas são interessantes, são bacanas, e esses cortes chamam atenção pra caramba.
1: Sim, os cortes chamam atenção, e os cortes são uma outra forma de consumo que a gente tem que oferecer para o espectador, que hoje tem um cardápio muito grande de conteúdo e quer poder consumir vários produtos. Inclusive, eu vou aproveitar que eu estou aqui para dizer que o Na Mesa com Datena agora também é encontrado no Spotify. Então, quem quiser ouvir o programa no Spotify, ele também vem com vídeo. Mas se você quiser, não conseguiu, eu durmo super cedo, por exemplo. Então, o programa tal vai...
0: Pode ser verdade, eu não vi nenhum.
1: Mas agora você pode ver no Spotify ou no YouTube, por óbvio. Mas eu adoro no Spotify porque você dá play ali e vai fazendo as suas coisas e vai ouvindo. Então, hoje, isso é muito legal. Assim, você consome o mesmo conteúdo de várias formas. Sentado no sofá, vendo na televisão, dá play no YouTube, dá play, tá correndo e tá ouvindo na
0: Pra mesa. Para isso que você tá atenta com a programação.
1: Exato.
0: Da EBC.
1: É
0: para esse público.
1: Exato, a gente tem
0: E esse público, você pensa que é só garotinho, garotinha, que é o pai que tira o celular da criança e tal, porque você não vai assistir, mas não é não. Você pode perceber que as pessoas da minha idade, da terceira idade, quarta idade, os caras já estão acostumados a mexer no celular pra caramba. A diversão do velhinho é entrar no celular, entendeu? Então é para todo público. A comunicação mudou, não há dúvida, e mudou muito rapidamente, de uma maneira assim, da mesma forma que houve a mudança climática, uhum. E as pessoas que acreditam que a Terra é plana não acompanharam isso, não é verdade? Mudou a comunicação de uma hora para outra, num piscar de olhos a coisa ficou completamente diferente. É para isso que você está atenta e todo produto que você pensa em colocar no ar, você tem essa visão geral, é isso, né?
1: Exatamente, porque aí a gente potencializa aquela ideia da cauda longa, né? Você potencializa o que o seu produto pode entregar. Então, antes você tinha um foco ali, que era o momento em que a pessoa está assistindo na TV. Hoje você consome de diversas maneiras.
0: Bom, acho que é isso. Você veio para assistir o programa e acabou sendo a atração principal do programa.
1: A atração sempre é você, Datena.
0: Não sou eu, não. Você é a nossa presidente, a mais importante aqui. E olha, que as pessoas podem me acusar de tudo. Já disseram que eu sou direita, esquerda, comunista, que eu sou fascista, que eu sou tudo. Mas nunca disseram que eu sou puxa-saco, eu não sou mesmo. Eu gostei de você, achei desde o princípio que você tem capacidade para gerir a nossa empresa de uma maneira moderna, legal. E tenho certeza que você vai fazer isso e desejo a você toda a sorte do mundo, porque tem um monte de gente aqui nessa empresa.

0: empresa espalhada no Brasil inteiro. É fortíssima a nossa área de cobertura, que com certeza está esperando um grande trabalho para atender, em termos de comunicação, o país inteiro. Eu tive conversando com o presidente Lula. O presidente Lula disse que a intenção é cada vez mais reforçar essa tese de que a comunicação é fundamental. Ele sabe usar muito bem esses meios de comunicação. Ontem estive conversando com o vice-presidente Alckmin, Dona Lu, que tem projetos sociais maravilhosos e que também reforçaram a importância dessa emissora, que é uma emissora histórica em termos de rádio, televisão e agora no virtual. E tenho certeza absoluta que nesse caminho você vai arrebentar a boca do balão. Pelo menos é isso que eu desejo a você. Que Deus te proteja, muita sorte, que todo mundo precisa e competência que a gente sabe que você tem.
1: Muito obrigada, Datena. Estou honrada e emocionada de ouvir isso de você, que é um comunicador nato. Quando a gente se conheceu, eu fiquei encantada, porque você é um homem de televisão e eu, com essa minha memória infantil, já reconheço imediatamente as pessoas que são assim. Então, é um prazer conversar com você. Obrigada, aos que nos assistem, nos ouvem, e espero que o programa tenha vida longa. Estou adorando o programa, acho uma alegria ter você aqui. É mérito do André Basbaum, ex-presidente, que trouxe você para essa casa. E nos cabe, cuidar de você, fazer com que você tenha esse espaço aqui e enaltecer o seu trabalho e o espaço que a EBC te deu e te dá.
0: Uma honra tê-la aqui. E viu, vocês que falaram que o André Basbal saiu daqui por minha causa, não foi por isso. Pode ter sido por outro motivo, por esse não foi, não. Adriana, tá pronta aí? Temos o Vicente também, três parados aqui. E agora a Antônia vai lá em cima, junto com a Silene, ficar fiscalizando a gente, tá todo mundo apreensivo. Bom, eu cheguei aqui às 5 horas da madrugada. A última vez que eu acordei às 5 horas da madrugada, aliás, acordei às 4, não por causa da dor de barriga, porque eu tinha que trabalhar. Foi para tomar mamadeira, então eu cheguei mais cedo. Adriana, vamos lá? O Vicente está aí também. Três parados em São Paulo, transporte coletivo muito ruim nas capitais. Vem aí o Vicente, 8 horas e 50 minutos. 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
2: Bom dia, Datena. Bom dia a
0: Bom
2: todos
0: giorno.
2: os ouvintes do Alô, Alô Brasil, aqui pela Rádio
0: É
2: Nacional.
0: nóis.
2: Muita atenção, hein, ouvintes. Problemas no transporte sobre trilhos nesta terça-feira em São Paulo, desde as 5 da manhã. A circulação de trens na linha 7 Rubi, que é operada pela concessionária TIC Trens, apresenta falhas desde as primeiras horas da manhã de hoje. O motivo foi um furto de cabos, Datena, de sinalização ocorrido ontem à noite da região de Botujuru, próximo a Campo Limpo
0: Será?
2: Paulista.
0: Se é furto de cabo, cadê essa? É claro que a polícia tem que ver isso e tal, mas cadê essa segurança da CPTM ou dessas empresas aí terceirizadas? Segurança para dar porrada do cara que desce da linha do trem, porque de repente o trem está parado e está um calor desgraçado ali dentro. Segurança para tirar os caras da plataforma na base da porrada, o cara que vai vender lá como camelô, tem. Metrô, em trem e tal, mas é segurança para impedir que os caras furtem cabos também, que você pode ajudar a polícia a fazer isso. Aí cadê a segurança dessas empresas que terceirizam pra caramba? Não é, Vicente?
2: Pois é, Datena. E esse tipo de ocorrência, ele afeta diretamente o sistema de controle dos trens e exige uma operação com uma maior cautela, né? Por conta disso, o trecho entre as estações Francisco Morato e Jundiaí opera com intervalos maiores desde as 5 horas e 10 minutos, aproximadamente, da manhã de hoje. Na prática, isso significa mais tempo de espera nas plataformas e viagens mais longas para os passageiros nos dois sentidos. As equipes de manutenção já estão trabalhando no local, mas até o momento não há previsão para a normalização completa do serviço. A recomendação é que os passageiros programem seus deslocamentos com uma certa antecedência e, se possível, busquem rotas alternativas. A gente segue, Datena, acompanhando a situação e voltamos a qualquer momento com novas informações sobre a mobilidade aqui na capital paulista.
0: Olha, da sequência, nós vamos ter o doutor Boulos, que vai falar 9h30, não é isso, Karina? sobre o

0: Coronavírus já é uma preocupação mundial. Teve um navio espanhol que atracou das Ilhas Canárias. Você conhece as Ilhas Canárias?
1: É, não, só de ler, assim.
0: Você chega perto aí.
1: Ah, é?
0: Aí, Ilhas Canárias. Boa. Que bobagem. Atracou lá com dois caras com o hantavírus, que é doença de rato. Só para lembrar, a peste negra, que acabou com quase o mundo inteiro, boa parte da população do mundo, foi a peste bubônica, veio dos ratos. Você sabia disso, né?
1: Sabia.
0: Os
1: sabia.
0: Ratos.
1: Sabia.
0: Ratos. Aliás, o que tem de roedores. Ratos do Brasil...
1: Não, e falando do monotrilho, a propósito...
0: Monotrilho é uma brincadeira.
1: Ligando uma coisa à outra.
0: O transporte coletivo do Brasil é um tapa na cara da sociedade. Não funciona nunca, ou então quando funciona, funciona devagar. Essa linha ouro, né, que você vai falar do monotrilho...
1: É isso,
0: A linha ouro devia chamar a linha... É isso mesmo que você entendeu. Em vez de linha ouro. Eles botam o nome de pedra para esse senhor, devia ter nome de outra coisa que cheira mal.
1: Acho que é o preço que custou, né?
0: E não funciona desde o começo. É. Inaugurou outro dia e toda hora para.
1: Não, é uma piada isso. Essa linha ouro, que era para ser inaugurada na Copa de 2014...
0: Vai ser inaugurada quanto?
1: Quer dizer, foi inaugurada
0: precariamente. Mas vai ser inaugurada em que Copa?
1: Sei lá, eu acho.
0: Não, você fez uma piada boa.
1: Ah, é?
0: Vai ser inaugurada na Copa de... 3025.
1: Não, e custou uma fortuna, né? Tá essa piada que não funciona linha direito.
0: Ouro.
1: Linha ouro. Ela foi orçada em 3 bilhões e 700 milhões.
0: 3 bilhões. Você reparou que esses golpes ou serviço mal feito no Brasil é tudo 500 bilhões, 90 bilhões, 3 bilhões. Serviço mal feito ou golpe.
1: Não,
0: e outra coisa, cimento, não dá para você aferir. Para lavar dinheiro com cimento... É a maior barbada.
1: Moleza. Então, o preço inicial era essa bagatela de 3 bilhões e 700 milhões, aumentou 2 bilhões e 500 milhões. Então, pagamos por essa porcaria que não funciona, 6 bilhões.
0: Gostei, você foi incisivo.
1: É.
0: Sabe onde devia ter a ilha, a linha ouro? Eu lembrei da Ilhas Canárias.
1: Tem muito
0: sabe onde devia ter a linha ouro?
1: Linha ouro, viu?
0: Aqui nós temos Ilha Canária.
1: Exatamente.
0: Ilha não, aqui que mais tem é Canária. Agora, sabe onde devia ter a ilha, a linha ouro?
1: Não, não sei.
0: A linha ouro?
1: Não.
0: Em Boston.
1: Ah, sim.
0: Entendeu?
1: Captei. Foi sutil.
0: Boston.
1: Foi bem sutil, mas acho que eu entendi.
0: United States of America.
1: Exato.
0: Linha ouro, rubi, esmeralda, deviam ser as linhas de Boston, não é verdade? Bom, o Vicentão já foi, né? 8 horas e 56 minutos em São Paulo, Rádio Nacional. Cadê o povão do Brasil inteiro aí? Vamos botar o povão do Brasil inteiro. Oi, Adriana, bom dia. 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
2: Bom dia, Datena, ouvintes da Rádio Nacional. Datena, ontem foi assinada uma lei que institui o programa chamado Antes que Aconteça, que é uma série de ações para reduzir os índices de feminicídio, de violência doméstica e familiar. Essa lei foi assinada ontem pelo presidente Lula, ela já começou a valer. Então, como eu falei, uma série de ações para fortalecer a rede de atendimento às mulheres vítimas de violência, promover a autonomia dessas mulheres para tentar quebrar esse ciclo da violência, educar e conscientizar, levando ações e campanhas para as escolas de todo o país também e... fortalecer e melhorar esses locais onde as mulheres são atendidas em delegacias, essas casas-abrigo que são para curta duração, para mulheres que estão em risco iminente. Enfim, é um programa que vai ser implementado em todo o país. Ontem é uma notícia boa, né, que chega aí depois da gente ter dado números alarmantes aí de feminicídio. Ontem falamos novamente sobre os números, né, no primeiro trimestre a gente teve um aumento novamente nos casos de feminicídio, infelizmente. O mês de março foi recordista de toda a série histórica desses casos. A gente teve 30 feminicídios só no mês de março, aqui no estado de São Paulo. Então, essas medidas chegam aí para tentar reduzir esses números. Inclusive, também, entre essas medidas, campanhas para os agressores se conscientizarem. Né? Não sei o quanto isso é possível acontecer, mas essa lei também prevê um apoio a... apoio

0: e promoção de programas de recuperação e reeducação para atendimento de agressores.
1: É importante você educar, mas é importante também penalizar. Isso faz parte do direito. A aplicação da pena pressupõe a recuperação do réu. Então você tem que ter a pena. A parte educativa, talvez o cara tenha jeito. É, mas o jeito que está... me lembro que a primeira notícia que você deu aqui foi de um feminicídio de uma amiga daquela moça que já tinha sido arrastada aqui em São Paulo. Isso foi há quase 3 meses quando o programa entrou no ar. Foi de feminicídio. E o presidente Lula havia acabado de dar uma declaração. O Lula parecia o Datenão no Brasil Urgente. Ele usou a palavra, acho que vagabundo e tal, contra esses canalhas ou coisa assim, que abusam de mulher. Desde crianças, adolescentes e mulheres adultas já. Então, tem que ter a pena. Pode ser até que tenha recuperação e você tenha cursos, campanha de conscientização, porque é uma coisa realmente cultural. País machista como o Brasil, é inominável o machismo no Brasil. Quem não acha o Brasil machista é porque é machista. O Brasil é machista pra caramba. E esse ciclo vem se repetindo. Eu repito, eu fazia perguntas no ar, né? Olha, você que tem um caso aí que você possa contar, falou, vi minha mãe apanhando 20 anos do meu pai, ela morreu apanhando no meu pai, aí eu vi o meu pai batendo na minha avó a vida inteira, violência doméstica, eu vi um primo meu violentando a minha irmã dentro de casa quando eu era menino. Então esses casos são desde os primórdios da civilização e principalmente do descobrimento do Brasil. Isso aí está incrustado da cultura do Brasil, que precisa mudar. Você pode mudar com campanha de conscientização? A maioria das vezes pode, mas não pode deixar de penalizar, porque o cara tem que cumprir pena. Alguns casos que nem psiquiatras forenses conseguem liberar, como o caso Champinha, que matou a Liana e o Felipe Café, com requintes totais de crueldade, esse cara está na cadeia até hoje. Ele matou como menor, ia sair quando completou a maioridade penal, mas aí o pai da Liana, que se tornou político depois, fez um grande movimento para que ele ficasse preso. É conhecida como a Lei Champinha, está quase há 20 anos preso, porque ele não tem condição de voltar a conviver em sociedade, porque ele vai cometer crimes. Isso não sou eu quem estou dizendo, são psiquiatras forenses. Então tem que ter pena, pode ser que esses cursos de conscientização que você falou meio por alto, e acho que você não concordou muito com isso, mas a penalização é fundamental, porque chega da gente ficar indignado com agressão bárbara a crianças, mulheres e coisas que tais.
0: Eu acho que é importante que isso seja falado também nas escolas, né, Datena, desde criança, que isso seja falado, inclusive para estimular crianças que que tenham isso nas suas casas, de repente denunciar, aprenderem a identificar isso nas suas casas e falarem com professores, educadores. Então, acho importante que essa campanha chegue nas escolas também, né? E para que os meninos saibam dessa violência, de que não pode, e também de identificar isso dentro dos lares, né? Eu acho que isso é importante também.
1: A Luciana falou isso aqui, porque os meninos são iludidos, às vezes, com o poder que a pessoa exerce sobre ele. Um professor sobre uma criança, um patrão sobre uma jovem. Né? Essa questão do poder coloca a mulher... Às vezes a mulher nem sabe que está sofrendo a violência sexual. Depois, quando ela ouve um caso parecido com o dela, teve até uma moça que explicou aqui, olha, o meu patrão, quando ele ia sair do caixa, ele sempre esbarrava em mim. Esbarrava daquela forma, não é? Isso é crime sexual? Claro que é, minha filha, mas ela não sabia. Então, é importante que se haja campanha para que as pessoas até identifiquem o que é uma agressão sexual. Não,
2: aliás, a Luciana falou aqui de pesquisas que mostram que, ao contrário do que a gente imagina, a juventude, há uma fatia da juventude que é mais preconceituosa, mais machista.
1: Geração Z.
2: É, exatamente.
0: É, influenciado a gente até falou sociais. De uma pesquisa recentemente isso sobre isso, que os jovens acham que é certo, que os meninos têm que mandar nas mulheres, enfim, que as mulheres têm que obedecer.
1: A campanha do TikTok. É,
0: então, e o acesso à internet.
1: O cara pedia em casamento e aí esfaqueava a mulher que não aceitava. Isso é um absurdo.

0: Essas plataformas têm que ser punidas por exibir isso aí. A internet não só potencializou os crimes contra a mulher, de repente, o ECA digital vem na hora certa. Vem na hora certa para tentar regularizar um território sem lei que só prejudicou essa agressão às mulheres.
1: Obrigada, Datena. Bom dia.
0: Mais alguma coisa? Você, como mulher, tem muito mais condição de comentar do que a gente.
1: Eu fico mais preocupada pelo fato de eu ser mãe e a internet está aí à disposição dos jovens. E a gente não tem como ficar 100% tomando conta disso, né? A gente não tem como fiscalizar o tempo inteiro o que eles estão vendo na internet, né? A gente tem essa obrigação, a gente, com certeza, mas a gente precisa de uma fiscalização de órgãos públicos mais efetiva, né?
0: O ECA tem lei que intensifica a possibilidade de que as crianças não entrem na internet. E hoje é fácil entrar. Tem uma série de dispositivos que o cara tem que provar a idade e não entra mesmo. Tá bom?
1: Tá bom. Bom dia.
0: Bom dia, gente. Adriana. Obrigada. 9:04. Vamos pegar a ponte aérea direto a Brasília. Rádio Nacional ligando a capital, linda capital do Brasil, com a Priscila. Bom dia, Priscila.
2: Oi, Datena. Bom dia para você e para os ouvintes. Linda. E hoje está com super sol por aqui, o céu claro.
0: Está
2: bem bonita mesmo aqui a visão da esplanada dos ministérios. Eu estou aqui no Senado, mas daqui um pouquinho já estou indo para a Câmara para falar de escala 6x1, viu? Hoje tem reunião do relator e do presidente da comissão agora de manhã com as centrais sindicais para tentar ajustar aí um texto. À tarde tem a primeira reunião, né? Primeira reunião assim de trabalho, porque semana passada foi só a instalação da comissão, vão votar requerimentos para ouvir as pessoas, audiência pública, dentro daquela correria, né? Mais de uma reunião por semana para contar logo o prazo das sessões, o prazo para já votar no fim do mês, Datena.
0: Olha, eu repito, né, do mesmo jeito que a gente falou do machismo, a gente está falando de um país que teve 400 anos de escravidão. Não é? 400 anos de escravidão. Foi por uma questão, na época, de escravizar negros, não é verdade? Mas hoje o trabalhador brasileiro, independente da cor, não é? Um país que tem uma mancha terrível na sua história, e ter 400 anos de escravidão, só terminou a escravidão aqui antes de Macau, porque os ingleses ameaçaram parar a frota real aqui, porque senão continuava, entendeu? Mas um país que sofreu escravidão já de uma raça inteira, agora sofre escravidão de uma forma geral, e em todos os sentidos, são todas as raças, mulheres, homens, enfim, porque essa escala 6x1 é escravidão, é sacanagem. O empresário tem que botar na cabeça... Se o cara descansar um dia a mais, o mercado vai movimentar mais, ele vai poder sair, vai poder gastar o dinheirinho que ele ganha. Na verdade, ele vai descansar um dia a mais, pô. Vai descansar. Ninguém é Deus para descansar um único dia depois de fazer o mundo. Então, essa é uma escala, na verdade, escravocrata. Essa é a realidade, não é, Agostinho?
3: Eu não tenho dúvida, não tenho dúvida. E assim, e a gente está falando aqui, a Antônia falou da diferença da comunicação pública, da comunicação empresarial, privada, né? E é muito bom ter a liberdade para a gente falar sem amarras do departamento comercial. Estou falando em meu nome aqui, porque eu tenho ouvido da Atena em outras emissoras uma discussão que absolutamente inusitada, falando da economia que não suporta você dar 2 dias de folga para o trabalhador, que os empresários vão ter que demitir, vão ter que fechar unidades comerciais ou industriais. Uma coisa maluca, que é uma discussão do século passado, quando se falava de 13º salário, quando se falava de férias anuais. Né? Então, essa discussão de que a indústria, o comércio, a economia não vai suportar se você der mais vida para o trabalhador, essa é uma discussão que já caiu de moda e é muito bom ter esse espaço aqui para falar sobre isso. Estava lembrando, viu, Datena? A gente completou agora, fez o 1º de maio, né? Celebrou o Dia do Trabalhador recentemente, e esse dia 1º de maio virou Dia do Trabalhador porque em 1886 houve uma greve nos Estados Unidos, em

0: que os trabalhadores, em 1886, estavam brigando por redução de jornada de trabalho. E, na época, a jornada de trabalho era de 17 horas diárias. E na época, quando se falou, não, 17 é muito, o empresário lá de 1886 falou, não, não dá, vai quebrar tudo e tal. Então, assim, vamos parar com essa conversa fiada, tem que respeitar o trabalhador, e está muito claro, os países em que a redução de jornada já aconteceu, a economia rodou mais, você consegue vender mais, as pessoas consomem mais, a cultura roda mais, enfim, já deu também, né?
1: O Congresso tem que tomar vergonha na cara.
0: Na cara, é verdade.
1: Essa é a grande realidade. Os nossos legisladores, que são inquilinos do poder, foram colocados lá pelo povo, para legislar pelo povo. Estão atrasando isso por uma questão eleitoral. Ah, porque o Lula vai ganhar a coisa. Não é o Lula que vai ganhar, é o trabalhador que vai ganhar. Esses parlamentares que estão atrasando, né, com vários meios, né, que eles têm para atrasar, tanto que eu acho que o Lula não devia ter retirado aquele projeto de lei, porque os caras eram obrigados a votar em 45 dias. Mas ele foi na boa vontade e esses caras ficam atrasando. Esses caras que estão votando cada vez mais para atrasar, acabar com essa escala 6x1, são caras que são contra você. É fácil você identificá-los e tá na mídia todo dia. E na hora do voto você lembrar deles. Tá certo? É gente que joga contra você. Bom, o Karina, tivemos mais uma morte do avião que caiu em Belo Horizonte. Foi um avião pequeno, ele havia chegado de Teófilo Otoni do aeroporto da Pampulha, que é o aeroporto menorzinho que tem em Belo Horizonte. Quando decolou, caiu no centro urbano, podia ter matado mais gente. Uma morte já é uma tragédia, mas podia ter matado muito mais gente. E hoje morreu o terceiro passageiro desse voo. Além do piloto, morreram mais dois e tem dois internados, é isso?
2: Isso, Datena. Duas pessoas internadas ainda em estado grave.
1: Professor Daniel Calazans, especialista em aviação. Bom dia, professor.
3: Datena, tudo bem? Bom dia, mais uma vez nós juntos.
1: Infelizmente, nesses momentos trágicos, né? Professor, como é que o senhor explica esse acidente? A minha preocupação é que, de repente, com o preço dos combustíveis, inclusive a querosene de avião, a coisa esteja cada vez mais inviável. E eu não sei, vai desde o combustível, da fiscalização do combustível, até uma coisa que o senhor, como especialista, pode falar melhor sobre isso, que é a manutenção das aeronaves, né? O senhor acredita que isso pode ter causado, seja uma das causas da queda desse avião? O senhor tem essa preocupação também?
3: Essa preocupação eu tenho, não posso afirmar nesse caso. A gente
1: Claro,
3: percebe
1: aí é só a ANAC mesmo, né? Depois de
3: isso,
1: examinar.
3: no caso mais do CENIPA, né? A ANAC também é para fazer.

0: cidade, mas não consegue subir. Então, conversei com alguns mecânicos ontem, perda da efetividade do motor. Então, o motor não estava trabalhando a pleno. Aí tem que investigar o que é que fez com que o avião perdesse a potência, não se sustentou, e uma das causas, Matheus, como você, isso aí pode, nesse caso não, mas em outros casos que nós conhecemos, houve adulteração de combustível. Então, é uma linha de investigação. Com certeza, o motor será investigado, a peça fundamental é o motor, e aquilo que está ligado ao motor, uma das coisas, alimentação de combustível.
1: Professor, eu tive viajando na quinta-feira e um pouco antes de eu decolar, eu não, o avião comigo dentro. Um avião quase bateu no outro aqui em Congonhas. O senhor acredita que a alta das passagens gerando uma instabilidade no setor, inclusive para funcionários das nossas aéreas, pode ter provocado esse estresse, essa instabilidade? Um avião passou, acho que a 25 metros um de outro. Não lembro de companhia que eram, são duas companhias diferentes. Isso pode estar gerando uma instabilidade, inclusive em sistema de controle ou coisa parecida?
0: Olha, a aviação brasileira, ou da Tena, ela passa por uma. Eu até fiz no canal do YouTube um vídeo sobre esse caso e um outro caso anterior, né? A aviação no Brasil, na minha opinião, está em estado de alerta e está afetando toda a aviação e os profissionais. Aí, no caso, pilotos, controladores, até mesmo comissários. Então, as autoridades aeronáuticas precisam tomar atento e alguma coisa está acontecendo e o que é que precisa ser feito. Mas eu falo outra vez, a aviação brasileira está em estado de alerta. Nós tivemos uma quase colisão em Congonhas, ontem, dia 30, à parte da manhã, entre uma aeronave azul que estava decolando e um Gol que estava em aproximação. Foi uma situação, eu considero, bem grave e complicada, e precisa, isso, ou as ocorrências precisam ser analisadas. Mais importante do que as ocorrências, ou da CNE, é o que está levando a essas ocorrências. Então, a profissão do aeronauta, do aeroviário está em estado de alerta no Brasil, sim, tá, Helena? Tá tendo.
1: Olha, tem comissários e comissárias hipergentis, mas acho que essa pressão está provocando problemas. Por exemplo, na companhia que eu viajei, não vou falar porque vou dizer que eu estou advogando em causa própria, né? Primeiro que o sistema me jogou da saída de emergência, entendeu? E eu não posso viajar na saída de emergência. Normalmente tem que ter um filtro. Quem tem mais de 60, 60, 60 a mais, não pode ser jogado na saída de emergência. Tinha poucos lugares no avião. Quando o cara vai viajar, e você viaja numa época de feriado, resolve viajar de uma hora para outra, que eu tinha que resolver um problema da venda de um apartamento e tal, coisa parecida, interessa o problema. Você compra a passagem o dia antes. Sabe quanto a passagem daqui a Florianópolis? É 25 minutos de voo, na verdade. 25 minutos de voo. Sabe quanto a passagem para duas pessoas? Hã?
2: Não, não tem ideia.
1: Chuta. Para duas
0: Não tem
1: pessoas.
0: ideia.
1: Chuta.
2: Para
0: Não tem
2: duas
0: ideia
2: pessoas.
0: ainda,
2: 3 mil
0: Eu
2: reais.
1: Treze
0: ia
1: mil
0: falar.
1: reais.
2: Ô,
1: É muita
2: louco.
1: coisa. 13 mil reais.
2: Ô,
1: E uma
0: louco. Quatro,
1: perda.
0: três?
1: 13 mil reais para duas
0: Ah, que
1: pessoas
0: isso,
1: e de
0: doutor.
1: volta. E uma perda. E uma perda é para voltar, 6 mil reais para duas
0: Ah,
1: pessoas.
0: não, doutor. É absurdo.
1: Não, não. Absurdo é
0: E
1: de
0: você
1: quem
0: não
1: cobra
0: refere o
1: isso. O
0: serviço.
1: professor
2: Falou.
1: absurdo é quem
2: Não,
1: cobra isso. E há uma suspeita que as companhias estão se conversando porque o preço é igual das duas companhias, ou três ou
2: O
1: quatro.
2: professor falou que a nossa aviação, o nosso pessoal de voo e do aeroporto está passando por dificuldades, enfim, e os incidentes estão
1: E
2: mostrando
1: quem
2: isso.
1: voa?
2: Agora, eu vou falar com o passageiro.
1: É.
2: O atendimento ao passageiro está muito pior.
1: É.
2: Mais caro e
1: Não.
2: muito
1: Posso contar
2: pior.
1: uma outra
2: Muito
1: coisa que
2: pior.
1: aconteceu nesse avião? Eu não vou contar a companhia, porque eu repito, não gosto de advogar em causa própria. Inclusive, a pessoa começou a falar um pouco mais alto comigo, esperando que alguém gravasse e tal. Aí eu dei uma carteirada, falei assim: olha, eu sou idoso. Me respeite porque eu sou idoso. Aí para na hora. Se você fala que você é televisão, aí o cara vai ficar a pé da vida. Falei: não, eu sou idoso, você me respeite. Aí me botaram em outro lugar, que não era a saída, porque eu não pedi para ficar na saída de emergência. Quem me colocou lá foi a companhia. E vendeu passagem é quase 13 mil, 12 mil e 800. Não,

0: para
1: A
0: duas pessoas.
1: contraprestação do serviço não está coerente com o preço cobrado.
0: É, daí entendi o lugar que eu estava, porque estava errado. E não fui eu quem me coloquei ali. E do lado tinha uma senhora que ela pediu uma garrafa d'água. Aí a moça chegou e falou assim: isso é regulamento da companhia. Olha, a senhora não pode tomar a água na garrafa, a senhora tem que tomar no copo. Falou, por quê? Falou, daqui para trás, que ali era o assento mais conforto, que deve ser 1.350.000. Mas daqui para trás a senhora tem que tomar água no copo. Ela falou assim: como água no copo? Eu perdi o voo de manhã, porque vocês cancelaram dois voos, eu perdi todos os compromissos que eu tinha. Eu estava lá no primeiro lugar do avião, no assento mais conforto, vocês me jogaram aqui atrás, eu estou aqui não é porque eu quero, foi porque vocês me jogaram aqui atrás, depois de 5 horas esperando no aeroporto e não posso tomar uma garrafa d'água. Então, meu amigo, ou essas companhias dão jeito ou ninguém mais vai voar, nem o Santos Dumont, só vai voar passarinha aqui nesse país. Aqui.
1: Se você reclamar, hoje está um movimento aí de passageiros indisciplinados.
0: Aí
1: tem que ter muito cuidado, que se você fala qualquer coisa, você é considerado indisciplinado. Você
0: não,
1: fica
0: a pessoa começou a se exaltar comigo, eu falei, tá querendo, eu falei, eu sou idoso. E aí o papo para na hora. Professor, então um abraço grande, mais uma vez, prazer em falar com o senhor.
1: Batena, sempre à disposição, tá? Um grande abraço para você e sua equipe.
0: Bom correspondente do Brasil, Jamil Chad, que colaborou com a gente esses dias todos aí. Fantástico, é disparado o melhor correspondente do Brasil. Está com um curso online. E como é que é esse curso, Jamilzinho? Bom dia.
2: Bom dia, querido Datena. Bom dia a todos. Bom estar aqui com vocês de novo. Olha, Datena, hoje às 8 da noite, no site intl.com.br, é só você ir lá, você se inscreve. É grátis, completamente grátis. intl.com.br. E nós vamos hoje à noite, às 8, falar justamente sobre geopolítica. Sei lá, Datena, geopolítica, eu não ligo para isso, isso é coisa que acontece lá no exterior. Não, geopolítica é o preço da gasolina, é o preço da tua alimentação, é as
0: só
2: redes
0: no nosso, é reflexo
2: sociais
0: aqui.
2: Que você participe, é absolutamente tudo.
0: É só no nosso, é reflexo aqui. O cara pensa que geopolítica é para você passar no cabelo, que nem o Agostinho, e ficar com o cabelo arrumadinho. Geopolítica. Não, não é. Por exemplo, hoje a aula sobre o encontro do Trump com o Lula. Como é que seria, o Jamil?
2: Sem dúvida nenhuma, tentar entender qual é o papel do Brasil na estratégia, obviamente, americana para voltar a ter uma influência na América Latina. Não existe influência de Donald Trump na América Latina se não passar em algum momento pelo Brasil. É aquela história, não, isolamos o Brasil. O Brasil é isolável, muito difícil. Então, vamos falar disso também. Hoje, sem dúvida nenhuma, vamos já falar sobre não só a eventual visita de Lula à Casa Branca, mas o que significa isso tudo para o resto do ano, para a eleição, para a relação entre Brasil e Estados Unidos, para terras raras e tantos outros temas.
0: Viu? Como é fácil entender notícias internacionais.
3: Jamil é monstro, né? Jamil é fera.
0: Viu
3: demais.
0: Como é fácil entender o Jamil?
3: É isso.
0: Pelas ondas do Brasil, varonil. Jamil, arrebenta aí, como é que faz para entrar no curso? É de graça, hein?
2: É de graça. www.icl.com.br. É só entrar nesse site, já está lá. Você se inscreve. Datena, é tão fácil se inscrever que eu não precisei nem pedir ajuda dos meus filhos. Entendeu?
0: Já tem muita gente inscrita, Jamil?
2: Mais de 70 mil pessoas.
0: Nossa! Jamil é um monstro sagrado. Depois que nós anunciamos aqui, muita gente entrou? Se não entrou, mente. Fala, pode mentir. Fala que entrou. Olha, entraram 69 mil depois que vocês anunciaram aqui. Tá bom, Jamilzinho. Abraço grande. Onde é que você está?
2: Eu estou em Genebra hoje e logo, logo vou para São Paulo semana que vem.
0: Azar,
2: Agostinho, eu vou chegar no dia da vitória contra o Corinthians.
0: Ah, vai te catar, o Jamil. Eu te dou espaço aqui, você vem. Só cuidando do Corinthians para ele.
3: É só para situar o tempo e espaço.
0: Situar
3: só,
0: o caramba.
3: Não é nada,
0: a gente dá a maior moral pro Jamil. E para encerrar o Jamil, vamos lá. Show aí, meu filho. É costumava ser mais rápido, hein? Tchau, Jamil!
2: Um beijo aí da Terra. Um beijo, Agostinho. Um beijo,
0: beijo, beijo grande. Meu.
4: Ia tirar 10, hein, Datena?
0: Pouquinho furreca.
5: Salve, né?
0: Agora é nóis, aí, Jamil.
5: Campeão,
0: é, Jamil. Chupa, Agostinho. Vai te catar, ô. Quer ver falar bem do São Paulo, tô dando maior moral.
4: Só pra marcar no calendário.
0: É, o Agostinho falou assim: ó, o São Paulo jogou no interior hoje. Falou pra mim no telefone, porque agora tá tendo show lá,
4: tá tendo
0: não é
4: show.
0: Isso? É, vocês querem ver show? Chama o Corinthians para jogar lá. Não tem direito à resposta, corta o microfone dele, porque isso aqui não é uma democracia. Bom, o negócio é o seguinte, estamos com o professor Manuel Furriella. É, aliás, já falamos com o professor, que é um craque em relações internacionais da FMU. Professor, bom dia, um prazer enorme falar com o senhor. O Jamil fez uma colocação de que esse chamado do Trump ao presidente Lula foi de uma hora para outra. Já vinha sendo tratado isso, mas por problemas da guerra e coisas que tais, o Trump quer atacar o mundo. Se não tiver nada para atacar aqui, ele começa a atacar a Lua, Marte ou coisa parecida. Mas, enfim, esse chamado representa mesmo um reconhecimento da importância geopolítica do Brasil? Bom dia.
6: É, bom dia. Bom, sim, há um interesse sobre o Brasil. É um interessante que a gestão Trump ela começou com desgastes em relação, com muitas críticas em relação ao governo Lula. Inclusive, se a gente lembrar, o Brasil sofreu sobretaxas adicionais no comércio internacional, não só porque naquele momento o Trump ele mudou, né, a régua do comércio internacional, mas algumas adicionais por conta da condenação do ex-presidente Bolsonaro, inclusive sanções a ministros do Supremo, ministros do governo Lula e por aí vai. E depois essa chave mudou a partir do momento que ele verificou que o Brasil, a produção de alimentos no Brasil, principalmente a produção de alimentos, é essencial para abastecer o mercado americano. Então gerou inflação nos Estados Unidos, subida de preço do café, da laranja, vários itens. Então o Brasil é necessário para abastecer o mercado americano e, com isso, melhorar o desempenho, aí a popularidade de Trump também não anda bem. Então, esse é um dos aspectos. E, por outro lado, o Brasil também tem interesse em manter um bom relacionamento com os Estados Unidos, porque precisa de investimentos aqui e precisa do mercado americano para as terras raras, ou seja, de interesse dos dois lados, esse tipo de exploração mineral, tanto aos Estados Unidos quanto ao Brasil. E ao presidente Lula, que também, como sabemos, não está com uma popularidade robusta, mostrar que tem uma boa interlocução internacional, essa imagem de estadista, interessa. Então, aos dois, há conveniência neste momento. Então, eu não acredito que, mesmo com desgastes na visão dos dois presidentes, por exemplo, o Lula é crítico aos ataques americanos no Irã, às sanções sobre Cuba, mesmo com esse ponto, esses pontos de diferença, aos dois há um interesse neste momento de não ter desgaste e mostrar que tem boa interlocução de um lado e do outro. Então, muito provavelmente, essa reunião será amistosa. Vai ser uma surpresa se houver algum tipo de entrevero, já que a conveniência agora é para os dois.
0: Tem dois pontos aí. O cerne da questão é a questão da alimentação, queda de popularidade do Trump lá dentro dos Estados Unidos. A queda é enorme por causa da guerra, o custo da guerra está sendo enorme, inflação já nos Estados Unidos. O Brasil está acostumado com tudo isso, os europeus, os americanos não. A gente já está acostumado a conviver com inflação, desemprego, coisas que tais. Eles se desesperam mesmo, e por isso o presidente caiu, a taxa de 62% de rejeição ao presidente Trump. Então, é claro que ele tem que arrumar isso. A questão do alimento, o Brasil pode, obviamente, que resolver, mesmo porque, se não resolvesse pelo Trump, ia procurar outros mercados. O primeiro deles qual é? Exatamente onde o Trump quer. Essa confusão toda que o Trump está arrumando é por causa da China, porque a economia chinesa está ultrapassando a americana. Então, o que eles querem? Quebrar esse elo que os chineses têm, inclusive, com o Brasil. E mesmo porque a nossa relação comercial com eles é desfavorável na balança. Eles têm superávit na balança em relação ao Brasil há muito tempo. Não tinha por que reclamar do Brasil. Pode reclamar de outro lugar. Do Brasil, não. Mas em questão das terras raras, a gente está tratando com império. Império é império. Império manda e desmanda. Agora, há possibilidade, o senhor acha, já que a gente não tem capacidade de prospecção, por exemplo, de terras raras, e nem tecnologia como os americanos têm, a gente tem a segunda reserva, só perdendo para a China, de terras raras, de uma parceria, o Trump aceitaria, do seu ponto de vista, uma parceria de exploração das terras raras no Brasil?
6: Sem dúvida, e você pegou num ponto importante, né, que também, além dos que eu mencionei, você mencionou, aos Estados Unidos interessa começar a afastar o poder geopolítico da China, tentar diminuir esse poder, e sobre a América Latina, e o Brasil é o principal país aqui da América Latina, também nesse sentido, né? E as terras raras, elas são utilizadas, os minerais ali extraídos, para produtos de alta tecnologia que são desenvolvidos por potências, como é o caso da China, né, do Japão e principalmente dos Estados Unidos. Então, esse é um recurso necessário para eles. A gente precisa especificamente desse mercado e também tem a questão tecnológica. Então, há sim, né, uma condição e uma situação, melhor dizendo, de interesse. Agora, a condição a ser negociada é que vai começar a entrar no embate. Porque o Brasil não pode ser somente fornecedor desses minerais, como é em relação a outros minerais, sem que a gente tenha um desenvolvimento aqui de parte do processo.

0: processo de industrialização e de desenvolvimento tecnológico para o Brasil é que vai ser a grande sacada. Ter um mercado americano é interessante, esse investimento em como se prospecta, se explora também, mas trazer para nós aqui parte, né, do processo de industrialização de manufatura utilizando esses minerais. Então, há um interesse dos dois, pelos outros motivos também que eu expliquei, os dois estão em baixa em popularidade, inclusive Donald Trump pressionado com as eleições lá que eles chamam midterm, que são eleições legislativas de meio de mandato do presidente americano, que além de medir popularidade, serve principalmente para ele ter base de governo. Então, se ele sofrer uma derrota substancial aí nessas eleições midterm, ele vai ter dificuldade e aí a situação dele fica ainda pior. Ele vive nesse dilema e o Brasil é uma das peças-chave para que ele consiga melhorar um pouco o seu desempenho. Já que a decisão, como a gente já sabia, dissemos várias vezes, de atacar o Irã, foi um enorme erro e a gente está vendo o resultado.
1: É, ele achou que seria um passeio no parque, não foi bem assim. Inclusive, o Irã, acaba de anunciar, bombardeou um navio, coreano ontem, mas acaba de anunciar que o programa nuclear continua, desafiando os americanos. Mas eu estou vendo aqui, tentando entender a sua lógica, que entende muito do assunto. Falamos de alimentos, né? Porque a gente não tinha falado de alimentos, a gente não tinha atentado para isso. Por isso que é importante a gente ouvir cientistas e professores e quem sabe realmente sobre determinados assuntos. Os alimentos eu não tinha nem atentado para isso, porque subiram os preços dos alimentos por causa da taxação americana em cima dos produtos brasileiros que eles importam exatamente do Brasil, em grande parte do Brasil. Agora, terras raras estava na pauta e terras raras o senhor já falou sobre isso. O fato de se discutir também o combate ao crime organizado não é uma forma do Trump dizer o seguinte: ah, mas eu estou chamando aqui, não é só por causa de alimento, não, e terras raras. Nós queremos combater o crime organizado, porque senão eu vou fazer que nem na Venezuela e tal, para bater no peito como todo sujeito, como o Trump gosta de fazer. Agora, também pode ser que essa colaboração com as polícias americanas, que vem sendo feita faz tempo, ajude a combater o crime organizado aqui, mas não é meio que uma forma dele continuar sendo Trump nas negociações?
0: Sem dúvida, para os dois lados, né? Para o lado do presidente do Brasil, presidente Lula, ter esse tipo de diálogo fortalece um discurso de que o governo dele está empenhado em combater o crime organizado em várias frentes. Então, para o presidente Lula também serve. Até porque a gente sabe que uma das fragilidades apontadas, né, sobre a gestão dele é a questão, né, do crime, do combate ao crime organizado. Aliás, é um flagelo não só para o país, mas vários políticos tiveram problema de popularidade por causa dessa questão, né? E o presidente da República também. Então, ele fica ali com uma, né, também reforçando o seu discurso, dizendo, olha, estamos em várias frentes, inclusive buscando apoio internacional. Do lado de Donald Trump, é exatamente a análise que você fez, né, para que ele diga que ele está combatendo no exterior e que ele vai tomar medidas mais severas de intervenção, como fez na Venezuela, contra países, por exemplo, o Brasil, que não, né, não combatam o crime organizado. Agora aí, eu vejo um ponto sensível, né, que o Brasil tem que tomar muito cuidado, né, nessa relação. A cooperação é importante, sim. Os Estados Unidos têm muito a colaborar com o Brasil, sim. É de interesse mundial, é um problema mundial. Também interessa aos Estados Unidos combater crime organizado no Brasil. A nós, então, a gente nem questiona, né? A gente vivencia um problema sério aqui no Brasil. De qualquer forma, não se pode taxar, né, o crime organizado no Brasil como terrorismo. Esse é um grande risco. Por que que é um grande risco? O governo americano, ele entende que ele tem
1: Pode
0: direito
1: intervir a qualquer momento.
0: em qualquer país.
1: É.
0: Contra terrorismo,
1: Pode
0: que foi
1: entrar
0: o
1: em
0: que ele
1: qualquer
0: está
1: lugar. E
0: em
1: tem
0: qualquer
1: quase
0: lugar.
1: 30 mil soldados americanos de
0: Contra
1: forças
0: crime,
1: especiais
0: exatamente. Contra crime
1: estacionados aqui
0: comum,
1: no
0: não.
1: Paraguai.
0: Exato. E aqui lembrando que não é que a gente está querendo diminuir a importância do crime organizado, não é isso.
1: Não, a gente não quer supervalorizar a importância.
0: Exatamente. É questão de dizer o que é. E outra coisa, se criminosos brasileiros, né, que pratiquem aí crimes relacionados

0: a narcotráfico, etc., praticarem certos tipos de crime que possam aqueles crimes serem considerados terrorismo, a gente tem lei sobre isso.
1: Mas seria o caso das FARC, por exemplo,
0: não pode
1: antigamente
0: ser
1: na Colômbia,
0: automático,
1: né? Seria, por
0: exatamente.
1: exemplo, o caso das FARC na Colômbia, que tinha o objetivo de derrubar o
0: Político.
1: poder político do Estado. É
0: Exato,
1: um
0: não é o
1: grave
0: caso daqui.
1: ataque ao Estado na questão de violência, mas não é terrorista. Esse é o grande
0: Não,
1: detalhe.
0: e outra coisa, você não pode passar, né, automaticamente de terrorista aquele que não é. Isso não é um conceito automático.
1: Não que não
0: Agora,
1: seja um grande mal, porque parece que nós estamos defendendo o presidente. Não é, não.
0: não, não é,
1: É
0: não.
1: um
0: Não é,
1: grave
0: não. E
1: problema
0: outra
1: para o
0: coisa, a
1: Brasil.
0: penalidade para crime organizado, ela em muitos casos é até mais severa do que para terrorismo.
1: Só que não
0: Mas não
1: justifica a
0: é o ponto.
1: intervenção de países alheios
0: Exato.
1: como o nosso glorioso e popular United States of America, o Império do United States of America. Para encerrar com o senhor, essa guerra que podia durar 8 dias, está durando aí quantos meses já, né? E qual é a sua perspectiva, fazendo uma leitura, grosso modo, do que acontece?
0: Bom, aí, como eu mencionei, os Estados Unidos aproveitaram o momento de fragilidade do Irã. O Irã vive um momento muito impopular, o governo iraniano é impopular. Muitos foram os protestos no ano passado contra o governo do Irã. Internacionalmente, ele vive o seu pior momento. Ele perdeu vários aliados, a Síria, por exemplo. O governo sírio não é mais aliado do Irã como era no passado. E aí, os Estados Unidos acreditaram que, nesse momento de fragilidade do governo, era o melhor momento de agir. E erraram, porque mesmo tendo tantos problemas, é um país estabelecido, organizado, ele é uma potência regional, e a população tem críticas ao governo que lá está, mas não é por isso que aceita que venha alguém do exterior dizer o que vai fazer. Então não é um cenário com uma análise como foi feita. Erraram. Então isso faz com que a guerra tenha chance de se prolongar. O governo americano está realmente muito interessado em fazer um acordo. Só que fazer um acordo desonroso, ou no qual permita, por exemplo, né, que o Irã continue com mísseis balísticos, continue com seu projeto nuclear, que eles falam que é para fins pacíficos, e pelo nível do enriquecimento do urânio, a gente sabe que não é para fins pacíficos, e aqui deixando claro que a ONU já falou que não é para fins pacíficos. Não é somente os Estados Unidos. Então, já se sabe que não é para fins pacíficos. De qualquer forma, né, esse tipo de situação coloca como um acordo possível, mas não vai vir logo. Se não vier logo o acordo, fica se prolongando a guerra e aí vem o desgaste. Então, eu gostaria de dar uma análise melhor no sentido de sair uma composição.
1: Não, melhor
0: Eu
1: que
0: tenho...
1: isso não tem. Isso foi
0: Não
1: curto e
0: tem.
1: grosso. Dá
0: Eu
1: para
0: acho que
1: entender.
0: sai, mas não sai rápido.
1: Tomara. A gente espera, porque o problema não é só interno dos Estados Unidos, é o mundo inteiro. Nunca ouvi falar tanto do Estreito de Hormuz. Esse Estreito de Hormuz é um
0: É a grande
1: estreito.
0: arma do Irã.
1: É, a grande arma do Irã é um estreito que é estreito mesmo, tem 50 quilômetros de extensão. Isso aí está prejudicando o mundo inteirinho. Bom, vamos ao Recife com Jéssica Machado. O Recife que sofre, como também da Paraíba, com fortes chuvas. Não sei como é que está o clima hoje em Recife. Bom dia, Jéssica.
2: Oi, Datena. Bom dia para você, bom dia a todos. Olha, as chuvas mais uma vez estão causando prejuízos, principalmente aqui na região metropolitana do Recife. Várias vias foram tomadas por água na noite de ontem e começo da manhã de hoje. Para se ter uma ideia, no Recife choveu mais de 80 milímetros.
1: Continua chovendo?
2: Desde a última sexta-feira, os moradores da capital pernambucana e diversos outros municípios estão sofrendo com essas intensidades das chuvas. Com um temporal que caiu com maior intensidade no feriado do trabalhador, no dia 1º, tivemos diversas cidades afetadas e, infelizmente, 6 mortes registradas. 5 desses óbitos aconteceram em deslizamentos de barreira na zona norte do Recife e em Olinda. A sexta pessoa foi arrastada por uma correnteza em São Lourenço da Mata, que fica aqui na região metropolitana. Apesar da segunda-feira ter sido de sol, a Agência Pernambucana de Águas e Clima, a APAC, emitiu um novo alerta de chuva moderada forte, com validade ao longo desta terça-feira. O aviso emitido é de nível laranja, que indica estado de atenção e risco moderado a alto. A

0: aqui também divulgou um aviso sobre o nível do rio Capibaribe, que atingiu a cota de alerta com possibilidade de inundação nas cidades de São Lourenço da Mata, Camaragibe, aqui na região metropolitana, e do próprio Recife. A governadora Raquel Lira, ainda no fim de semana, decretou situação de emergência em vários municípios. Ontem à tarde, o ministro da Integração e Desenvolvimento Regional reconheceu a situação de emergência em 22 cidades. Uma nova reunião entre representantes do governo estadual e federal está prevista para acontecer em Brasília para discutir os detalhes, né, das ações que serão adotadas. Mais de 2 mil pessoas permanecem desalojadas ou desabrigadas em todo o estado. A equipe do governo de Pernambuco segue em ações de reconstrução e assistência humanitária, com envio de máquinas, distribuição de donativos e apoio a municípios. A sociedade civil também permanece mobilizada para a arrecadação de doações. E aqui da Atena, a gente continua olhando para o céu e torcendo para que o tempo fique firme. É com você.
1: É, uma tragédia mesmo, continua chovendo. Pra você ter uma ideia, 80 milímetros significam 80 litros d'água por metro quadrado. Não sei se o Serginho pode colocar na tela inteira as imagens, mas coloca do jeito que tiver. Então não dá tempo mesmo, porque não cabe o Maracanã dentro do Pacaembu. Mas dá para você perceber com as imagens do helicóptero, você que está no tubo aí. Eu vou narrando para você que só tem o som. É realmente aquelas cenas que a gente já está acostumado. Uma água barrenta, uma água que tem leptospirose, urina de rato, coisa parecida, só traz coisa ruim isso aí. Mas é, dominando as ruas da linda cidade do Recife, é, onde as ruas viram rio. É, e como ela foi construída pelos holandeses, né, descoberta por Maurício de Nassau e Companhia Limitada, é, da Companhia das Índias Holandesas, né, ela é construída abaixo do nível do mar. E naquela época tinha tecnologia, mas nem tanto como tem os holandeses hoje. Então, qualquer problema de chuva inunda, é, principalmente região metropolitana do Recife e também em Olinda, onde houve escorregamento de terra e mortes. Na verdade, infelizmente, o povo do Nordeste passa por essa dificuldade, porque chuva no Nordeste, o verão do Norte e do Nordeste é chuva. E é sempre uma água abençoada, mas quando vem demais, tudo que é demais atrapalha. A situação geográfica de Olinda é realmente complicada, a situação geográfica principalmente do Recife é geralmente complicada, porque abaixo do nível do mar as enchentes se potencializam, e tomara, como disse a Jéssica, que olhando para o céu, papai do céu, diminua um pouco mais a chuva para amenizar a dor da população do Recife. Está aqui o professor Boulos, é isso? É sobre a vacina?
2: Isso.
1: A vacina? Você tem notícia da vacina?
3: Não, Datena. Tenho notícia do Conectas.
1: Então, já que você está esperando faz tempo aí, faz a primeira pergunta para o doutor Marcos Boulos, que, aliás, é muito melhor que o filho, o ministro Boulos, que eu adoro, mas eu prefiro o pai. Ele sabe disso.
3: Pois não. Sobre a vacina da chikungunya, que vai ser produzida pelo Instituto
1: Butantan. Exatamente isso.
3: Doutor, pergunta de leigo mesmo. Essa vacina, ela pode vir a ser no futuro, ter um imunizante juntamente com a vacina da dengue, que também está sendo produzida pelo Instituto Butantan, ou elas vão ser imunizantes separados? Bom dia.
1: Deu para ouvir, professor? Alô, doutor Boulos. Doutor Boulos, a tecnologia é ótima quando funciona.
4: Alô, Datena, como vai?
1: O senhor está me ouvindo? O senhor ouviu a pergunta do Leandro aí? Ouviu a pergunta do Leandro?
4: Vacina do Chico. Não ouvi, não.
1: Então passa para ele que fica mais fácil, Agostinho. É, escravos de Jó, que joga. Faz a pergunta no telefone, põe o telefone virado para o microfone. Vamos.
3: Bom
1: Repete.
3: Dia.
1: Repita, como diz aquela outra rádio.
3: Doutor Boulos, bom dia. A gente tem informação que a Anvisa, portanto, autorizou a vacina para chikungunya, contra a chikungunya, pelo Instituto Butantan. Eu lhe pergunto se num futuro, aí próximo, poderia ter uma junção dos imunizantes contra a chikungunya e contra a dengue, que também está sendo já em produção. Isso é possível ou vão ser sempre separados esses dois imunizantes? Bom dia, doutor Boulos.
4: Bom dia. Você quer que eu responda? Responda agora?
1: Pode responder. Fala com ele.
3: Pois não, doutor.

0: Seria possível os dois imunizantes virem a ser juntos no futuro, uma mesma vacina contra chikungunya e dengue?
1: Pode responder.
2: Porque a metodologia diferentes, né? As duas, obviamente, têm um desenvolvimento importante. A vacina da dengue estava sendo pesquisada há muito tempo, estava sendo elaborada no Butantan, e só agora que ela conseguiu ser, um ano passado, conseguiu ser aprovada. A chikungunya, assim, diferente, de uma eficácia muito grande, muito metodologia. Acho pouco provável que as duas possam ser aplicadas de uma maneira, de uma única aplicação. Né?
0: Obrigado, doutor Boulos.
1: Não, obrigado nada. Não deu para ouvir nada do que ele falou. Quando o titio fala assim, liga para ele. Doutor Boulos, o senhor está me ouvindo aí, né, doutor? Nós vamos ligar pelo telefone normal, que aqui tem uma cadeia do lado aqui, que é o Cadeião de Pinheiros. O cara, para falar no telefone celular, ele tem que cometer um crime e falar de dentro da cadeia. Fora da cadeia, ele não fala. Então, nós vamos ligar pela linha normal. Vou desligar o telefone aqui. Nós já vamos ligar pela linha normal, tá bom? Já vou te ligar aí. Porque na cadeia o cara tem teleplano, cadeia segundo grau. Dependendo do crime do cara, ele fala mais tempo ou menos tempo. A cadeia é aqui do lado. Aliás, tem muito convidado que a gente convidou para vir aqui. O cara não vem com medo de ficar na cadeia, não foi, Agostinho?
3: A gente suspeita que alguns evitaram.
1: Evitaram, porque para não ficar na cadeia, porque o xilindró não é mole. Agora precisamos conseguir o contato direto com o telefone com o doutor Boulos. Você conseguiu, minha filha? Então, está pronto já o doutor Boulos aí? Vamos então falar com o doutor Boulos. Enquanto o doutor Boulos não fala a notícia, rapidamente, quando eu pedir para você terminar, para terminar, porque isso aqui não é uma democracia e não cabe o Maracanã no Pacaembu. Está pronto, espera um pouquinho, Leandro. Doutor Boulos, o senhor pode repetir a resposta sobre a pergunta que o Leandro fez ao senhor, a unificação dessas vacinas? Já está bom demais. O Leandro também foi complicar. Já está bom demais fazer uma vacina só, o Butantan, não, doutor Boulos?
4: Veja, Datena, a vacina de dengue, que é uma vacina que estava sendo investigada há bastante tempo, ela é feita de uma metodologia não parecida com a do chikungunya. Chikungunya é uma vacina que começou a ser elaborada na sua fase inicial pelo NIH nos Estados Unidos, e ela veio para cá e é uma vacina excelente, né, com dose única também e proteção por longo período de prazo. A dengue não, a gente não sabe exatamente quanto tempo ainda ela vai proteger com uma dose só, provavelmente 3, 4 anos, provavelmente. E aparentemente elas não, nesse primeiro momento, são difíceis de fazerem conjuntamente. É possível, com a tecnologia que está avançando cada vez mais, isso pode ser feito no futuro.
1: Doutor, eu tive do Sul agora e há uma crise muito grande, uma revacinação, uma vacinação de reforço para a gripe, principalmente no Rio Grande do Sul. Continua sendo um problema sério, principalmente para as pessoas de mais idade, a questão da gripe, que muita gente não leva em consideração. Esse período aí do governo anterior contra a vacinação foi terrível para o país que, se não era o que melhor vacinava, estava entre os melhores que vacinavam, não é, doutor?
4: É verdade, é verdade. A vacina da gripe, o problema é que ela protege por pouco tempo, Datena. A vacina é uma vacina que protege. 6 meses é o tempo bom de proteção que ela confere. É não muito mais do que isso. Por isso que a gente procura se vacinar anualmente, num período pré-inverno, pré-frio, né? Porque é o momento que o vírus mais circula, as pessoas ficam mais próximas. Então, a vacinação é feita agora, por exemplo, para evitar que no frio você tenha gripe. Mas a proteção dela não é muito grande, por isso é necessário de revacinação. Ao contrário, por exemplo, provavelmente a vacina da chikungunya terá uma proteção muito maior, como as outras vacinas que nós temos, como sarampo, todas elas protegem por muito mais tempo.
1: Qual outra doença preocupa, em termos de saúde pública no Brasil?
4: Bem, as doenças vacinais, elas preocupam, você já disse, porque houve uma baixa cobertura no período prévio, do 2000 até 2022, por aí, houve uma baixa cobertura porque houve um abandono da política de vacinação rotineira de várias doenças infecciosas. Mas elas foram, houve um resgate, e hoje a situação é melhor do que era no passado, mas a preocupação continua sendo, principalmente com doenças que vêm de fora, porque no passado o Brasil era considerado aquele que exportava a doença. Hoje nós estamos preocupados com a importação delas. Por exemplo, está acontecendo a epidemia de sarampo em alguns lugares, na Europa, e como tem agora a Copa do Mundo, daqui a pouco, e nos Estados Unidos também circula o vírus, existe sempre o risco da gente ter uma dificuldade de controle, a reintrodução de várias doenças, entre elas o sarampo, que aconteceu também na época da Copa da Rússia e outros mais, que teve epidemia de sarampo lá e veio para cá. Então, preocupa mais a importação. Mas em termos gerais, dessas doenças transmissíveis, preveníveis pela vacina, a situação no Brasil é relativamente segura, confortável. Agora, outras doenças acontecem. Você tem a malária ainda continua acontecendo na Amazônia, nós temos várias, a dengue circula no Brasil todo, apesar que agora não está num período de muita dengue, né? Então nós temos várias doenças que continuam circular. E que, por exemplo, no caso de dengue, a vacina recomeça agora com uma dose só, no caso do Butantan, e é possível que em alguns anos a gente até controle por causa da vacina também dengue. Né? A vacina parece ser factível de controle o dengue daqui a alguns bons anos.
1: Bom, eu estava lendo, para encerrar, doutor, que um navio de cruzeiro espanhol foi parado, ou atracou das Ilhas Canárias e está em quarentena porque havia dois passageiros com hantavírus e mais 4 ou 5 com suspeita do hantavírus. Queria que o senhor explicasse o que é o hantavírus, se ele oferece risco à saúde mundial, mesmo porque a Organização Mundial de Saúde chamou atenção para essa notícia.
4: Hantavírus. Você tem dois tipos de hantavírus. Um que é transmitido, principalmente esse que é mais grave, é transmitido por via respiratória, e que causa um quadro pulmonar mais intenso, né? Mais importante e, às vezes, muito grave. Né? Não tem tratamento, por isso é um problema sério. E ele, quando que a pessoa adquire? Geralmente, as pessoas vão em silos, onde você tem cereais estocados e onde ficam os roedores. Os ratos ficam lá, porque, claro, eles se alimentam lá. E as fezes do rato que tem esse vírus. E ele fica mais ou menos no ar, e a pessoa entra nesses locais e, ao respirar, pode adquirir essa infecção. Geralmente é assim que pega. No navio, no caso específico, é possível que isso tenha acontecido, que eles devem, claro, por viagens longas, eles têm silos lá que para manutenção, para segurar geralmente grãos, tipo arroz e outros mais, que possa estar lá, e onde atrai ratos. Então, isso é uma possibilidade das pessoas terem entrado em local onde tem esses silos e aspirar, inalar esse vírus, que é um vírus bastante importante e grave. Né? Mas o risco disso se transmitir de maneira geral, de maneira de um para o outro, é muito pequeno. Isso não vai se transformar numa epidemia grande, mas geralmente são epidemias locais, ou surtos localizados. Aqui no Brasil nós temos, às vezes, em regiões geralmente onde tem muitos cereais, cílios estocados, você tem, às vezes, também o quadro de hantavirose, né? Mas isso não é uma coisa que vai preocupar muito. Isso fica como um achado e, obviamente, tem que tomar todas as medidas para saber o que está acontecendo no navio, retirar esse lugar e, obviamente, matar os roedores, né? Que eles são os responsáveis.
1: Bom, a humanidade quase foi exterminada, não fossem os cientistas com a vacina. Mas todo mundo já esqueceu do coronavírus. Tem risco ainda?
4: Não, sim. Ainda o Covid está aí, né? A gente fala menos porque não está nos níveis que estiveram alguns bons anos atrás. Mas ele está e certamente, Datena, ele vai ficar como a gripe. Nós vamos ter que vacinar anualmente, porque é um vírus que vai persistir, né? E as vacinas, como eu disse, não são vacinas que protegem por muito tempo. Então, nós vamos ter que revacinar anualmente contra o Covid, o coronavírus, e ele, eu acho, vai ficar com a gente. Né? Nós vamos ter isso de maneira não epidêmica mais, mas as pessoas podem adquirir eventualmente, principalmente em época de frio. Por isso que as pessoas são revacinadas também anualmente.

0: Fantástico, doutor Boulos conversando com a gente. Ótimo dia, saúde, paz para toda a família, doutor.
1: Para todos nós aqui, né? Para sua família e para todos os ouvintes também.
0: Amém para nós todos. 9 horas e 54 minutos em São Paulo. Vem aí o nosso Leandro Martins.
2: Datena, bom dia a você, bom dia a todos.
0: Olha, bom dia,
2: o movimento Mães de Maio e também a organização Conecta Direitos Humanos enviaram ontem um apelo urgente à ONU, Nações Unidas, cobrando pressão internacional sobre o Estado brasileiro por justiça, memória e reparação às vítimas dos chamados crimes de maio de 2006. Lembrando o público, entre os dias 12 e 21 de maio de 2006, uma série de confrontos entre o grupo criminoso PCC e forças policiais resultou na morte de mais de 550 pessoas e ferimentos em mais de 110. Eu não morava em São Paulo, Datena, mas com certeza você deve ter coberto muito bem como jornalista, porque...
0: Sabe chamar de velho, é isso?
2: Não, estou lhe chamando de muito bem informado.
0: Ah, bom. Cobri várias vezes, não foi uma vez só, não. É... E continua piorando, essa é a grande realidade. A questão do PCC não ser uma organização terrorista não significa que ela não cause problema em vários países que nós temos na América do Sul. Não é só no Brasil que o PCC está, em 86 países do mundo. Então é uma organização terrível, mas é mafiosa. Ela não se enquadra em terrorismo. Esse papo furado do Trump é porque ele quer ter um poder de pressão sobre o Brasil. Olha, vamos transformar o PCC em terrorista, porque de repente nós podemos entrar como nós fizemos na Venezuela a qualquer momento aí. Esse é o papo do Trump. E é isso que o Lula vai discutir com ele, e tenho certeza absoluta que o Lula consegue dobrar o Trump, porque o Lula é bom de papo, não é, Agostinho?
3: Ah, ele é um bom conversador. Aliás, o Trump falou, né, que rolou... Não, foi o Lula que falou que rolou química, né?
0: Não, foi o Trump.
3: Falou que rolou química?
0: Falou que rolou uma química entre eu e ele.
3: É.
0: Então, você queria rolar uma química com o Trump?
3: Com o Trump, não.
0: O som de Emmanuel.
3: Não, com o Trump é meio perigoso, né? Meio perigoso. Ele tem um histórico aí que merece... Merece evitar, né, qualquer contato.
0: Até a estátua da liberdade corre dele.
3: É, você tá louco. Mas acho que o Lula vai dar show mesmo. E acho que vem numa boa hora, como disse o professor Furriella, porque o Trump tá meio caidão, né? Então ele precisa mais da gente do que a gente dele. E acho que o Lula vai deitar e rolar.
0: Se o Trump tá caindo, imagina nós, né? Ele invade o mundo inteiro e agora quer tomar Cuba. Ele quer tomar o mundo inteiro. Então... Bom, e os três em São Paulo, Karina?
4: Continua do mesmo jeito.
0: É, do mesmo jeito significa não andando.
4: Não funcionam.
0: Então, de linha ouro e linha rubi, é por isso que o trânsito estava uma draga hoje de madrugada. Acordei logo de madrugada e com uma dor de barriga desgraçada, falei, meu Deus, com esse trânsito aqui, se para de uma vez, já pensou? Aí não tem jeito, aí é complicado pra caramba. É, acho que a gente tem que agradecer o povo em todo o Brasil. Tem alguma coisa para falar mais?
3: Não, só para
0: lamentar. Você acha
3: que isso
0: é mais importante que o Raul Seixas ou não?
3: Você tá louco. Não, mas quem acha que é mais importante que o Raul Seixas e que todos nós juntos é o Neymar Júnior, que tá enfiando a carreira dele no buraco.
0: Bateu no filho do Robinho.
3: É, exatamente.
0: Suspeitas que ele bateu no filho do Robinho. Tem imagens.
3: Parece que tem imagens.
0: É, o Robinho deve estar a pé da vida, mas principalmente o menino, né? Que apanhou no Neymar. O Neymar não colabora em nada para ir para a seleção. Se tinha alguma dúvida que ele ia para a seleção, só se ele for MMA agora o Neymar. Né? Eu não sou o cara mais indicado para falar sobre. Mas o Neymar pode ir para o MMA. Mas o grande lance é o seguinte, trem, meu amigo. Trem, olha o trem, porque ele não vem. Obrigado, bom dia, saúde e sorte. 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Fiquem com Deus. Fiquem com Deus.

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2: Agora são 10 horas da manhã no horário de Brasília. Olá, muito bom dia. Eu sou Daniel Ito e este é o Nacional Notícias com o destaque do momento. A gente atualiza as informações sobre o surto de hantavírus no navio de cruzeiro de luxo que está parado no Oceano Atlântico, perto de Cabo Verde. Até o momento já são 2 casos confirmados e 5 suspeitos de infecção por hantavírus, sendo que 3 pessoas já morreram lá na embarcação. Os detalhes com Gabriel Correa.
3: De acordo com a Organização Mundial da Saúde, 7 pessoas entre os 147 passageiros e tripulantes ficaram doentes desde o dia 1º de abril, quando o navio zarpou. 2 casos foram confirmados em laboratório e 5 ainda são suspeitos. 3 pessoas morreram, 1 está em estado grave e 3 apresentam sintomas leves. Os pacientes em tratamento ficaram isolados. 1 paciente britânico permanece em terapia intensiva na África do Sul. Segundo a agência Reuters, a maioria deles são britânicos, norte-americanos, americanos e espanhóis. A viagem começou na Argentina em março e o início dos sintomas aconteceu a partir do dia 6 de abril, com febre, sintomas gastrointestinais e pneumonia. O primeiro passageiro holandês morreu no dia 11 de abril. Ele foi desembarcado na ilha de Santa Helena com a esposa, acompanhando a repatriação. 3 dias depois, ela chegou a ir para a África do Sul, mas também faleceu. Um cidadão alemão morreu no dia 2 de maio. A empresa holandesa responsável pelo cruzeiro informou que trabalha para que os passageiros sejam desembarcados em Las Palmas ou Tenerife, ilhas espanholas perto da costa da África. O hantavírus é adquirido pelo ser humano principalmente pelo contato com a urina, fezes ou saliva de roedores, mas a transmissão de pessoa para pessoa já foi relatada em surtos anteriores. A OMS avalia como baixo o risco para a população mundial.
2: Aí, portanto, o repórter Gabriel Correa atualizando as informações sobre o hantavírus, infecção aí no navio de cruzeiro de luxo que está parado no Oceano Atlântico. Agora são 10 horas e 2 minutos. Esse foi o Nacional Notícias. Mais informações ao meio-dia no Repórter Nacional.

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1: 10h03, está começando. 2 horas de boa música sem parar. Nosso Expresso Nacional, na nossa Rádio Nacional. Eu sou Fátima de Mello, mesa de som Egberto Martins. Você aqui com a gente. Começamos com Vanessa da Mata, Não Me Deixe Só.

0: Elis Regina, Bala com Bala, Milton Nascimento, Yaura Etê, Vanessa da Mata, Não Me Deixe Só.
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0: Paulinho Mosca, O Último Dia.

0: Simone, tô voltando. Ney Mato Grosso e Pedro Luiz e a parede transpiração. Paulinho Mosco, último dia.
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0: Cássia Heller, ST.

0: Zé Ramalho, A Terceira Lâmina, Afonsinho, Paisagem da Janela, Cássia Eller, ST.
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0: Nando Reis, Me Diga.

0: Frejar, Amor para Recomeçar, Ellen Oléria, Mandala, Nando Reis, de Nando Reis, Me Diga.
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0: Clara Valverde, Samba do Moço Bonito.

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2: 2 horas de boa música sem parar, Gilberto Gil, Vida.

0: Ednardo Amelim, Belchior, Terral, Clara Nunes, o Mar Serenou, Gilberto Gil, Vida.
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0: Maíra Freitas, Recado.

0: Obrigado, Zeca.
1: Toquinho, Zeca Pagodinho, Regra 3, Cambada Mineira Urbana Fanzine, Maíra Freitas, Recado.
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1: 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Roberta Campos, Abrigo.

0: Barramalho, não sonho mais. Belchior e Amelinha, medo de avião. Maria Rita, o homem falou, de Gonzaguinha.
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0: Agora vamos ouvir Céu, Lenda.

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1: Meio-dia em Brasília.
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1: Olá, muito boa tarde a você que nos escuta de todo o Brasil. Está no ar o Repórter Nacional, que tem hoje os seguintes destaques. Polícia Federal faz operação contra a corrupção na rede de educação do Rio de Janeiro. Deputado estadual Tiago Rangel é preso, acusado de envolvimento. E mais.
3: O governo federal libera recursos emergenciais para cidades da Paraíba e Pernambuco afetadas pelas chuvas.
4: Fim da escala 6-1. Relator se reúne com centrais sindicais e comissão especial vota requerimentos hoje à tarde.
5: Com o tema No Trânsito, Enxergar o Outro é Salvar Vidas, PRF lança campanha Maio Amarelo.
6: Tribunal de Israel estende prisão do ativista brasileiro Tiago Ávila até domingo.
1: É tudo isso e muito mais aqui no Repórter Nacional, produzido pela nossa equipe de rádio jornalismo da EBC, Empresa Brasil de Comunicação. Estamos ao vivo nas emissoras da Rádio Nacional, em Brasília, São Paulo, Rio de Janeiro, Amazônia, Alto Solimões, São Luís, Recife e, claro, nas emissoras parceiras de todo o Brasil com a nossa rede nacional de comunicação pública. Eu sou Daniel Ito e você acompanha agora as principais notícias desta terça-feira, 5 de maio de 2026.
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1: Começamos com essa informação de que a Polícia Federal do Rio de Janeiro realiza operação contra suspeitos de envolvimento em fraudes na educação no estado, viu? Os agentes da PF cumprem mandados de prisão e também de busca e apreensão. E olha, logo pela manhã foi confirmada a prisão do deputado estadual do Rio de Janeiro, Tiago Rangel, suspeito aí de organização criminosa, peculato, lavagem de dinheiro dentro desse esquema de fraudes na educação. A assessoria do deputado já respondeu em nota e a gente fala agora dos detalhes sobre tudo isso com a repórter Priscila Terezo, ao vivo do Rio de Janeiro. Muito boa tarde para você, Priscila.
7: Oi, Daniel. Boa tarde para você. Boa tarde a todos. O deputado estadual Tiago Rangel, do Avante, foi preso nesta manhã nessa operação da Polícia Federal contra fraudes na Secretaria Estadual de Educação aqui do Rio de Janeiro. Ele é um dos 7 alvos dos mandados de prisão na quarta fase da operação Unha e Carne, que apura crimes de corrupção em procedimentos de compra de materiais e de aquisição de serviços, como obra para reforma de escolas. Os agentes ainda cumprem 23 mandados de busca e apreensão na capital e cidades da região noroeste fluminense. Todas as ordens judiciais foram expedidas pelo Supremo Tribunal Federal. Segundo as apurações da PF, os suspeitos montaram um esquema de direcionamento das contratações realizadas por escolas estaduais para empresas previamente selecionadas e vinculadas à organização criminosa investigada. Além de organização criminosa, os envolvidos podem responder por peculato, fraude à licitação e lavagem de dinheiro. Em nota, a defesa do deputado Tiago Rangel disse que ainda está se inteirando da investigação. No entanto, antecipou que o parlamentar nega qualquer irregularidade e prestará todos os esclarecimentos necessários nos autos. Também, em nota, a Secretaria de Educação informou que está realizando uma revisão administrativa de todos os procedimentos relacionados às obras de manutenção e reparo nas unidades da rede estadual. A ação da Polícia Federal integra uma força-tarefa que tem como objetivo principal a repressão aos principais grupos criminosos no estado do Rio de Janeiro. O nome Unha e Carne, que batiza a operação, é uma referência à proximidade entre agentes públicos e o grupo criminoso, reproduzindo uma relação inseparável para cometer atos de corrupção. Daniel, volto com você.
1: Perfeito, Priscila, obrigado pelas informações. Então, preso, portanto, o deputado estadual Tiago Rangel, claro, preso ainda numa investigação, suspeito, dentro desse esquema aí que está sendo investigado pela Polícia Federal, portanto, de fraudes na educação do Rio de Janeiro. Meio-dia e 4. Começa a valer hoje o programa O Novo Desenrola, programa de renegociação de dívidas do governo federal. Então, se você está aí com dívidas a pagar, atrasadas ou não, fique atento aí, porque a Sayonara Moreno está aqui ao meu lado. Explica para a gente como que já está funcionando, Sayô, o Novo Desenrola Brasil. Hein? Boa tarde para você.
8: Oi, Daniel. Boa tarde para você. Boa tarde para quem está acompanhando a gente aqui na sintonia. Já tem gente se interessada em renegociar as dívidas, viu, pelo Novo Desenrola.

0: Enrola Brasil. Mas, Daniel, não é para qualquer tipo de dívida, é preciso se enquadrar ali nos requisitos, né?
1: Ok.
0: Para começo de conversa, a renda mensal não pode ser maior que R$ 8.100. Quem ganha mais do que isso não tem como aderir ao programa. E também serão dívidas que devem ter sido contratadas até 31 de janeiro deste ano,
1: Certo.
0: né? E com as parcelas aí com atraso entre 90 dias e 2 anos até ontem, que foi ontem, inclusive, o lançamento do programa. A gente deu aqui também no Repórter Nacional.
1: Isso.
0: Agora, quais dívidas podem ser negociadas se a pessoa já se enquadra aí nesses requisitos que eu citei, né? As de cartão de crédito, né, nas modalidades parcelada e rotativa. Também aquelas dívidas do famoso cheque especial, aquele valor que está ali na nossa conta corrente, além do saldo da gente, que pega ali dentro do limite de crédito. Também o
1: Sim.
0: empréstimo pessoal sem desconto em folha. Ainda nessa modalidade do Desenrola Famílias, tem a chance de melhorar o crédito consignado para servidores públicos, aposentados e pensionistas, e também renegociar as dívidas do FIES. Muita gente acabou se formando aí com financiamento estudantil, né, pelo
1: Claro.
0: programa do FIES e não conseguiu aí arcar com os valores. As dívidas podem ser negociadas com descontos que podem chegar a 90% e com
1: Olha.
0: juros reduzidos. Além disso, Daniel, também dá para sacar ali um valor do FGTS para o pagamento desses débitos, né? Que valor? Pode ser 20% do saldo total da conta do FGTS ou R$ 1.000. Vai aí escolher o maior valor para quitar toda a dívida ou parte dela. Vale lembrar, como eu disse, a adesão é a partir de hoje, mas o programa de renegociação vai durar 90 dias. Então, são 90 dias aí para decidir se vai aderir, se enquadra nos requisitos, se tem como participar. Quem quer pagar e perdão, e ainda quem pagar as dívidas de até R$ 100, pagou a dívida de R$ 100, o nome já fica limpo imediatamente. Para renegociar as dívidas pelo novo Desenrola, basta ir à instituição financeira onde existe uma dívida diretamente, ou na própria agência bancária, ou no aplicativo do programa, no novo Desenrola, e também no site desenrola.gov.br.
1: É, e tem aquela contrapartida que foi anunciada ontem, né, de que fica 1 ano sem poder apostar nesses sites do tipo bet. Claro, se a pessoa está usando programa público para quitar dívidas, ela precisa aí controlar as suas finanças. Então, realmente não faz sentido que ela aposte nessas plataformas. Sayonara,
0: Exatamente.
1: muitíssimo obrigado pelas informações aqui no Repórter Nacional. Mudando de assunto agora para falar sobre a escala 6x1, o possível fim dessa escala de trabalho. A comissão especial que trata desse assunto tem uma reunião daqui a pouquinho na Câmara dos Deputados para discutir justamente esse tema. E é lá onde está a repórter Priscila Mazenotti acompanhando tudo e que vai contar para a gente tudo ao vivo. Priscila, muito boa tarde. Como que está a movimentação aí na Câmara, hein?
2: Oi, Dani, boa tarde para você e para os ouvintes. Corredores bem cheios, viu? Aliás, só corrigindo aí, possível fim da escala 6x1, não, o fim da escala 6x1, isso já é dado como certa unanimidade aqui. Agora é preciso negociar os termos aí do texto, como é que ele vai ficar um texto de consenso, né? Justamente pensando nisso que o relator e o presidente da comissão, eles acabaram de se reunir agora há pouco com as centrais sindicais, pelo menos 8 centrais estavam aqui na reunião, que acabou agorinha mesmo. Querem se reunir com todo mundo, já falaram também com a CNI, que é a Confederação Nacional da Indústria. E aí, tanto o relator quanto o presidente da comissão falaram em texto de consenso, que equilibre, né, na verdade, as demandas dos trabalhadores com as dos patrões. Amanhã tem o ministro do Trabalho, Luiz Marinho, na comissão especial, vai ser o primeiro-ministro a falar sobre esse assunto. Na quinta-feira vai começar as audiências públicas nos estados. O primeiro estado vai ser Paraíba, que é o estado de Hugo Mota, presidente da Câmara, mas eles vão também para São Paulo, Rio Grande do Sul, para vários outros lugares, né? Os principais pontos aqui: regra de transição e uma forma de compensação, de equilibrar a redução da jornada no viés econômico. O relator disse que quer uma regra de transição curta, a mais curta possível, desde que todo mundo esteja de acordo. Já sobre desoneração, ele foi bem claro: olha, isso não depende de mim, depende do governo, mas é uma ideia que não chegou a descartar.
3: Isso não depende de nós. Vocês conhecem a legislação. É, eu acho, eu volto a dizer, qualquer tipo de remissão, ela é bem-vinda para coisas como essa. Nós já tivemos no Brasil remissões que, aí eu vou dizer no popular, não adiantaram para nada. E eu acho que o benefício social que isso pode trazer para as famílias.

0: as mulheres, para os jovens, para a construção do modelo de país, eu sempre tenho dito que vale a pena a gente pagar qualquer preço.
1: Pois é, agora à tarde, reunião, né, para votar requerimento, para fechar, na verdade, o cronograma de trabalho. Amanhã o ministro Marinho, como eu falei, a ideia é relatório dia 25 e 26 na comissão especial e dia 27 em plenário. Muita correria por aí até lá, viu, Daniel? Volto com você.
2: É, tramitando aí com bastante rapidez, né, Priscila? E você vai acompanhando tudo, então, aí no Congresso Nacional, porque tem milhões de trabalhadores brasileiros interessados nesse assunto aí para saber se vão poder ou não descansar um dia a mais na semana. Priscila Mazenotti, obrigado e bom trabalho para você aí no Congresso Nacional.
1: Gente.
2: Tchau, tchau. Muita água e muita tristeza também, viu? Infelizmente, água em excesso, né? Estamos falando aqui das fortes chuvas que atingiram a região Nordeste desde o fim de semana e que deixaram destruição e milhares de desabrigados, especialmente nos estados da Paraíba e Pernambuco. O governo federal já liberou recursos emergenciais, enviou equipes para as áreas mais afetadas e a gente atualiza agora, então, a situação nessas localidades com o nosso repórter Gabriel Corrêa, que está na linha com você. Gabriel, muito boa tarde.
3: Olá, Daniel. Boa tarde para você. Boa tarde para quem nos escuta também. Exatamente, Daniel. A necessidade de socorro imediato às vítimas, à assistência humanitária e o reestabelecimento dos serviços essenciais, com prioridade para Pernambuco e Paraíba. Por isso, o governo federal já liberou um crédito de R$305 milhões para ações de proteção e defesa civil. O ministro da Integração e do Desenvolvimento Regional, Valdez Góes, visitou as áreas atingidas ontem, segunda-feira. Em Pernambuco, são pelo menos 27 municípios em emergência. Ao todo, 6 pessoas morreram e quase 5 mil ficaram desalojadas, além de mais de 2.300 desabrigados. Os impactos mais severos foram na região metropolitana e na Zona da Mata. Por causa das enchentes, as aulas presenciais, inclusive, foram suspensas hoje, terça-feira, nas universidades estadual de Pernambuco e nas federais de Pernambuco e na rural. O reconhecimento federal abrange 22 municípios pernambucanos, o que facilita a liberação rápida das verbas. No Recife, serão usados mais de R$275 milhões para contenção de encostas e drenagem. Na Paraíba, são 21 municípios atingidos pelas chuvas, chegando a 16 mil pessoas. Duas delas morreram, além de mais de 2.200 desalojados e centenas de desabrigados. Os municípios de Santa Rita e Bahia tiveram a sua situação de emergência também reconhecida pelo governo federal. O litoral leste do Nordeste permanece, então, sob risco dos acumulados de chuva, que podem ser superiores a 80 milímetros. Além disso, Daniel, o INMET lançou um novo alerta de perigo laranja, válido até a noite de hoje, nas regiões norte e nordeste do país. A previsão é que essa situação se complique por causa das chuvas intensas em mais de 400 cidades, entre os estados do Amazonas até o litoral do Rio Grande do Norte. Daniel, segue no estúdio.
2: Essa não é uma boa notícia não, né, Gabriel? Tomara que a previsão não se confirme, é uma probabilidade, né? Mas aí fica então esse alerta para a população dessas localidades, porque pode cair mais água, a situação pode se complicar ainda mais, principalmente na Paraíba e em Pernambuco. Obrigado pelas informações, Gabriel Corrêa, ao vivo com a gente. Falamos agora da prisão do ativista brasileiro Thiago Ávila e também do espanhol palestino Saif Abukeshek, prisão que foi estendida até domingo, mais uma vez estendida, isso pela justiça israelense, onde eles estão, lá em Israel. Lembrando que Thiago e Saif estavam na flotilha que levava ajuda humanitária para a faixa de Gaza, para os palestinos daquela localidade. E aí eles foram presos pelo exército de Israel em águas internacionais. Gabriel Brum está aqui no estúdio ao meu lado, ele que vem acompanhando a situação lá do Thiago Ávila e tem os detalhes para a gente. Gabriel, muito boa tarde.
4: Boa tarde, Daniel. A audiência que decidiu por essa extensão aí da prisão foi hoje. A informação é da ONG de Direitos Humanos Adalá, que atua em Israel, e a decisão foi publicada na página da flotilha Global Summit. De acordo com o informe, as advogadas que representam os dois ativistas afirmaram na audiência que as acusações não têm fundamentos nem elementos que sustentem a detenção contínua. Uhum. Na audiência anterior, foi apresentada apenas lista de supostos crimes como apoio à organização terrorista. A equipe de defesa ressaltou que não existe ligação entre o fornecimento de ajuda a uma população civil por meio de uma flotilha humanitária com qualquer organização terrorista. Além disso, como eles foram sequestrados a mais de 1.000 quilômetros de Gaza e não são cidadãos israelenses, a legislação de Israel não se aplica a eles. Apesar disso, o juiz decidiu pela prorrogação com base em provas sigilosas que não foram apresentadas à defesa, afirmou a ONG. As embarcações da missão humanitária foram interceptadas por Israel em águas internacionais na última quarta-feira, nas proximidades da Grécia. Tiago Ávila e Saif Abukeshek foram levados então para a prisão em Israel e os relatos são de que sofreram tortura e espancamentos. Há agora uma campanha nas redes sociais para que cidadãos do Brasil, Espanha e Suécia, Saif também tem cidadania sueca, pressionem Israel a liberar os ativistas. O Itamaraty informou em nota para a gente que a Embaixada Brasileira em Tel Aviv presta assistência a Tiago, inclusive na forma de visitas consulares e de acompanhamento das audiências judiciais. E o Ministério das Relações Exteriores do Brasil segue trabalhando para a liberação dele e da completa apuração das circunstâncias da detenção. Lembrando que no fim de semana, os governos do Brasil e da Espanha condenaram o sequestro de 2 cidadãos em águas internacionais por parte do governo de Israel e exigiram a liberdade dos 2. Afirmaram ainda que é uma ação flagrantemente ilegal e uma afronta ao direito internacional. E só para lembrar da questão de Gaza, desde o início da invasão israelense, em 7 de outubro de 2023, 72.615 pessoas foram mortas, 3 nas últimas 24 horas, e mais de 170 mil foram feridas, de acordo com o Ministério da Saúde de Gaza, Daniel.
5: Com bombardeios de Israel, que praticamente destruíram aquela região, as pessoas estão lá passando necessidades, e justamente por isso, Tiago Ávila e outros ativistas estavam levando, né, ajuda humanitária para aquelas famílias, e agora estão sendo acusados de terrorismo.
4: Sim, comida, medicamentos, comida, material de escola, água. É o que estavam carregando nos navios, segundo eles afirmaram, né?
5: E agora estão sendo acusados de terrorismo pelo governo de Israel. Situação bastante complicada aí para o brasileiro e também para o espanhol. Gabriel, a gente segue acompanhando essa situação. Muito obrigado pelas informações. Bom trabalho para você. Agora 12:17 é a hora certa em Brasília. 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
6: Exposição Reinado do Riso chega a Recife com obras que retratam a relação entre o humor e as manifestações da cultura popular brasileira.
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5: E agora a gente aciona aqui o repórter Renato Ribeiro também no estúdio para falar aqui de uma campanha da Polícia Rodoviária Federal, né, Renato? Maio Amarelo, pedindo mais respeito para reduzir aí as 30 mil mortes que o Brasil registra por ano nas rodovias federais do país. Para isso, foi lançada então hoje aqui em Brasília essa campanha, dando prioridade a motociclistas, pedestres e ciclistas, viu? O Renato então está aqui ao meu lado, acompanhou o lançamento e conta todos os detalhes para a gente. O que, que você tem, Renato? Muito boa tarde. Muito
8: boa tarde, Daniel. O tema deste ano é: no trânsito, enxergar o outro é salvar vidas. E a PRF fez o lançamento da campanha Maio Amarelo aqui em Brasília. E o foco é na proteção dos mais vulneráveis, como motociclistas, pedestres e ciclistas. E a ideia é mostrar que a união de todos que fazem parte do trânsito, seja nas vias urbanas ou rurais, é fundamental para a redução de sinistros, mortes e acidentes. E ao longo do mês, Daniel, serão feitas ações educativas e de fiscalização para tornar as vias mais seguras. Nos primeiros trimestres dos últimos 3 anos, houve queda geral de 2024 para 2025 nos registros de acidentes, feridos e mortos. No entanto, Daniel, neste ano, os números voltaram a subir, superando 2024 em todos os indicadores. De janeiro a março deste ano, foram 1.400 mortes, mais de 20 mil feridos e 17.500 acidentes. E durante o lançamento, o ministro da Justiça e Segurança Pública, Wellington César Lima, defendeu uma mudança cultural e que começa no banco das escolas. E ele disse, Daniel, que vai estudar junto com o Ministério da Educação alguma norma ou projeto para conscientizar crianças e adolescentes. Já o diretor-geral da Polícia Rodoviária Federal, Fernando Oliveira, ele afirmou que a responsabilidade no trânsito é compartilhada e que, apesar da alta no número de acidentes neste ano, ele espera uma redução. E ele pede aí mudança nos comportamentos dos condutores para evitar aí esse excesso de velocidade, ultrapassagens indevidas e a mistura de álcool e direção. Daniel.
5: Fundamental, porque é muita morte mesmo, né, Renato? 1.400 pessoas, não são só números, são pessoas com vida, com amigos, família, parentes, histórias, sonhos, cada uma dessas vítimas. Obrigado, e fica aí, então, o aviso da campanha Maio Amarelo da Polícia Rodoviária Federal. Voltando ao repórter Gabriel Brum, que continua com a gente aqui no estúdio do Repórter Nacional, agora para falar sobre... a editora pediu aqui para a gente trocar a informação. Sigo, Camila? Ok, vou seguir então com o repórter Gabriel Brum. Daqui a pouco a gente vem com a nossa parceira. Gabriel Brum vai falar para a gente aqui então sobre a ata do Copom, né, Gabriel? O Comitê de Política Monetária, que foi divulgada hoje e que não sinaliza a continuidade dos cortes na taxa básica de juros. Quem está esperando aí por mais cortes na Selic... Não é uma notícia muito boa aí diante das incertezas, principalmente com a guerra no Oriente Médio, né, Gabriel?
4: É isso mesmo, Daniel. Essa ata aí é da última reunião do Copom, né, que foi publicada hoje, que foi a reunião que teve o corte de 0,25, baixando a taxa Selic, então, para 14,5% ao ano. O que a ata diz? Ela diz que as últimas divulgações de inflação mostraram sinais claros de efeitos do conflito no Irã, com os valores ficando muito acima do que era esperado, né? Os valores que eram esperados para a inflação. Antes, o real estava mais valorizado frente ao dólar e as commodities contribuíam para a redução de preços de bens industrializados e alimentos, e esse movimento está esfriando. Sim. Além dos efeitos do conflito, o comitê também vê também a questão da inflação pressionada pela demanda aqui dentro do Brasil. É o que acontece. O economista Werton Oliveira, do Conselho Regional de Economia da Paraíba, diz que o cenário é mesmo de cautela. É preciso mais tempo aí para avaliar como o petróleo, cada vez mais caro por causa da guerra, vai impactar a inflação aqui.
7: Quando o preço do petróleo sobe 10%, há um repasse de X% na gasolina. Então há também uma questão do preço dos fretes. Se o preço do diesel aumenta, o frete também costuma aumentar. Então há uma desancoragem das expectativas e, ao mesmo tempo, há uma difusão maior desse impacto na economia. Então, para a gente medir o peso dos juros nessa questão do choque de oferta, a gente tem que aguardar um pouco mais o desenrolar dessa guerra.
4: Então, Daniel, a continuidade aí do ciclo de cortes vai depender de novas informações que aumentem a clareza, né, sobre a profundidade e a extensão dos conflitos no Oriente Médio. Por isso, a manutenção dessa posição mais cautelosa em relação aos próximos passos da taxa Selic, Daniel.
5: Perfeito. E a gente com certeza segue acompanhando, muita gente na expectativa de crédito mais barato aqui no país. Com certeza não é uma boa notícia.
4: Tem que torcer para a guerra acabar logo.
5: É verdade, que vem afetando a economia do mundo todo, inclusive do nosso país. Gabriel, muito obrigado mais uma vez pelas informações. Agora sim a gente vai para a nossa parceira da Rede Nacional de Comunicação Pública, Minas Gerais, falar lá sobre o acidente aéreo em Belo Horizonte. Infelizmente, a notícia de que morreu a terceira vítima que estava a bordo da aeronave que se chocou contra um prédio ontem. Quem conta tudo para a gente é o nosso colega Gustavo Abreu, da Rádio Inconfidência de Belo Horizonte.
9: A queda do avião de pequeno porte no bairro Silveira, na região nordeste de Belo Horizonte, teve a terceira morte confirmada. A vítima é Leonardo Berganholi Martins, de 50 anos, que havia sido socorrido com vida, mas não resistiu. Em nota, a Fundação Hospitalar do Estado de Minas Gerais confirmou o óbito desse que era um dos pacientes atendidos no Hospital João 23. Os outros dois sobreviventes seguem internados em estado estável. O acidente aconteceu nesta segunda-feira por volta de 12h20. A aeronave, um monomotor fabricado em 1979, perdeu altitude cerca de 5 minutos após decolar do aeroporto da Pampulha. O comandante chegou a relatar que não conseguia ganhar altura. A torre de controle orientou o retorno ao aeródromo, mas não houve resposta após a última comunicação. O avião caiu e atingiu um prédio residencial, alcançando o terceiro e o quarto andares. Parte da aeronave ficou presa dentro do imóvel, o que dificultou a saída de moradores de 3 apartamentos. Apesar do impacto, ninguém no prédio ficou ferido. A rua foi isolada para o trabalho das autoridades. Uma moradora do prédio atingido foi retirada pelos bombeiros e contou o que viu.
10: Ele estava muito baixo, eu achei que tivesse batido só a asa. Mas aí eu vi um estrondo maior, ele caiu entre o meu prédio e o estacionamento do EPA. Eu achei que ia pegar fogo em tudo, porque o querosene esparramou, né? Mas aí eu estava bem, o corpo de bombeiro falou que não tinha perigo de incêndio, que eu ficasse quieta, que ia resgatar os feridos primeiro. Eu estava bem.
9: As causas do acidente são investigadas. A Defesa Civil de Belo Horizonte informou que o prédio não apresenta danos estruturais aparentes, mas foi interditado preventivamente por causa do vazamento de combustível e para garantir a segurança durante os trabalhos de resgate e perícia.
11: De Belo Horizonte, da Rádio Inconfidência, Gustavo Abreu para a Rádio Nacional.
2: Parabéns, EBC! É verdade, porque, olha, pelo segundo ano consecutivo, a nossa empresa Associação Paulista de Críticos de Arte, a PCA, e dessa vez com o troféu Melhor Programa Cultural de Rádio. Reconhecimento inédito para o nosso programa Tarde Nacional São Paulo, aqui da Rádio Nacional. O repórter Vanessa Casalino, da TV Brasil, esteve lá na festa da premiação e conta pra gente como foi.
12: Uma noite para celebrar os melhores do ano. E a EBC foi premiada pelo segundo ano seguido. O programa Tarde Nacional São Paulo, da Rádio Nacional São Paulo, recebeu o troféu na categoria Melhor Programa Cultural de Rádio. Um reconhecimento inédito na história do programa e da Rádio Nacional, que completa 90 anos, agora, em 2026. De segunda a sexta, de 3 às 5 da tarde, o Tarde Nacional São Paulo leva informação, notícia, prestação de serviço e dá voz à diversidade cultural de São Paulo. Música, teatro, literatura e uma agenda que convida a cidade a se ver e a se ouvir nos palcos da capital. É o que explica um dos pioneiros do programa, o jornalista Vitor Ribeiro.
13: Muito obrigado à PCA por esse reconhecimento. A gente está aqui para se complementar, oferecer outros pontos de vista. Isso é muito importante, esse reconhecimento é muito, muito importante.
12: Vitor Ribeiro recebeu o prêmio ao lado do jornalista Guilherme Strozzi. Os dois começaram o programa juntos. Hoje, as tardes são comandadas por Vitor Ribeiro e Roberto Camargo. É que, ao contrário da Rádio Nacional, a Rádio Nacional São Paulo é uma recém-nascida. Surgiu em 2023, em 87.1 FM. O Tarde Nacional São Paulo foi ao ar pela primeira vez no ano seguinte, em 2024. Guilherme Strozzi relembra o significado do reconhecimento da PCA.
14: Comunicação pública é uma ferramenta para a democracia e, no momento, fortalecer a comunicação pública, a TV pública, a rádio pública, a agência pública, é uma coisa que pode favorecer a toda a sociedade brasileira a viver melhor.
12: O Tarde Nacional foi gestado na Diretoria de Conteúdo e Programação da EBC, na época comandada por Antônia Pellegrino, hoje presidenta da EBC.
15: É uma alegria enorme receber esse prêmio esse ano, que são 90 anos da Rádio Nacional. Então é um prêmio que pela primeira vez chega esse APCA para a rádio na EBC. Ano passado a gente recebeu para a televisão. Mas eu acho que celebra essa história e ao mesmo tempo celebra a renovação dessa história.
12: Antônia Pellegrino destaca a importância do prêmio APCA nos 90 anos da Rádio Nacional. Em 2024, a EBC venceu a PCA na categoria Melhor Programa de TV com o Sem Censura, da TV Brasil, apresentado por Cissa Guimarães. Da TV Brasil, em São Paulo, Vanessa Casalino.
2: Parabéns aos nossos colegas da Rádio Nacional São Paulo. E olha, a gente tinha anunciado aqui
5: uma matéria sobre a exposição O Reinado do Riso, em Recife, mas estamos sem tempo. Se você quiser, pode conferir lá no site da Rádio Agência. Meio-dia e 29, o Repórter Nacional fica por aqui com trabalhos técnicos de Thiago Coelho. Confira todas as matérias no site da Rádio Agência e nos siga também no instagram.com/Rádio Nacional Notícias. Uma ótima tarde para você. Tchau!
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1: Conferindo aqui as dicas da nossa agenda cultural, SESILAB realiza nesta quinta mais uma edição do Night Lab, com o tema Corpo e Movimento. A programação mistura dança, música e experiências interativas, com show do artista baiano Ron Santana, o grupo As Flor do Cerrado e a ocupação do painel de LED pelo estúdio Bijari, que atua na convergência entre arte, design e tecnologia. Tem um recadinho da Carolina Vilas Boas, ela é coordenadora de exposições e ações culturais do SESILAB. Vamos ouvir.
2: Olá, aqui é Carolina Vilas Boas, coordenadora de exposições e ações culturais do SESILAB. Eu queria te fazer um convite. Nessa quinta-feira, dia 7 de maio, nós vamos realizar a 28ª edição do Night Lab. Essa edição vai tratar do tema Corpo e Movimento. Na edição, o corpo vai para além da matéria, do campo biológico, mas também a expressão, cultura, movimento. Entre os destaques dessa edição está o show do Ron Santana, trazendo a energia do pagodão baiano, e a apresentação do grupo As Flor do Cerrado, com a força das tradições da cultura popular brasileira. Vem dançar um forrozinho com a gente. E além disso, a programação inclui oficinas de dança afro, parkour e uma oficina super interessante sobre light painting. Além de tudo isso, já a nossa conhecida conversa poética vai contar com uma discussão sobre ancestralidade, dança e movimento. O Night Lab acontece das 19h à meia-noite aqui no SESILAB, com classificação indicativa de 18 anos. Os ingressos estão disponíveis no nosso site e toda a programação também no nosso Instagram.

0: Instagram.
1: Olha, a Caixa Cultural apresenta Antônio Poteiro, A Luz Inaudita do Cerrado, uma mostra que celebra o centenário de nascimento do artista plástico goiano de origem portuguesa. São mais de 50 obras, entre pinturas e esculturas de Antônio Poteiro, desde a década de 1970, numa trajetória ligada ao Centro-Oeste, especialmente Goiás. A visitação é gratuita, pode ser feita até o dia 21 de junho, de terça a domingo, de 9 da manhã a 9 da noite.
2: Espaço Arte.

0: só pra você sentir aí o peso do Som de Papel. É isso, o som do Som de Papel. A banda Som de Papel com a música Curimã. Bom, vamos começar do começo para falar de um evento que tem a participação da banda. E para isso eu vou cumprimentar os nossos convidados, começando aqui pelo Angel Luiz. Angel, é prazer receber você aqui na Rádio Nacional, sempre trazendo boas notícias. Boa tarde, como vai? Tudo bem?
1: Salve, salve. Licença para chegar aí, trazer o convite aí em nome de todas as famílias, todas as trabalhadoras do Mercado Sul de Taguatinga, para todo mundo chegar no sábado na Ecofeira desse Mercado Sul. Ecofeira de edição número 96 aí.
0: 96?
1: Desde 2014 que a gente faz, né, quase sempre mensalmente.
0: Você tá desde o início na Ecofeira, né, na organização, ajudando.
1: Um movimento assim, né, voluntário, comunitário, autônomo. A gente faz isso na raça mesmo, para poder ter dar vazão a toda a cultura, toda a arte, todo o artesanato que circula em torno do Mercado Sul.
0: Certo.
1: Então, uma grande oportunidade aí para você que quer escolher um presentinho artesanal, ecológico aí para sua mamãe.
0: Uhum. Tem essa pegada sempre, né? Aquilo que vem pensando, né, na proteção ao meio ambiente, no aspecto exatamente de ser ecológico, aquilo que é apresentado ali, é isso?
1: É, o Mercado Sul, ele nasce muito de um movimento, ou melhor dizendo, essa fase do Mercado Sul, né, que já vai para os 20 e poucos anos, nasce a partir da efervescência do ponto de cultura e invenção brasileira. E o movimento nacional dos pontos de cultura, eles traz uma nova significação, assim, né, do que é a cultura, né, toda a forma de fazer, toda a forma de viver dos grupos, das culturas populares, né, que estão ligadas à natureza. Então a gente depende de ter a vida em volta da gente, a gente faz parte dessa vida. Então a nossa ideia, assim, entre as várias, né, era que ali fosse uma escola de desurbanização, a gente trabalhar assim com o conforto da natureza junto da gente, né? Então, de todas as maneiras, a gente está junto com gente, a gente está produzindo a nossa tecnologia para que a gente viva bem. E já passaram, né, várias iniciativas aí, que a gente vai falar da economia solidária, a gente já falou de bancos comunitários, a gente tem essas culturas de intercâmbio entre assentamentos, comunidades aí quilombolas, indígenas. Muita gente lá está reivindicando assim o direito às suas origens, né, indígenas, africanas, toda essa ciência que a gente na cidade está, né, desconectado, a gente tenta fazer brotar lá, né? E a Ecofeira é um espaço desse encontro, assim, né? Então é muito mais do que uma festa, é da gente conversar. E inclusive um dos debates que a gente está provocando é esse, né? A gente está nesse movimento de se entregar a essas redes que a gente fala sociais, mas que estão aqui nos aprisionando, nos adoecendo. E as próprias redes são tecnologias que foram, né, criadas aí dentro do movimento dos pontos de cultura.
0: A banda Som de Papel é parceira da Ecofeira. Camila Dark, chega aqui pertinho do microfone, por favor. Boa tarde, seja bem-vinda à Rádio Nacional, tudo
2: bem? Boa tarde, tudo bem?

0: Você é percussionista.
1: Sou percussionista.
0: Como surgiu o lance da música para você pessoalmente, na sua vida, até você fazer parte do coletivo, né, do Som de Papel?
1: Assim, eu sou da Ceilândia, né? Então eu já tive o contato com hip hop desde pequena, mas foi através do maracatu que eu emergi mesmo no meio da música, no meio da percussão.
0: É riquíssimo, né?
1: E aí, tocando aqui com Som de Papel agora, misturando maracatu com rock, com hip hop,
0: que legal.
1: É a pegada mais legal.
0: Muito bom. A gente tá também aqui com os demais aqui representando, né, a Som de Papel, o Jura Moura. Fala, Jura!
2: Beleza, beleza?
0: Seja bem-vindo aqui à Rádio Nacional, sempre com esse espaço para falar sobre vocês, né? Então aí na lida, no corre, né? E a Som de Papel tá nesse corre já tem um tempo também, né?
2: Tem um bom tempo. A Som de Papel é um coletivo musical, né? Uma escola para todos nós. Nasce também nessa mesma efervescência aí da Ecofeira, no Mercado Sul, da gente se juntar e tentar manter essa efervescência musical junto, né, viva, trazendo essa ideia da natureza também, né, não utilizando tambores convencionais, aí criamos lá com o Mestre Virgílio a tecnologia do papel, o saco de cimento, e a banda vem trazendo essa filosofia musical orgânica, né, que a gente pretende sempre estar usando alternativas diferenciadas para a música, né.
0: Ou seja, um fator que é interessante na banda, bastante curioso, é exatamente a confecção desses instrumentos, sem usar, ou usando o mínimo possível, talvez de plástico, usando papel, papelão, lá o saco de cimento que sobrou da obra, esse tipo de coisa, esse tipo de material.
2: Sim. O saco de cimento, essa fibra, ela tem uma história com a música, com Brasília, com o Brasil, com o Rio de Janeiro, né? Com toda essa perspectiva do samba, né? As comunidades do Rio de Janeiro já usavam essa matéria-prima antes de ser escola de samba, era folias.
0: Sim.
2: E aí tem arquivos públicos, falado por Luiz Melodia, Emicida, Mestre Marçal, nessa passagem de quando os negros não podiam ter instrumentos convencionais, que seria arma, né? Não podia ter ferro, né? Tem toda essa história aí nos arquivos. E o saco de cimento já foi um elemento ali de criação de som para essas comunidades. O pessoal, né, às vezes que não tinha gato pra matar, vocês não achava, usou esse papel.
0: Pra esticar o tamborim?
2: É esse tamborim. Inclusive tem nos arquivos, o Ismael Silva fez o primeiro tamborim com papel, né?
0: Que legal.
2: E tem uma história também.
0: Usa alguma cola, alguma coisa ali pra dar essa resistência a ele?
2: Hoje a gente usa a cola PVA, né? Uma cola EVA, que é uma cola natural, à base d'água, né? Que ela também permite as fibras se alongar e dar afinação.
0: Sim.
2: Né? Então, assim, chega ao timbre muito original.
0: Você tá com instrumento. E eu pedi pra você. Isso aí essa fibra é.
2: É saco de cimento.
0: Saco de cimento?
2: Tá um som.
0: Cara, que incrível.
2: Inclusive, perdeu um pouco o ar-condicionado, né?
0: Sim, muda, né?
2: Orgânica, então.
0: Aham. Uhum.
2: Mas ela aí tem um som maravilhoso.
0: Mas a gente olhando assim não faz a menor ideia que isso aí já foi um saco de cimento, né?
2: Não fazem, né? Então aqui tem um saco de cimento que que movimenta a construção civil e também musical.
0: Maravilha! Eliezer Nogueira, bem-vindo à Rádio Nacional, guitarra, é isso?
3: Eliezer.
0: Como é que se chama? Eliezer.
3: É um nome correta. Diferente, né? Meio complicado de se pronunciar. Outro dia me chamaram de Elisier.
0: Nossa! Você tem três opções, oxítono, paroxítono ou proparoxítono. Qual você escolhe?
3: Eu sou o Eliezer mesmo.
0: Eliezer.
3: Isso.
0: Eliezer, seja bem-vindo aqui à Rádio Nacional.
3: Obrigado.
0: E como é que é a sua experiência na Som de Papel? Conta um pouco pra gente.
3: Bom, o Som de Papel eu faço parte, né? Conheço o Mestre Jura já tem muitos anos, tem até alguns instrumentos dele, tem o pandeiro, tem o carron de papel, tem o chapéu. Então eu conheço ele há bastante tempo, ele já tinha me feito convite para entrar no Som de Papel, só que eu tenho outros projetos também, tenho umas bandas de reggae, faço parte também de outro maracatu.
0: Uhum.
3: Que eu, justamente, acho que foi por esse motivo que o Jura me chamou, né? Porque o repertório é bem parecido, são muitas coisas. Lá a gente não tem autoral, o Jura tem bastante autoral, né?
0: Uhum.
3: E eu entrei pra somar. E vamos que trabalhar bom, esse som aí.
0: Vamos ouvir Curimã agora, inteirinha, que a gente pôs um trechinho na abertura aqui do nosso programa. Som de Papel e a música Curimã. Essa música é sua, Jura?
2: Sim.
0: É?
2: Composição minha e da banda, né?
0: Maravilha, manda aí.

0: Caramba, que sonzeira, hein? Muito bom. Curimã, Som de Papel, aqui com a gente. Ô Jura, comenta um pouco sobre essa música, a proposta dessa letra e desse instrumental, né? Caramba, marcante aí. Esse ritmo ou maracatu, só te interrompendo?
1: É, uma mistura, né? De rock elementos. Com maracatu. Eu tá. Queria meio que trazer um pouco do bumba ali, do zabumba, com a batida do coração, né?
0: Tá.
1: Que é uma pulsação meio em um, dois, tu, tu, tu, tu.
0: Uhum.
1: Então ela chegou...
0: Ela é orgânica, a gente poderia dizer, a música, muito orgânica.
1: É, bem orgânica, assim, e fala sobre isso, né? A gente vive num mundo de guerras e Deus às vezes tá por trás disso, a sigla Deus, né? E
0: uhum.
1: tentando trazer que esse elemento se desfaz na natureza, né? Que realmente Deus está dentro da floresta, tá dentro das matas, nas plantas, né? Na flor, no que a gente... sobrevive aí de uma forma ideológica, que é buscar sempre a natureza, né?
0: Uhum.
1: Então a música Curimã tem muito esse lugar, né, de tá dentro, né, desse contexto, né, de a música uhum. traduzir o que seria um grande poder para o nosso universo, que é a natureza, que é as plantas, que é a mata,
0: certo.
1: Que é a floresta.
0: Ô Angel, você por pois diversos não. momentos falou sobre tecnologia. Tem um fato interessante, uma vez eu estava vendo uma exposição, um negócio do pessoal da Embrapa, e eles falaram assim, tinha um arado a ser puxado por animal lá, e ele...

0: falou assim, olha, quando fala em tecnologia, o pessoal pensa dessas plantadeiras de 1 milhão aí de reais, até mais que isso, né? Por satélite. Falou, aqui tem muita tecnologia para ficar o mais leve possível para o animal puxar, para o trabalhador controlar isso aqui todo dia. Então, aqui tem tecnologia, né? Eu estou falando isso porque a gente, quando fala em tecnologia, pensa em circuito integrado, né? O Vale do Silício. E a tecnologia, ela é muito mais do que isso, né? E quando você trabalha elementos como, por exemplo, o saco de cimento lá para fazer um instrumento musical, isso é uma tecnologia, né? Isso é um saber, é um conhecimento. A Ecofeira vai muito nessa linha, né? De trazer esse saber, esse conhecimento, que também é tecnologia, porque surge exatamente desses muitos saberes, na verdade, né? Até no plural, né?
1: Isso, assim, para fazer a conexão com a música do Jura, com os tambores, né? Uma das referências, assim, do movimento do Mercado Sul é o Mestre TC, na Casa de Cultura Tainan, lá em Campinas, e uma das frases dele diz que a primeira internet do mundo são os tambores na África, né?
0: Que era como eles se comunicavam
1: É
0: remotamente.
1: comunicação livre, cada aldeia faz o seu tambor, tem o seu sotaque, a sua linguagem e comunica. Mortos e vivos, passado,
0: Cara, que
1: presente,
0: interessante,
1: né?
0: né?
1: E são tecnologias.
0: É Wi-Fi,
1: Sentar
0: não
1: em
0: tem fio.
1: roda é uma tecnologia, isso tudo é que a gente faz lá conversando, né? Então, um dos debates que a gente vai ter nesse sábado é isso, assim, né? A gente ajudou o Brasil, ajudou muito a desenvolver as tecnologias, os programas de computadores, né? Usando Linux, usando tecnologias compartilhadas, né, que vem do acúmulo da humanidade, e a gente teve isso aprisionado, né, pelas grandes empresas, e isso aprisiona a gente hoje. A gente tem alternativas e a gente vai estar debatendo isso, né? Aí, se você me permitir, eu já passo assim por toda a programação
0: Que,
1: para
0: por favor, já ia
1: convidar todo
0: pedir.
1: mundo.
0: Deixa eu já adiantar, para você que eventualmente que nem curtiu a música, nós estamos falando da Ecofeira que acontece neste sábado no Mercado Sul em Taguatinga. Programação então para gente.
1: Então, a partir das 16 horas, a gente começa, né, botar sons, escutar músicas que você dificilmente escuta por aí, enquanto troca essas ideias, enquanto a gente se junta. Às 6 horas, a gente vai estar recebendo a orquestra Espreme Pitanga, uma orquestra de chorinho aqui, bem
0: Que legal.
1: transformadora aqui em
0: Espreme a
1: Brasília.
0: pitanga.
1: E aí ela faz um concerto assim mais clássico, às 6h30. A gente vai ter um intervalinho onde a gente vai ouvir a nossa mana Ju Cardoso, né, uma das nossas vizinhas lá, lançando uma música nova dela. E está prevista para mais ou menos 7h30 a orquestra se juntar com mais músicos que vão colar para fazer um cortejo de uma orquestra ambulante de chorinho.
0: Olha que legal.
1: Essa
0: No ambiente, tudo ali
1: lá em volta
0: do
1: do Mercado
0: Mercado.
1: Sul. E encerrar a
0: Tá.
1: programação, começando prevista às 8h30. Então, assim, não é um negócio que tem que começa e termina tarde, né? Para as crianças participarem. E a gente vai ter o Juan Parada com a banda Venuvem. Soube que eles
0: Eles
1: estiveram aqui
0: estiveram
1: semana
0: aqui, é.
1: passada. Isso aí.
0: Exato.
1: Então, estamos fazendo essa conexão. Eles que, né? O
0: Tem um
1: Juan, que é
0: som
1: de
0: muito legal, né?
1: Taguatinga, participou, né, de vários enfrentamentos que a gente teve e continua tendo no Mercado Sul, né? O Mercado Sul é um território em disputa e a
0: Isso
1: gente.
0: que a gente tá, já estou preocupado com o relógio porque eu quero ouvir mais uma música do Som de Papel, mas ali é um desafio, né? Sempre.
1: Sim, por isso que a gente quer convidar você para chegar lá, conhecer, somar, né, na transformação, que não é só do nosso território, não. A gente está disputando uma rede, né, de territórios que tem propostas aí que são soluções para os problemas que a gente está vivendo, assim, com toda humildade
0: Certo.
1: eu falo.
0: Ô, Jura, Eliezer. Eliezer, falei corretamente?
2: É,
0: Ah. Dá uma
2: exatamente.
0: palhinha pra gente. Já chegou aqui com o violão na mão. Tem ali também os tambores. Tem um chocalho. Com a Camila aqui. Qual é o nome desse instrumento, Camila? É o ganzá. Eu chamei de chocalho. Olha aí. Eu te falar, viu? Hoje o negócio tá complicado aqui.
2: Chocalho, ele é
0: Não, aí não. É um. De novo, qual é o nome?
2: Ganzá.
0: Ganzá. Então, vai lá. Camila Dark com ganzá. Eliezer no vocal e os
2: Violão.
0: tambores. Aliás, o Eliezer é o violão, o Jura Moura, que é o vocal aqui, nosso percussionista também. Manda lá, gente, manda aí.
3: Vamos fazer um pouquinho do trecho do Grão de Areia, que é uma música que a gente vai estar lançando aí nesses próximos dias pela Som Vibe. E vamos fazer um trechinho aí, apresentar nesse lançamento aí, que logo, logo, logo vai estar nas plataformas digitais.
0: Manda aí.

0: Bom demais, obrigado, Eliezer, pela visita aqui, tá bom? A Rádio Nacional.
1: Eu que agradeço.
0: Camila Dark, muito obrigado também. Obrigado. E Jura Moura, onde o pessoal ouve o som da Som de Papel, encontra vocês aí?
2: A gente tá nas plataformas digitais, Spotify, YouTube, Deezer.
0: Valeu.
2: E aí também tem o arroba Som de Papel no Instagram, por favor, segue
0: tá
2: a
0: bom.
2: Gente lá, dá aquela curtida.
0: Maravilha. Obrigado e pela visita, viu?
2: Quero agradecer mais uma vez o programa Espaço Arte. Na...
0: E aí,
2: mais uma vez, reforçando o convite para Ecofeira, chegar lá, curtir todo esse movimento que é resistência e resiliência.
0: Maravilha, bom demais.
3: Ecofeira do Mercado Sul, lá na QSB12/13,
0: a partir das...
3: da Praça do Relógio, a partir das 4 horas da tarde.
0: A partir das 4 da tarde, a programação até ali pelas 8, 8 e pouco. A gente vai fechando por aqui, amanhã a gente volta. Sobe o som aí nesses segundos finais do Som de Papel. Valeu, gente, obrigado e até amanhã.

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0: Esse foi o som do Tim Maia, dele Acenda o Farol.
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0: 1:05 para todo o Brasil e também pela internet, radios.tvc.com.br. Música brasileira em primeiro lugar. Você ouve agora Casuarina e Lenine, de Sérgio Sampaio. 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

0: Adriana Calcanhoto, Mais Feliz, Edé Palmeira, Cazuza e Bebel Gilberto. Loborges dele, Chico Amaral, Segundo as Mornas Intenções. Edinardo e Amelinha, do Edinardo Pastoril.
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0: Você ouve agora Ney Matogrosso.

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1: A seu Valença, Cintura Fina, música de Luiz Gonzaga e Dantas, Roberta Sá, do Chico Buarque, Pelas Tabelas, Vanessa da Mata, dela, Não Me Deixe Só.
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1: Agora, 1h40, você ouve Belchior, Apenas um Rapaz Latino-Americano.

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0: Baby do Brasil, Menino do Rio, música de Caetano Veloso, Maria Gadu, dela, Bela Flor. Belchior, Apenas um Rapaz Latino-Americano.
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0: Você ouve agora a Cris Delano, Bem Longe.

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1: 2 horas em Brasília. Olá, muito boa tarde. Eu sou Daniel Ito e este é o Nacional Notícias com um destaque do momento. No Rio de Janeiro, a Polícia Federal realizou uma operação contra suspeitos de envolvimentos em fraudes na educação. E aí, os agentes cumpriram mandados de prisão, de busca e apreensão. E logo pela manhã foi confirmada a prisão do deputado estadual, Thiago Rangel, suspeito de envolvimento com organização criminosa, peculato e também lavagem de dinheiro. Os detalhes, quem conta pra gente é Priscila Terezo.
2: O deputado estadual Thiago Rangel, do Avante, foi preso nesta manhã em operação da Polícia Federal contra fraudes na Secretaria Estadual de Educação do Rio de Janeiro. Ele é um dos 7 alvos dos mandados de prisão na quarta fase da Operação Unha e Carne, que apura crimes de corrupção em procedimentos de compra de materiais e de aquisição de serviços, como obras para reformas de escolas. Os agentes ainda cumprem 23 mandados de busca e apreensão na capital fluminense e nas cidades de Campos dos Goitacazes, de Miracema e de Bom Jesus, do Itabapoana, na região noroeste do estado. Todas as ordens judiciais foram expedidas pelo Supremo Tribunal Federal. Segundo as apurações da PF, os suspeitos montaram um esquema de direcionamento das contratações realizadas por escolas estaduais para empresas previamente selecionadas e vinculadas à organização criminosa investigada. Além de organização criminosa, os envolvidos podem responder por peculato, fraude à licitação e lavagem de dinheiro. O gabinete do deputado

0: estadual Thiago Rangel prometeu divulgar nota ainda hoje com posicionamento sobre a prisão do parlamentar. Também em nota, a Secretaria de Educação informou que está realizando uma revisão administrativa de todos os procedimentos relacionados às obras de manutenção e reparo nas unidades da rede estadual.
1: Preso, portanto, o deputado estadual Thiago Rangel, do Avante, no Rio de Janeiro. Preso ainda como suspeito. Não há condenação, as investigações prosseguem e a gente, claro, acompanha aí essa possível fraude na educação do Rio que está sendo investigada pela Polícia Federal. 2 horas e 2 minutos. Esse foi o Nacional Notícias. Próxima edição às 3 horas.

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1: Aqui na Rádio Nacional você ouve música brasileira em primeiro lugar, Maria Rita, Cutuca.

0: Essa música é do Ivan Lins com Ronaldo Monteiro, interpretação de Elis Regina, Madalena, antes Clube do Balanço, Paz e Arroz, música do Jorge Benjor e Maria Rita Cutuca, de Davi Moraes, Fred Camacho e Marcelinho Moreira.
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0: Zé Cabaleiro, Babilônia.

0: Ouvimos Paralamas, Lanterna dos Afogados, música do Herbert Viana. Flávio Venturini e Marina Machado cantaram Noites com Sol, de Venturini e Ronaldo Bastos. Zé Cabaleiro dele, Babilon.
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0: E agora você ouve Martinália, depois cura.

0: Jorge Benjor, dele, W Brasil, antes João Bosco, Rosa Mundo, Maria Naidardi, Jânio Scadi e Michael Rutsica, Na Gangorra.
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0: Fátima Guedes, Cheiro de Mato.

Geraldo Azevedo, Dona da Minha Cabeça, dele e Fausto Nilo. A gente ouviu também a Adriana Maciel cantando do Zé Cabaleiro, Bandeira. Fátima Guedes, dela, Cheiro de Mato. 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Gonzaguinha Feliz.

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1: Agora são 3 horas no horário de Brasília. Olá, muito boa tarde. Eu sou Daniel Ito e este é o Nacional Notícias com um destaque do momento. Atenção aí, ouvintes que andam preocupados com dívidas em atraso. Começou a valer hoje o novo Desenrola Brasil, programa de renegociação de dívidas do governo federal. A Sayonara Moreno está aqui ao meu lado para explicar para a gente então as regras para conseguir essa renegociação, muitas vezes com desconto, né, Sayo? Boa tarde para você.
2: Oi, Daniel, boa tarde para você, para quem acompanha a gente. Antes de mais nada, é preciso se enquadrar então nos requisitos do programa, né? A renda mensal não pode ser maior que R$ 8.100. Uhum. Então, quem ganha mais do que isso não pode participar. Abaixo disso, qualquer pessoa pode. As dívidas devem ter sido contratadas até 31 de janeiro deste ano e as parcelas em atraso devem ter um atraso aí entre 90 dias e 2 anos, até ontem, que foi a data de lançamento do programa. Sim. Agora, Daniel, quais são as dívidas que podem ser negociadas caso a pessoa se enquadre nos requisitos, né?
1: Quais?
2: As de cartão de crédito nas modalidades parcelada e rotativa, o cheque especial, aquele valor que a gente acaba, às vezes, na conta corrente ali recorrendo quando acaba o saldo.
1: No negativo,
2: né? Os juros é muito alto ali, né? E também no caso de empréstimo pessoal sem desconto em folha. Ainda nessa modalidade, que é o Desenrola Famílias, tem a chance também de melhorar o crédito consignado, conseguir melhores condições para os servidores públicos, aposentados e pensionistas, e também renegociar as dívidas do FIES. Lembrando, tudo isso para quem ganha até R$ 8.100.
1: Perfeito.
2: As dívidas, então, vão poder ser negociadas com descontos, né, que vão variar bastante, variam de 30% a 90% com juros reduzidos e depende, quanto mais antiga a dívida, maior o desconto.
1: Certo.
2: Além disso, é possível sacar, então, um valor do FGTS para o pagamento desses débitos, né? Pode sacar 20% do saldo total do FGTS ou R$ 1.000. Ali basta escolher o valor que fica maior, que seja de maior interesse para quem está aderindo ao programa.
1: Perfeito.
2: Vale lembrar, a adesão é a partir de hoje e o programa de renegociação dura 90 dias. É o prazo para quem quiser aderir.
1: Uhum.
2: E quem pagar as dívidas de até R$ 100, imediatamente o nome já vai ficar limpo. Porque muita gente está com o nome sujo por valores muito pequenos.
1: Claro.
2: Até R$ 100, pagou a dívida, o nome já está limpo imediatamente. Então, dúvidas para renegociar, para poder fazer adesão, tudo isso, né, lá no site desenrola.gov.br, lá é possível fazer a negociação, mas também quem prefere presencialmente pode ir ao banco, à instituição financeira onde existe a dívida e fazer toda essa negociação.
1: E tem o aplicativo também, né, Sarah?
2: E o aplicativo Desenrola, exatamente.
1: Perfeito. Muitíssimo obrigado, Sayonara Moreno, com informações sobre o novo Desenrola. 3 horas e 3 minutos, esse foi o Nacional Notícias, próxima edição às 4 horas.
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6: Olá, 3 horas e 4 minutos, muito boa tarde, excelente tarde de terça-feira para todos nós. Hoje, dia 5 de maio de 2026. Muito prazer, eu, Márcia Dias, sigo com você aqui na programação local da sua Rádio Nacional. Boa tarde, Brasília, em torno do Distrito Federal, a todos vocês que estão na nossa sintonia. Muito obrigada pelo carinho. Comigo no estúdio, Tiago Coelho. E a gente abre a programação com Gilberto Gil, Drão.

0: Ouvimos a Nave Vai, Céu, música de Jorge do Peixe. Abre a Casca, Saci Uerê, de Abacate Alain. E Drão, sucesso de Gilberto Gil.
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0: O 4º Salão Mestre Dharmas, Arte e Patrimônio está ocupando o Museu Histórico e Artístico de Planaltina com um recorte da produção contemporânea do DF e em torno. Foram selecionados via edital 15 artistas que apresentam pinturas, esculturas, fotografias e vídeos que ressignificam festas populares, paisagens ambientais e marcos históricos da região. A mostra tem visitação até 7 de junho, de quarta a domingo, das 9 da manhã ao meio-dia e das 2 às 5 da tarde. A entrada é franca e livre para todos os públicos. Todos os detalhes no site salãomestredharmas.com.
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0: Ouvindo agora nos barracos da cidade, Cidade Negra.

0: Que fim levaram todas as flores, secos e molhados, de João Ricardo? Guitarra, Raul Seixas dele, Paulo Coelho. E nos barracos da cidade, de Cidade Negra, com a Cidade Negra, a música de Gilberto Gil e Liminha.
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0: Muito boa tarde a você, nos dando uma carona aí. Obrigada pelo carinho, pela audiência. Aumenta o volume. Ouvindo agora Dominguinhos, gostoso demais.

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0: Agora 3h44, você ouviu o Partido Alto em Mato Grosso de Chico Buarque de Holanda. Afrodisia, Renata Jambeiro, de Leandro Fregonese e João Martins, e Rua Ramalhete, Tavito dele, Ney Azambuja.
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0: Passes está em cartaz no Museu dos Correios, Coração de Brasília, no setor comercial sul, até o dia 14 de junho. Vamos ao convite da fotógrafa Ana Lima.
2: Olá, eu quero te convidar para conhecer a exposição Faces. A mostra reúne retratos em grande formato e depoimentos em áudio, acessíveis por QR Code, de 11 pessoas que usam o único banheiro público do setor comercial sul. São trabalhadores ambulantes, moradores, pessoas em situação de rua, gente que vive à margem, mas que tem história, tem nome, tem voz. A exposição tem audiodescrição e fica aberta das 9 às 17 horas. A classificação é de 14 anos. Te espero lá.
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0: 3h45, Fé Cega, Faca Molada, MPB 4, Milton Nascimento.

0: O Segundo Sol você ouviu do Da Beat, Nando Reis, música de Nando Reis. Cebola Cortada, Fagner, de Clodo Ferreira e Petrúcio Maia. Fé Cega, Faca Molada, sucesso de Milton Nascimento e Ronaldo Baixos, com MPB 4 e Milton Nascimento.
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0: Água de Coco, fechando nossa hora, Marcos Valle.

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1: Agora são 4 horas em Brasília. Boa tarde. Eu sou Bianca Paiva e este é o Nacional Notícias, com o destaque do momento. Vamos falar agora do ativista brasileiro Tiago Ávila, que está sendo mantido preso em Israel após ter sido capturado em águas internacionais na flotilha que levava ajuda humanitária aos palestinos na faixa de Gaza. O repórter Gabriel Brum atualiza a situação dele para a gente.
2: A prisão do ativista brasileiro Tiago Ávila e do espanhol palestino Saif Abu-Keshek foi estendida por mais 6 dias, até domingo às 9 horas da manhã, pela justiça israelense. A informação é da ONG de Direitos Humanos Adalá, que atua em Israel, e foi publicada na página da flotilha Global Summit. A equipe de defesa ressaltou que não existe ligação entre o fornecimento de ajuda a uma população civil por meio de uma flotilha humanitária e qualquer organização terrorista. Além disso, como eles foram sequestrados mais de 1.000 quilômetros de Gaza e não são cidadãos israelenses, a legislação israelense não se aplica a eles. As embarcações da missão humanitária foram interceptadas por Israel em águas internacionais na última quarta-feira, nas proximidades da Grécia. Tiago Ávila e Saif Abu-Keshek foram levados para a prisão em Ascalon, cidade na costa de Israel, próxima à fronteira norte de Gaza. Os relatos são de que sofreram tortura e espancamentos. Há uma campanha nas redes sociais para que cidadãos do Brasil, Espanha e Suécia Saif também tem cidadania sueca, pressiona Israel a liberar os ativistas. O Itamaraty informou em nota que a embaixada brasileira em Tel Aviv presta assistência a Tiago, inclusive na forma de visitas consulares e de acompanhamento das audiências judiciais. O Ministério das Relações Exteriores do Brasil segue trabalhando para a liberação dele e da completa apuração das circunstâncias da detenção.
1: A gente ouviu o repórter Gabriel Brum. 4 horas e 2 minutos, esse foi o Nacional Notícias. Próxima edição às 5 horas.
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4: Seguimos juntos aqui na programação da sua Rádio Nacional. Muito boa tarde para você nos ouvindo aí no entorno do Distrito Federal. Obrigada pela companhia. Seu

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0: Pé de manga, pé de jaca, pé de pinha, de pitomba, graviola, daquelas bem papudinha. Como é que pode um cabra sem atributo é derrubar um pé de jaca pra fazer um viaduto? 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

0: Maria Bethânia, de Caetano Veloso, Reconvexo. Túlio Borges, de Gessir Quirino, Coco do Pé de Manga. E seu Jorge, dele, Pretinho da Serra e Gabriel Moura, Felicidade.
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0: Artista nipo-brasileira Akimi Watanabe, radicada em Brasília e filha de pioneiros japoneses na capital, apresenta a exposição Verdade Moldada. A mostra propõe uma reflexão crítica sobre os padrões estéticos impostos principalmente às mulheres em nome de um ideal de beleza. Somente até a próxima terça-feira, dia 12, lá no Espaço Oscar Niemeyer, que fica na Praça dos Três Poderes. Vamos ao convite da artista.
2: Olá, ouvintes da Rádio Nacional, tudo bem? Eu sou a Kimi Watanabe e quero te convidar para visitar a exposição Verdade Moldada em cartaz no Espaço Oscar Niemeyer até 12 de maio. Nessa mostra, que conta com a curadoria de Rogério Carvalho, eu proponho uma reflexão sobre como, ao longo da história e ainda hoje, os corpos femininos são moldados por padrões, expectativas e formas de controle que muitas vezes passam despercebidas. A exposição traça paralelos com questões bem contemporâneas, como os padrões estéticos, as redes sociais e as pressões por pertencimento. Espero vocês por lá.
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0: Ouvindo agora Sai Guarabira, Sobradinho.

0: Elba Ramalho, música de Zé Ramalho, você ouviu o Chão de Giz. Caetano Veloso dele, Oração ao Tempo. Sai Guarabira de Sai Guarabira, Sobradinho.
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0: Tocando pra você música brasileira, em primeiro lugar, Boca Livre, Quem Tem a Viola.

0: E aqui na Rádio Nacional, agora você ouve o som de Lenine, A Rede.
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5: Simbora, ouvindo Lenine, A Rede.

0: Luciana Mello, música de Djavan, Si. Ouvimos também Hélia Oléria dela, Olho pro Céu e Vejo Flores. E Lenine dele, Lula Queiroga, Rede.
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0: Em maio acontece um dos principais eventos da cena teatral do Distrito Federal. É o Festival Dulcina, que irá ocupar o Teatro Sesc Paulo Autran, em Taguatinga. Sheila Campos faz o convite.
2: Quero convidar vocês para viverem uma experiência muito marcante e especial. De 14 a 23 de maio, acontece o Festival Dulcina, no Teatro Sesc Paulo Autran, em Taguatinga Norte. Serão 8 espetáculos selecionados com diferentes linguagens do Distrito Federal e do entorno. Todos os ingressos são gratuitos, distribuídos 2 horas antes de cada sessão. Sigam nossas redes sociais. @ Festival Dulcina.
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0: Ouvindo agora Gal Costa, na sequência tem Beto Guedes.

0: Martinália dela, Ronaldo Barcelos e Arthur Maia, deu ruim. Beto Guedes dele, Ronaldo Baixos, o Sal da Terra, Gal Costa e Djavan Azul.
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0: Ouvindo agora Márcio Faraco, O Tempo. Ana Canhas foi embora.

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1: Agora são 5 horas em Brasília. Boa tarde. Eu sou Bianca Paiva e este é o Nacional Notícias, com o destaque do momento. Vamos falar sobre economia, porque a taxa de juros no Brasil segue alta, com cortes modestos na Selic em 2026. E os especialistas afirmam que o Banco Central age com cautela em um cenário de imprevisibilidade causada pela guerra no Oriente Médio. Gabriel Brum explica tudo pra gente.
2: De acordo com a ata da última reunião do Comitê de Política Monetária, divulgada nesta terça-feira, em que a taxa básica de juros teve um corte de 0,25 ponto percentual, o ciclo de cortes na taxa de juros vai depender do desenrolar do conflito. A falta de clareza no futuro da guerra pede mais cautela, acredita o economista Hugo Garbi, professor da Universidade Mackenzie.
3: É melhor você manter a taxa de juros um pouco mais alta durante um tempo um pouco maior do que ter que reduzir e depois aumentar. Essa volatilidade ela acaba sendo ruim para a economia brasileira e para o mercado financeiro brasileiro. E também, por outro lado, a gente não sabe quanto tempo essa guerra, esse conflito vai durar.
2: O economista Werton Oliveira, do Conselho Regional de Economia da Paraíba, diz que é preciso mais tempo para avaliar como o petróleo, cada vez mais caro, vai impactar a inflação aqui.
4: Quando o preço do petróleo sobe 10%, há um repasse de X% na gasolina. Se o preço do diesel aumenta, o frete também costuma aumentar. Então há uma desancoragem das expectativas e, ao mesmo tempo, há uma difusão maior desse impacto na economia. Então, para a gente medir o peso dos juros nessa questão do choque de oferta, a gente tem que aguardar um pouco mais o desenrolar dessa guerra.
2: O Werton não vê uma pausa no corte dos juros básicos, mas uma redução no ritmo para monitorar os impactos da guerra.
4: Então, eu acredito que ele vai permanecer de maneira cautelosa e vai cortando 0,25 a cada reunião.
1: Isso aí, a gente ouviu o Gabriel Brum falando sobre as previsões do Banco Central, taxa Selic. Agora são 5 horas e 2 minutos. Esse foi o Nacional Notícias. Mais informações às 6h30 no Repórter Nacional. Espero você.
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7: 5 horas e 3 minutos, seguimos juntos aqui na programação da sua Rádio Nacional. Muito prazer, eu sou Márcia Dias, comigo no estúdio Anderson Santos e vamos até às 6 horas por aqui. Agora ouvindo o Guilherme Arantes, Coisas do Brasil.

0: Ouvimos por um fio Renato Braz e Fred Martins, música de Fred Martins e Marcelo Diniz. Antes, Remobília, Dia Bonito, de Roberto Mejia, André Gonzalez e Gustavo Dreyer. E Coisas do Brasil, Guilherme Arantes, dele e Nelson Mota.
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0: O Centro Cultural do Tribunal de Contas da União, TCU, apresenta a última semana da exposição Transbordar o Mundo, os olhares de Tarsila do Amaral, mostra inédita de uma das figuras centrais do modernismo brasileiro. São mais de 60 obras originais, além de uma sala imersiva, com projeções de pinturas icônicas como Abaporu e Antropofagia. Somente até domingo, das 9 da manhã às 6 da tarde, 6 da noite, com entrada gratuita. O Centro Cultural TCU fica no setor de Clube Sul, trecho 3.
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0: 5 horas e 14 minutos, Edinardo, artigo 26.

0: Ouvindo Vila do Sossego, Adriana Maciel, música de Zé Ramalho, Outono, Djavan e Ednardo com Artigo 26.
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0: Música brasileira em primeiro lugar, vamos ouvir Marcelo Genesi, Temporal.

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4: Agora ouvindo Jorge Benjor, todo dia era dia de índio.
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0: Ouvimos Clube do Balanço e Marco Ribas, a música de Marco Ribas, Zamba Bem. Tatá e Danu, de Danu Gontigo e Tatá Weber, Bento e Mariana, e Jorge Benjó, Todo Dia Era Dia de Índio.
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0: Voltado à primeira infância, o espetáculo Balançar convida o público a mergulhar nos primeiros gestos da vida. Neste e no próximo fim de semana, lá no Espaço Cultural Renato Russo. Vamos conferir convite da Jéssica.
2: 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Espero por vocês!
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0: Tocando pra você, Elis Regina, Velha Roupa Colorida.

0: Nem um dia você ouviu Chico César, sucesso de Djavan e Velha Roupa Colorida Elis Regina, de Belchior.
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0: Fechando nossa participação com Toquinho, Vinícius e Marília Medalha, Tarde em Itapuã. Na sequência tem Clara Nunes e Milton Nascimento, Conto de Areia.
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1: Luciana Zogai. Muito boa noite, 18 horas desta terça-feira, dia 5 de maio de 2026, no ar no Mundo da Bola, programa que tem trabalhos técnicos de Jorge Brum e a produção executiva de Luiz Ferreira e Wagner Gomes. Hoje comigo nos comentários, Brenda Balbi. E a gente começa esse No Mundo da Bola falando de Libertadores. O Palmeiras encara o Sporting Cristal no Estádio Nacional de Lima, no Peru, daqui a pouquinho, a partir das 7 horas da noite. A equipe comandada por Abel Ferreira precisa da vitória fora de casa para assumir a liderança do Grupo F da competição. O jovem meio-campo Alan vem sendo bastante utilizado e teve boa atuação no clássico contra o Santos. E ele fala sobre estar sempre pronto para entrar em campo quando for necessário.
2: Ah, fico feliz por ter entrado e ter ajudado a equipe. É muito importante ficar no banco ali, ligado, atento no jogo. O Abel fala que mesmo quem inicia tem que estar sempre preparado ali para entrar, para mudar o jogo. E eu fui muito feliz nessa última partida.
1: Tá aí, Alan também destacou a necessidade do Palmeiras virar a chave do Brasileirão para a Libertadores.
2: Ah, é sempre importante mudar a chave, a gente sabe que a Libertadores é um campeonato à parte, é um campeonato totalmente diferente. A gente sabe da importância que é entrar ligado desde o primeiro minuto, a intensidade também é muito diferente, a gente se preparou bem para o jogo e espera fazer uma boa partida.
1: Muito bem, Brenda Balbi, Palmeiras então em campo daqui a pouquinho, Libertadores da América, sempre tem que realmente mudar a chavinha, né, para agora outra competição, competição importante que o Palmeiras sem dúvida busca aí mais um título.
3: É isso, Lu, boa noite para você, para quem tá acompanhando a gente, um duelo que pode colocar o Palmeiras na liderança do grupo, né, o Palmeiras que veio de um empate na Libertadores, um jogo em que teve muitas oportunidades, gostaria de destacar também que nos três últimos jogos da Libertadores, o Palmeiras foi um time que criou muitas oportunidades, mas teve muita dificuldade em converter essas oportunidades propriamente em gols. Só pra gente ter uma ideia, foram 60 finalizações e menos de 10 gols marcados. Se eu não me engano, na real foram 4 ou 5 gols marcados nesses últimos 3 jogos. É uma média muito baixa de aproveitamento e o Palmeiras sabe disso, né? O time do Palmeiras sabe disso, mas se eu não me engano foi o Flaco Lopes também que deu uma entrevista durante essa semana falando, né, sobre esse grande número de criações, né, dentro de campo, mas na baixa conversão, mas que apesar disso é um Palmeiras que entra sempre para competir, entra sempre para buscar a vitória e apesar de ter vindo aí de um empate na Libertadores, vai com certeza buscar os 3 pontos hoje para assumir ali a liderança do grupo e ficar um pouco mais tranquilo, né, Lu?
1: É isso, aliás, o Palmeiras já está definido e escalado pelo técnico Abel Ferreira, com Carlos Miguel no gol, Giai, Gustavo Gomes, Murilo e Arthur na zaga, Alan, Marlon Freitas, Andreas Pereira e John Arias e na frente Sousa e Flaco Lopes. É o Palmeiras então buscando mais uma vitória aí na Libertadores. O Palmeiras que também anunciou a saída

0: Da Libra por divergências relacionadas ao papel desempenhado pelo bloco. A diretoria diz que a decisão não implica a adesão do clube a qualquer outra associação nesse momento. E acrescenta ainda que opta agora por acompanhar os próximos passos da possível estruturação de uma liga única, conduzida no âmbito institucional da CBF. O anúncio do Palmeiras aconteceu cerca de uma hora depois de Flamengo e Libra anunciarem um acordo para encerrar a disputa pelos valores de contrato de TV. Os valores de audiência representam 30% do total da remuneração fixa estabelecida em contrato. O vínculo pelos direitos de transmissão dos jogos é válido até 2029. Difícil, né, a gente pensar em uma liga única, né, porque os clubes não conseguem, né, pensar em algo para todos, né?
1: Exatamente.
0: Cada um puxando para o seu lado.
1: Exatamente. Cada um quer ver só o próprio benefício, né? Não querem pensar no bem para todos, né? Numa coisa que seja benéfica para todos. Os clubes querem sempre que o próprio clube seja o mais beneficiado. Agora, essa andada para trás do Palmeiras é um pouco curiosa, já que foi o próprio Palmeiras que encabeçava um discurso de que teria que ter uma liga única, né? De que tivesse ali acordos financeiros para os clubes e etc. Agora, não sei. Me acende uma luzinha, Lu, essa andada para trás do Palmeiras, já que, de fato, era um dos times que encabeçava ali a ideia de que era preciso e necessário a criação dessa liga unificada.
0: Pois é, vamos falar agora de Copa Sul-Americana, porque o Grêmio está na Argentina, vai até o Nuevo Gasômetro para enfrentar o Deportivo Riestra pela quarta rodada da fase de grupos da competição. A bola vai rolar a partir das 19 horas. E apesar dos últimos 4 jogos de invencibilidade, as atuações do tricolor gaúcho vem deixando a torcida gremista na bronca. O auxiliar Vitor Severino explica o processo de renovação na equipe ao longo da temporada.
2: É muito difícil montar uma equipa, eu já passei por isso várias vezes, só que nunca passou por isso. Eu já trabalhei no Shakhtar, cheguei lá, a equipa estava montada há 4, 5 anos. Mas depois a imprensa fala ao contrário, não, jogam bem porque estão montados. Assim como uma coisa, eu sei que o negativo gera sempre mais engajamento do que o positivo. Eu também compreendo que às vezes andei à procura de uma resposta mais acesa, e eu respeito isso. Mas eu tenho que levar as coisas pelo lado positivo, e sobre isto ninguém tem falado. A equipa está a crescer porque os jogadores estão aqui há pouco tempo. É o Grêmio, eu sei, mas eles não estavam no Grêmio há 3 meses atrás. Estamos a construir uma equipa nova, interação entre eles, um grupo, é tudo novidade. A comissão também não estava aqui, também chegamos agora. A própria direção também é nova. Muita coisa nova a acontecer e a acontecer bem no Grêmio.
0: Muito bem, Brenda Balbi. O Grêmio, então, também com esse compromisso pela Sul-Americana e toda essa pressão, né?
1: Pois é, o futebol brasileiro tem muito disso, né? E eu até me compadeço um pouco com a declaração do auxiliar do Grêmio, porque é, de fato, muito difícil, né? São times que estão sempre mudando, como ele bem pontuou, ele acabou de chegar no Grêmio, tem 3 meses que ele chegou, então é realmente difícil, né, já conseguir implementar um estilo de jogo que esteja 100% de acordo com as ideias e filosofias da comissão técnica, mas ainda assim, cara, ele veio pro Brasil sabendo o que ele ia ter aqui, né, sabendo da pressão que ele ia ter com torcida, com dirigentes e etc. Então, eu acho que é um desabafo válido, mas ainda assim é uma coisa que ele já deveria estar preparado. O Grêmio não vence jogos fora de casa, né, por competições intercontinentais há 11 partidas, então acho que isso também eleva um pouco, né, esse nível de cobrança, principalmente da torcida. Mas é isso, eu acho que é um Grêmio que chega hoje na Argentina para enfrentar um adversário em que vai ser um duelo bem franco, assim, né, bem honesto. Não vejo nenhuma das equipes com muita vantagem, apesar do Grêmio jogar fora de casa. Eu acho que equipara, né, o nível técnico ali com o seu adversário. Vamos ver, eu acho que esses 3 pontos para a equipe gremista seria importantíssima, principalmente para dar uma acalmada nos ânimos da torcida e uma sobrevida, né, para essa comissão técnica.
0: Também às 19 horas tem Atlético Mineiro enfrentando o Juventude no Estádio Centenário de Montevideo, no Uruguai. Quarta rodada, fase de grupos da Sul-Americana. O clima no clube, que estava pesado por conta dos maus resultados e também da saída do atacante Hulk, ganhou ares de tranquilidade depois da vitória sobre o Cruzeiro no final de semana. O experiente goleiro Everson revela conversa com o antigo camisa 7 logo depois do clássico.
3: Bom, lógico que é uma perda de um grande jogador como o Hulk, né? A história que ele tem no clube, o título que tem, a relevância e importância que ele tem no clube. É uma perda que a gente sentiu, isso é óbvio. Contra o Flamengo ali a gente já percebeu que talvez ele poderia sair e depois com a saída dele. Então é a perda que a gente sente, além de um grande jogador, é um grande amigo que eu construí aqui, tive o prazer de trabalhar com ele. Tenho o prazer de ter conquistado o título que ele conquistou aqui no Galo. Eu fiz um pouco de parte disso. Ele nos mandou uma mensagem lá, ele comemorou essa vitória, nos agradeceu. Então, fica o recado de que eu já falei com ele, mas fica o recado que Deus continua abençoando a vida dele. Foi um cara de suma importância, foi um cara que mudou muito a história do Galo e sou um privilégio de ter trabalhado com ele e ter ele como amigo.
0: Tá aí, Brenda Balbi. Nada como vencer um clássico, né?
1: Nada como vencer um clássico, de fato. E principalmente da maneira que foi, né? Um Atlético Mineiro que vinha de sequências muito ruins, não só no Campeonato Brasileiro, mas na Sula também. Agora, é isso, né? Uma vitória do jeito que foi num clássico, dá moral pra equipe, eleva, né, os ânimos dos jogadores, dos torcedores também, né? Até pra voltarem a apoiar com mais ênfase, com mais ímpeto. Então, de fato, um Atlético Mineiro que chega para enfrentar o Juventude no estádio Centenário lá no Uruguai, com uma nova atmosfera, com uma nova sensação ali de que tudo é possível. Eu acho que é um pouquinho isso que traz, né, a sensação de vencer um clássico com tanta convicção como foi em cima do Cruzeiro.
0: O Atlético também já está definido e escalado, vem no gol com o goleiro Everson, Natanael, Juan, Lianco, Vitor Hugo na linha de zaga, Lodi, Maicon, Alan Franco, Bernard, Alan Minda e Cacierra. É o time então do Galo escalado para esse duelo de daqui a pouquinho às 7 da noite lá no Centenário de Montevidéu. E ainda falando de Sul-Americana, o Santos encara o Recoleta no estádio Monumental Rio Parapiti, em Pedro Juan Cavaleiro, no Paraguai, precisando demais dessa vitória para se manter vivo na competição. E além do compromisso marcado para as 21h30, o Peixe tenta encontrar um pouquinho de paz, né, no meio dessa polêmica envolvendo Neymar e Robinho Júnior. Depois de ver o caso ser amenizado com pedido de desculpas de Neymar no CT Rei Pelé, o clube agora tenta administrar o isolamento do jovem jogador. Nos bastidores, atletas veem a quebra de uma máxima do futebol por parte de Robinho Júnior ao documentar a acusação de agressão contra Neymar no treinamento. Problemas de dia a dia que se resolvem no vestiário. Por outro lado, o staff do jovem jogador de 18 anos aguarda o recebimento das imagens do treinamento para então tomar o próximo passo. Não está descartado o pedido de rescisão unilateral do contrato. Uma possível punição, como multa ou desconto do salário para Neymar, que viu o caso como encerrado no domingo com pedido de desculpas, pode ocorrer depois dessa sindicância aí pedida pelo staff de Robinho Júnior. O próprio Santos via a confusão sepultada no domingo, antes de chegar essa notificação extrajudicial enviada então pelo staff do jovem jogador. Agora, o clube tenta focar na partida de hoje, amenizar o clima pesado no Paraguai antes de retornar à pauta. Procurado, o staff de Neymar não quis se pronunciar sobre o ocorrido. Brenda Balbi, ao que me parece, né, a vítima agora tá sendo culpada, vai ficar isolado, quer dizer, você tem que aceitar ser agredido, é isso?
1: Cara,
0: é
1: uma loucura, né? Parece que nada que já não esteja ruim no Santos para que não possa piorar. Né? É impressionante o que vive o Santos dentro de campo e fora de campo, porque isso é uma coisa que afeta diretamente no desempenho da equipe dentro de campo. Porque é isso, né? O Neymar, ele é um ídolo geracional. Quando o Neymar volta pro Santos, o Robinho Júnior é um cara que abertamente era extremamente fã, e não acredito que tenha deixado de ser fã, mas, né, colocando ali o parâmetro de quando o Neymar chega para jogar o Santos novamente, o Robinho Júnior fica extremamente entusiasmado em jogar com um ídolo, e aí, um tempinho depois, acontece isso, né? O cara é agredido pelo ídolo. Meu Deus do céu, o que, que é isso, né? O que, que a gente tá vivendo?
0: E a gente sabe que o ambiente de futebol, né, Breno? Tem essas coisas, muitas discussões e tal, mas essa máxima de que tem que resolver tudo no vestiário, né? Não pode vazar certas coisas, mas tem coisas e coisas, né?
1: Exatamente.
0: Tem que haver limites, né?
1: Uma coisa é você bater boca dentro do vestiário, que eu acho completamente normal, até porque eu acho que em todo ambiente de trabalho, quando você não tá satisfeito com alguma coisa, você vai conversar com um colega de trabalho sobre opções para melhorar, né, para fazer as coisas evoluírem, pode ser que

0: quente, né? Que, uhum. que vira ali uma discussão um
1: é
0: pouco
1: normal,
0: mais
1: né? Ainda mais num ambiente com tantas pessoas pensando diferente.
0: Exatamente.
1: Né?
0: Mas agora, partir para o físico, gente, não, peraí. Não dá pra gente normalizar o absurdo, uhum. né? Por mais que o futebol masculino já a gente já normalize um bando de barbaridade, eu acho que o Robin Júnior, ele foi completamente... Foi uma atitude completamente normal e natural isso ter vazado, isso não ter né, ficado ali só no off, como queriam. Bom, enfim, estão tentando, de fato, transformar a vítima no culpado. Isso é inadmissível.
1: Tomara que eles consigam aí... aparar todas essas arestas, o Santos possa jogar bola, que é tudo que todo mundo quer ver, né? O Neymar jogando um belo futebol, quem sabe possa ser convocado pelo seu futebol, enfim, e que tudo possa ficar em paz. Chegou a hora do...
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3: A seleção brasileira de canoagem disputará duas etapas da Copa do Mundo de canoagem e velocidade. Foram convocados 7 canoístas, liderados por Isaquias Queiroz. A Confederação Brasileira convocou jovens e veteranos com vista a dar mais experiência e garantir a renovação. As duas etapas acontecerão na Hungria esta semana e na Alemanha de 14 a 17 de maio. As competições preparam os canoístas para o Mundial em Poznan, na Polônia, de 28 a 30 de agosto. A equipe de 4x400 brasileira está classificada para o Campeonato Mundial de Atletismo de Pequim no ano que vem. A equipe formada por Vinícius Moura, Lucas Conceição, Thiago Lemos e Matheus Lima correu para 3 minutos e 45 centésimos, ficando na segunda posição de qualificação no Campeonato Mundial de Revezamentos. O campeonato foi realizado em Gaborone, capital de Botsuana.
1: Após uma campanha invicta na fase de grupos, o Brasil acabou eliminado pela equipe de Luxemburgo por 3-2 na fase de 16avos de final do Campeonato Mundial de Tênis de Mesa. Bruna Takahashi abriu o confronto com vitória sobre Sara Denuth. Luxemburgo, as duas partidas seguintes por 3-2. Liane Niashin contra Julia Takahashi e Eniza Sadikov venceu contra Laura Watanabe. Bruna Takahashi derrotou a veterana Liane Niashi, de 62 anos, mas Julia Takahashi acabou derrotada por Sara Denuth por 3-0 no jogo decisivo. E voltando a falar de Copa Sul-Americana, o Vasco enfrenta o Audax Italiano amanhã, às 19h, no estádio Bicentenário Municipal de La Florida, no Chile. Rafael Monteiro traz pra gente os detalhes da preparação do Trembala da Colina para mais esse compromisso na temporada. Boa noite para você, Rafa.
4: Salve, salve, salve, salve os amigos ligados no programa No Mundo da Bola. Quem chega ao microfone da Rádio Nacional é o técnico do Vasco, Renato Portaluppi, que foi questionado se pelo fato de colocar alguns jogadores no banco de reservas pode desmotivá-los.
5: Cara, desmotivado, os caras usando uma camisa desse peso, com uma torcida, como tem o Vasco, o jogador está desprestigiado com o salário que eles ganham, com a mordomia toda que eles têm, desprestigiado. Se um jogador estiver desprestigiado, ele não pode estar no grupo do Vasco. Ele tem que elogiar. Ele tem que ficar feliz por estar no grupo do Vasco. Não tem cláusula no contrato de nenhum jogador que ele é obrigado a ser titular. Vai muito pelo que do adversário e muito que eu preciso e muito o que o adversário pode apresentar pra gente. Eu rodo o grupo, mais ou menos o que eu preciso da partida, o que eu vejo no adversário, eu coloco uma equipe em campo, tem dado certo. Então, não importa se ele vai começar a próxima partida, não vai começar, ele fez 2 gols, entendeu? Então, quando eu falo pra vocês, eu tenho um grupo, não importa se o jogador vai começar jogando ou se ele vai entrar, ele tem que ter a entrega, ele tem que se dedicar. Quando cheguei aqui, a primeira coisa que eu falei assim, hoje estou repetindo, tô achando com tesão, o meu grupo tem que ter o tesão sim, porque essa camisa ela é muito pesada, é uma torcida muito grande, que tá meio sofrida já há um tempo.
4: O Vasco enfrenta o Audax Italiano amanhã às 19h, pela 4ª rodada da fase de grupos da Copa Sul-Americana. A partida será realizada no estádio Centenário La Florida, no Chile. O Vasco lidera o grupo G com 4 pontos. Porém, o Olimpia e o Audax Italiano têm o mesmo número de pontos. Enquanto isso, o Barracas Central é o único invicto do grupo com 3 pontos, mas segue na lanterna. Forte abraço!
1: Forte abraço para você também, Rafa. O Vasco que vem é empolgado, né, desse empate no clássico contra o Flamengo, um empate que ficou ali.

0: com o sabor de vitória para a equipe cruzmaltina. E agora, já viajando, já está lá no Chile para esse duelo de amanhã, Brenda Baume. Um confronto importante. O Vasco não está botando a Sul-Americana, né, como aí prioridade, a gente sabe disso, mas é um jogo que o Vasco pode, quem sabe aí, já também tranquilizar.
1: Exatamente, é um duelo importantíssimo. E você falou do empate, né, Lu, no clássico, no brasileiro. Claro que dá muita moral para a equipe do Vasco, mas também vem de uma vitória muito importante na própria Sul-Americana, né? Dentro de casa, uma vitória ali que também começou com um time mais mesclado, uma vitória muito convincente, 3 gols ali que o Vasco conseguiu fazer dentro de casa para garantir os 3 pontos. Então é isso, eu acho que por mais que não seja a prioridade do Vasco, o time tem conseguido se sair bem na competição, né? Por mais que esteja indo também não com sua força máxima para os duelos, é uma coisa que tem dado certo, né? Então eu acho que é isso, o Vasco ele tem um objetivo muito claro de priorizar o Campeonato Brasileiro, tá indo aí com uma mescla jogar a Sul-Americana, tem dado certo, então acho que tudo que acontecer na Sul-Americana de positivo é lucro pro time do Vasco, porque é isso, né, conforme for avançando, é positivo pro clube, pra imagem do clube, pros cofres do clube, então é isso.
0: Pois é, acho que com o decorrer da competição, o que não é prioridade hoje, pode passar a ser mais à frente, né? Vamos ver como é que se sai o Vasco, então, amanhã nesse jogo fora de casa. O Vasco que lidera o seu grupo e pode até, quem sabe, abrir ainda mais vantagem. Ainda falando de Vasco, o ex-goleiro Carlos Germano marcou presença na cerimônia de abertura dos Jogos Universitários Brasileiros de Praia, o Jubis Praia, lá em Guarapari, no Espírito Santo. Maurício Costa tá tirando onda por lá, fazendo a cobertura do evento, e conversou com o histórico camisa 1 vascaíno sobre vários assuntos, incluindo a disputa pela posição de goleiro na seleção brasileira. Vamos conferir.
2: Germano, a gente teve um clássico, né, Vasco Flamengo, 2-2, o Vasco conseguiu um empate no final. A gente viu uma equipe do Renato que não desiste até o fim. O que, que você acha que está faltando ainda para... Assim, dos 4 primeiros do G4, o Vasco venceu 3 e empatou 1 apenas contra o Flamengo, né? O que está faltando para essa equipe, ela ter um pouquinho mais de regularidade, vamos dizer assim?
3: É justamente isso. Ter um pouco mais de regularidade, um prazer falar com vocês. O Vasco fez um grande jogo quinta-feira na Sul-Americana, em São Januário, conseguiu um excelente placar. E contra o Flamengo não foi diferente. O Vasco fez uma bela partida contra o Flamengo, né? Você vê no Campeonato Nacional, Palmeiras, Flamengo, são os times que estão sempre disputando os títulos, mas o Vasco jogou de igual. O Vasco mantém até o final uma intensidade muito forte, né? Eu acho que esse é o caminho, né? Eu acho que a competitividade num Campeonato Brasileiro que é tão difícil é fundamental, independente da sua grandeza. Eu acho que você tem que ser competitivo o tempo todo, e o Vasco está buscando isso. Alguns jogadores do Vasco se destacando, é importante citar também, que merece já algumas oportunidades para começar a partida, mas o Renato Gaúcho vem fazendo um grande trabalho, né? Eu acho que é por aí, apoiar sempre, porque o Vasco está num momento de reconstrução e a gente precisa de todo mundo, né? O Pedrinho fazendo um grande trabalho, o Renato chegou bem no Vasco da Gama e o time está crescendo. O negócio é a regularidade, confiar um pouco mais os próprios jogadores, né? E fazer um grande campeonato nacional, uma grande Copa do Brasil, um grande Sul-Americano. Acho que eles têm condições para isso.
2: O Jardim completou 200 jogos com o Vasco, né? Ainda está um pouco bem atrás do Carlos Germano. Mas como é que você vê? Você acha que ele ainda tem aí muita lenha para queimar no Vasco? Como é que você vê você como o ídolo do Vasco da Gama?
3: Bom, eu acho... Primeiro, os parabéns para o Léo Jardim, né? Eu já havia mandado um vídeo lá pro Vasco para falar sobre isso. São marcas importantes, né? Metas que a gente vem conquistando dentro do clube. E o Léo Jardim está no caminho certo. O Léo Jardim é ídolo da torcida vascaína hoje. É a segurança para a gente no gol. E o que a gente deseja ao Léo Jardim? Conquistas dentro do Vasco da Gama e que crie raiz. Isso é fundamental no futebol de hoje, onde quase ninguém se mantém nos clubes, os jogadores. Você criar raiz num clube gigantesco como o Vasco da Gama é fundamental para o clube e para a trajetória do Léo Jardim. Tanto é que é um jogador nível de seleção brasileira, está num clube que é vitrine, de referência, e é o que a gente deseja ao Léo Jardim. muito sucesso, muitos jogos com a camisa do Vasco da Gama e muitas conquistas.
2: Você falou sobre a seleção brasileira e é a minha última pergunta. Está chegando o momento de Copa do Mundo, né? E aí ele, o Ancelotti, ele vem convocando o Ederson, o Bento, recentemente o Hugo teve a chance dele com a saída do Alisson. A gente não sabe se o Alisson vai poder jogar ou não. Como é que está essa situação dos goleiros do Brasil? O que, que você acha?
3: Na Copa passada a gente tinha certeza dos goleiros que iriam, né? Agora também indefinido ainda. A gente depende da recuperação do Alisson, para que ele tenha condição de ser convocado e estar numa mais uma Copa do Mundo. Ederson, então tem muita gente boa. O Bento vem sendo convocado, Rafael foi convocado algumas vezes, o Hugo mesmo. E o Léo Jardim foi uma única vez. A gente sabe que ele tem condição de estar numa Copa do Mundo, tem condição de estar numa seleção brasileira, mas não foi testado. Eu acho que é fundamental. E como é a última convocação agora, acho que fica meio difícil. Mas o Vasco tem um goleiro de seleção brasileira. Mas eu acho que o país também está muito bem servido. São grandes goleiros. Eu acho que o Ancelotti vai saber ter clareza para poder fazer a escolha certa. E qualquer dos três que estiverem vestindo a camisa da nossa seleção, a gente vai estar muito bem representado.
2: Obrigado pela disponibilidade, cara.
3: Prazer falar com vocês.
0: Tá, então, Carlos Germano, se você quiser conferir esse e outros conteúdos também do Jubes Praia, você pode acessar também o site da Rádio Nacional. Chegou a hora do futebol feminino.
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0: E no jogo que fechou a nona rodada do Brasileirão Feminino, São Paulo venceu o Flamengo por 2-1 ontem em Cotia. Serrana e Isa marcaram para o tricolor paulista e Fernanda descontou para as meninas da Gávea. Após a partida, o técnico Thiago Viana exaltou a atuação de sua equipe e a subida para a segunda posição na tabela.
5: Bom, acho que o primeiro ponto é a força do nosso elenco, né? A gente teve muitas jogadoras lesionadas no início da temporada que estão voltando aos poucos. E jogadoras novas que chegaram, que precisaram assimilar rapidamente o nosso modelo de jogo, né? Então, acho que é mérito do nosso grupo, do nosso elenco, do trabalho de todo mundo, comissão, staff, diretoria. A gente está brigando lá no topo, né? Pezinho no chão, trabalhar forte, né? A gente tem agora o Campeonato Paulista no meio da semana, que a gente precisa começar bem, vai fazer tudo para isso. E daqui uma semana disputar a liderança com muita concentração, muito trabalho, muito pé no chão, porque o campeonato é longo e está muito disputado, né? Mas muito feliz até esse momento pelo desempenho e pelos objetivos que a gente vem alcançando de estar sempre ali no topo.
0: Autora do primeiro gol do São Paulo, Serrana comemorou o resultado e pediu foco na estreia da equipe no Paulistão Feminino.
6: Estou muito feliz com o gol, né? Primeiramente queria dedicá-lo à minha família, às pessoas que eu amo, que fazem parte dessa grande jornada até aqui, né? E hoje eu pude ser feliz com esse gol, né? Foi um reflexo do quão a gente está unido, né? Todo o elenco, todo o grupo, né? Esse gol também é para todas as meninas que têm trabalhado muito durante a semana, né? E a gente conseguiu colocar em prática dentro de campo. A gente estreia no Paulistão, né? Agora a gente vai virar a chavinha e com essa vitória, né, com esses 3 pontos, com certeza a gente está muito motivada para conseguir chegar com o pé direito na quinta-feira contra o Corinthians, estreando pelo Paulistão.
0: Brenda Balbi, o São Paulo vice-líder, né, do Campeonato Brasileiro, Corinthians na liderança, o Palmeiras ali em terceiro, ou seja, o Brasileirão voltando a ser ali dos paulistas, né? Teremos agora o início do Campeonato Paulista também. Pode ser isso um fator para as outras equipes, de repente, tentarem se aproveitar, já que os times paulistas agora vão ter compromissos em dose dupla, Brenda?
1: Pode, pode muito, Lu. Isso porque a gente tem um G8, que temos times do Sul, temos times do Nordeste, temos times do Rio de Janeiro. Então, assim, a gente tem Internacional, Bahia, Flamengo e Fluminense nesse G8. Os 3 primeiros colocados são times paulistas. E, de fato, né, tendo que dividir ali as suas forças, pode ser que as equipes de São Paulo acabem, de repente, no Campeonato Brasileiro, deixando alguns pontinhos valiosos escaparem, né? Então, o Internacional, por exemplo, é um grande exemplo de ascensão na tabela do Campeonato Brasileiro Feminino. Era um time que não começou tão bem assim na competição, estava perdendo muitos jogos, né? Perdendo pontos importantes, teve baixas importantes também a nível de atletas, né? Lesões de atletas, Júlia Bianchi, que é a grande capitã dessa equipe, grande nome dessa equipe, novamente lesionada. Então, de fato, o Internacional, que conseguiu virar a chavinha, já tá ali ocupando a quarta colocação da tabela de classificação e pode ser um time que se beneficie disso, né? Mas falando desse confronto, dessa vitória do São Paulo, uma vitória também para dar moral para essa equipe do Thiago Viana, vinha de um empate contra o América Mineiro, um time considerado ali por muitos um dos postulantes ao descenso, né? A ser rebaixado para a Série A2 do Campeonato Brasileiro, de fato, está ali

0: No Z2 da competição, tem apenas 3 pontos conquistados até o momento, nas 9 rodadas, né, que aconteceram. Então é isso, é um São Paulo que volta a recuperar confiança, volta também a ter jogadoras lesionadas, voltando a estar em ativa. Então é um momento super importante para essa equipe de São Paulo também.
1: É isso, valeu Brenda Balbi, bom demais estar contigo. No Mundo da Bola vai ficando por aqui. Vem aí o Repórter Nacional com as últimas notícias no Brasil e no mundo. Uma ótima noite para você.

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1: Seis e meia no horário de Brasília.
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1: Olá, muito boa noite. Para você que está sintonizado na Rádio Nacional em Brasília, São Paulo, Rio de Janeiro, Amazônia, Alto Solimões, São Luís e Recife. E também para você que nos acompanha em todo o Brasil, junto às emissoras parceiras da nossa Rede Nacional de Comunicação Pública. Eu sou Bianca Paiva e você vai ouvir, a partir de agora, as principais notícias desta terça-feira, 5 de maio de 2026. Classificação indicativa do YouTube aumenta de 14 para 16 anos. Plataforma apresenta conteúdos inadequados para menores de idade, segundo o Ministério da Justiça e Segurança Pública. E mais...
3: Comissão Especial da Câmara tem até 26 de maio para debater fim da escala 6x1. Votação em plenário será no dia 27.
4: Ministro Flávio Dino decide que governo federal não pode reter taxas da Comissão de Valores Mobiliários e pede reestruturação no órgão.
5: INCA lança atualização das diretrizes para vigilância do câncer relacionado ao trabalho. Documento auxilia na prevenção e controle de casos da doença associados ao trabalho.
6: Turismo no Brasil gerou 86 mil empregos com carteira assinada em um ano. Setor ainda registrou em março deste ano aumento de 13% no número de turistas estrangeiros.
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1: A gente começa falando sobre a novidade na classificação indicativa do YouTube. Agora, a idade recomendada para acesso subiu para 16 anos. O motivo? Conteúdos inadequados. A decisão é do governo federal e quem vai explicar tudo ao vivo é o repórter Osama El Ghauri. Boa noite, Osama.
7: Boa noite, Bianca. Boa noite, ouvintes. Olha, a idade, então, aumentou aí de 14 para 16 anos, essa classificação indicativa aí do YouTube no Brasil. A decisão foi publicada nesta terça-feira e foi tomada após uma análise técnica do Ministério da Justiça e Segurança Pública. A pasta identificou na plataforma conteúdos considerados inadequados para menores de 16 anos. Isso significa que, a partir de agora, o YouTube passa a ser não recomendado para usuários abaixo dessa idade. A nova classificação deverá aparecer de forma visível nas lojas de aplicativos e antes do acesso ao serviço. Além disso, o selo com idade precisa informar os motivos da classificação, como conteúdo sexual, drogas, violência extrema e linguagem imprópria. Segundo o governo, a medida é apenas informativa e não representa censura ou retirada de vídeos da plataforma. A classificação é um instrumento de informação de idade para auxiliar pais e responsáveis sem restringir a circulação de ideias ou a liberdade de expressão. Os conteúdos continuam disponíveis, mas com uma recomendação de idade mais restrita. De acordo com o Ministério da Justiça, a mudança foi motivada exatamente pela presença desses conteúdos que abordam temas considerados sensíveis para crianças e adolescentes. Bianca.
1: E, Osama, teve um conteúdo específico que chamou a atenção do Ministério, né? Um conteúdo adulto que parece infantil, só parece.
7: Exato. O documento cita aí, por exemplo, uma nova leva de animações amplamente difundidas na plataforma, conhecida como novelas de frutas. Os personagens são frutas

0: de drogas. A reclassificação, segundo o governo, faz parte do chamado ECA Digital, o Estatuto da Criança e do Adolescente para o ambiente online. A política também leva em conta fatores como exposição a conteúdos sensíveis, interação com desconhecidos e sistemas de recomendação de conteúdos, os chamados algoritmos. Na semana passada, o governo já havia aumentado a classificação indicativa de outras plataformas, como o TikTok, o Kawai e o Pinterest. Olha, Bianca, e em nota, o YouTube informou que está apurando internamente essa questão.
1: Sim, tá bom, Osama. Obrigada pelas informações. Muito importante proteger as nossas crianças e jovens desse tipo de conteúdo. Agora são 6h35. O ministro do Supremo Tribunal Federal, Flávio Dino, determinou hoje que o governo federal elabore em 20 dias um plano emergencial de reestruturação e fiscalização da CVM, a Comissão de Valores Mobiliários. A entidade é responsável pelo monitoramento das instituições que atuam no mercado de capitais. Pedro Lacerda está aqui no estúdio e vai nos atualizar sobre esse assunto. Boa noite, Pedro.
2: Boa noite, Bianca. Boa noite, ouvintes. A decisão veio após a audiência pública convocada por Dino no STF para examinar uma ação do Partido Novo, que questiona a constitucionalidade da destinação da taxa de fiscalização da CVM. O plano de emergência deverá conter medidas práticas, como a realização de mutirões para fiscalizações extraordinárias e julgamento de processos. Além disso, as metas da CVM deverão ser organizadas em eixos como a atuação repressiva com celeridade e supervisão preventiva da indústria de fundos de investimentos para evitar as chamadas zonas cinzentas de regulação. Na decisão, o ministro disse que a situação da comissão é de atrofia institucional e orçamentária, o que favorece as fraudes. Flávio Dino citou expressamente o caso do Banco Master como exemplo de irregularidades possibilitada pela fragilidade regulatória. Bianca.
1: Tem mais medidas, né, Pedro?
2: Tem sim. O ministro Dino determinou ainda que a CVM passe a receber integralmente o valor arrecadado com a taxa de fiscalização do mercado de valores mobiliários, descontando apenas o percentual previsto na desvinculação de receitas da União. Essa taxa varia de acordo com o patrimônio líquido da instituição financeira. Cerca de 70% dessa arrecadação vai para o Caixa do Tesouro Nacional, restando apenas 30% para a atividade fim do órgão. O caso chegou ao STF em 2025 por meio dessa ação ajuizada pelo Partido Novo, que contestou a destinação dos recursos arrecadados com essa taxa de fiscalização. Entre 2022 e 2024, a CVM arrecadou 2,4 bilhões de reais, mas recebeu apenas 670 milhões. Bianca.
1: Obrigada. 6h37. O relator da PEC que propõe o fim da escala 6x1, deputado Léo Prates, do Republicanos da Bahia, apresentou hoje um plano de trabalho que prevê a votação do parecer em 26 de maio na Comissão Especial da Câmara dos Deputados. A repórter Daniela Longuinho também está aqui no estúdio, vai trazer ao vivo as informações do cronograma de discussão da PEC. Boa noite para você, Dani.
3: Boa noite, Bianca. Boa noite, ouvintes. É isso? Segundo o deputado federal Léo Prates, ao longo dos próximos 21 dias, o objetivo da comissão especial é discutir os principais pontos que impactam a redução da jornada de trabalho para garantir a votação do texto em plenário em 27 de maio.
4: Lembrando que 26 de maio a ideia é votar nesta comissão. Eu peço às senhoras e os senhores, e vou tentar dando informação a cada reunião, para que a gente possa sair com o texto consensuado. Então, para que a gente possa ter tempo de saber, olha, o texto é esse, está sendo colocado isso, está sendo feito dessa forma. E no dia 27 de maio, o compromisso do presidente Hugo Mota é colocar no plenário para a votação.
3: Pelo cronograma, serão realizadas audiências públicas, reuniões técnicas e seminários regionais, com a participação do setor produtivo e de representantes dos trabalhadores, como explicou o relator.
4: A ideia é se pegar temas guarda-chuva e aí vossas excelências podem fazer ao deputado Alencar o requerimento da participação ou de outra, de uma ou de outra entidade que possa participar e possa colaborar.
3: O ministro do Trabalho, Luiz Marinho, participa do debate sobre o uso do tempo no trabalho. Na quinta-feira, 7 de maio, acontece a primeira reunião externa, que será realizada em João Pessoa,

0: na Paraíba. Em 12 de maio, o ministro da Fazenda, Dario Durigan, é o convidado da audiência pública sobre os impactos econômicos do fim da escala 6x1. No dia seguinte, representantes da Secretaria-Geral da Presidência da República, da Inspeção do Trabalho e do DIEESE participam de audiência para tratar dos aspectos sociais da proposta. O relatório deve ser apresentado na nona reunião, em 20 de maio, com votação final, como a gente falou no início, em 26 de maio, 27 no plenário. Bianca?
1: Ah, tá bom então, Dani. Muito obrigada. 6 horas, 40 minutos. Por falar em trabalho, o INCA lançou hoje uma atualização das diretrizes para a vigilância do câncer relacionado ao trabalho. O documento vai auxiliar nas estratégias de prevenção e controle de casos associados ao ambiente profissional. E direto da capital fluminense, a Carolina Pessoa vai trazer os detalhes ao vivo. Boa noite, Carol. É uma coisa que a gente fica pensando, né? Muitos tipos de câncer podem estar associados ao trabalho. É com você.
2: Olá, Bianca, boa noite para você, boa noite para todos, e é isso mesmo. Inúmeros fatores, Bianca, estão associados ao trabalho, como exposição ao sol e a produtos químicos, e podem sim contribuir para o desenvolvimento do câncer, uma das doenças que mais matam no mundo. Para identificar esses fatores de risco e contribuir para a adoção de estratégias de prevenção e de controle, o INCA, Instituto Nacional de Câncer, lançou hoje a versão atualizada das diretrizes para a vigilância do câncer relacionado ao trabalho, publicadas originalmente em 2012. As orientações foram atualizadas, passando de 19 tipos de câncer relacionados ao trabalho para 50. A revisão inclui novos agentes classificados como cancerígenos durante a rotina de trabalhadores em diversas áreas, como explica a epidemiologista do INCA, Ubirani Otero.
3: Foi feita toda uma revisão sistemática, vários agentes foram classificados, vários outros agentes químicos, físicos e biológicos foram classificados como cancerígenos.
2: Entre as mudanças está a inclusão da ocupação de bombeiro e do trabalho noturno, que podem levar ao desenvolvimento de cânceres, como o de mama e o de próstata. O Brani Otero destacou que a nova versão das diretrizes vai auxiliar os profissionais de saúde a identificar os tipos de câncer aos quais os trabalhadores foram expostos por meio do histórico ocupacional e ajudar no fortalecimento da vigilância dos casos da doença relacionados ao trabalho.
3: A intenção dessa publicação é que ela sirva na prática, na rotina dos profissionais de saúde, para que eles possam identificar tipos de câncer, os agentes a que os trabalhadores foram expostos através do recordatório do histórico ocupacional e fazer a notificação no SINAM.
2: Ainda de acordo com a epidemiologista do INCA, o material também pode contribuir para a elaboração e o aperfeiçoamento de políticas públicas voltadas para a saúde dos profissionais. Voltamos com você, Bianca.
1: É verdade, Carol. Muito obrigada pela sua participação. 6h42. Começou hoje o prazo para renegociar dívidas pelo novo Desenrola Brasil. O programa permite descontos e uso de parte do FGTS para ajudar brasileiros a limpar o nome. Repórter Sayonara Moreno.
4: A partir desta terça-feira e pelos próximos 90 dias, os brasileiros endividados poderão renegociar dívidas com descontos e usar parte do FGTS para quitar os débitos. Mas para aderir ao novo Desenrola Brasil, é preciso se enquadrar nos seguintes requisitos. A renda mensal não pode ser maior que R$ 8.100. Só podem ser negociadas as dívidas contratadas até 31 de janeiro deste ano e as parcelas devem ter atraso entre 90 dias e 2 anos. Quanto mais antiga a dívida, maior o desconto. Com os requisitos preenchidos, atenção para quais dívidas podem ser negociadas. As de cartão de crédito nas modalidades parcelada e rotativa, cheque especial, que é aquele valor usado na conta corrente dentro do limite de crédito, e empréstimo pessoal sem desconto em folha. Na modalidade Desenrola Famílias, também há possibilidade de melhorar as condições de crédito consignado para servidores públicos, aposentados e pensionistas e também renegociar dívidas do FIES. Os descontos variam de 30% a 90% com juros reduzidos. Além disso, o trabalhador pode sacar um valor do FGTS para pagamento desses débitos, 20% do saldo total ou R$ 1.000. Basta escolher o valor maior para quitar toda ou parte da dívida. Quem quitar débitos de até R$ 100 vai ter o nome limpo imediatamente. E mais uma vez, a adesão é a partir desta terça, mas o programa de renegociação vai durar 90 dias. E quem aderir ao programa fica com o CPF bloqueado por um ano para participação em apostas online. Para renegociar as dívidas pelo novo Desenrola, basta procurar o banco, a instituição financeira ou usar o aplicativo do programa. Também é possível acessar o site na internet desenrola.gov.br. Da Rádio Nacional em Brasília, Sayonara Moreno.
1: Hora certa, 6 horas mais 45 minutos no horário de Brasília. Você vai ouvir daqui a pouco.
5: Emissão de passaportes brasileiros no exterior vai ficar 50% mais barata em moeda estrangeira. Medida quer ajudar quem tem dupla cidadania a manter a documentação em dia.
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1: A Polícia Civil de São Paulo indiciou hoje Alessandro Martins dos Santos pelo estupro coletivo de duas crianças, um menino de 7 e outro de 10 anos, na zona leste da capital paulista. O crime ocorreu no dia 21 de abril. Quem acompanhou esse caso terrível é o Pedro Lacerda, que está de volta com a gente. Pedro.
6: Bianca, Alessandro foi preso na última sexta-feira em Brejões, no interior da Bahia, por guardas civis municipais e transferido para São Paulo em uma ação conjunta entre as polícias baiana e paulista. Ele é o único adulto envolvido no caso, mas outros 4 adolescentes com idade entre 14 e 16 anos também foram apreendidos e confessaram participação nos abusos. Segundo o delegado responsável pelo caso, Júlio Geraldo, o criminoso confessou o crime e não demonstrou nenhum arrependimento, apenas preocupação com as consequências legais.
7: Todos eram conhecidos, vítimas e autores, todos eram conhecidos, todos viviam ali na comunidade. As vítimas confiavam nesses autores, o que torna ainda mais grave a conduta. Todos confessaram e vieram com aquela alegação que nós entendemos inaceitável, se tratarem de brincadeiras. Uma brincadeira que tomou um rumo errado, uma brincadeira, a gente ouviu em algum momento a palavra zoeira.
6: As crianças teriam sido atraídas com um convite para empinar pipa. Em seguida, o grupo levou os dois meninos a um imóvel da comunidade sob o pretexto de buscar linha de pipa e tomar banho. No local, decidiram cometer os crimes. Em depoimento, Alessandro admitiu ser o autor dos vídeos que registraram os abusos. Ele teria deixado São Paulo após ser ameaçado por moradores da comunidade. Bianca.
1: E as investigações começaram após denúncia da irmã de uma das vítimas, foi isso mesmo?
6: É isso, o caso só chegou ao conhecimento da polícia 3 dias após os abusos, quando a irmã de uma das vítimas reconheceu o irmão em vídeos que circulavam nas redes sociais e registrou a denúncia. A família havia sido pressionada a não procurar as autoridades. Alessandro responderá por estupro de vulnerável, corrupção de menores e divulgação de pornografia infantil. Os 4 adolescentes serão encaminhados à Fundação Casa. A polícia investiga agora quem deu sequência ao compartilhamento das imagens nas redes. As vítimas estão recebendo acompanhamento médico e psicológico e ficarão sob proteção do Conselho Tutelar. A localização das famílias é mantida em sigilo, Bianca.
1: Que seja feita justiça, Pedro. Muito obrigada pela sua participação hoje. 6 horas 48 minutos. O presidente Lula se manifestou hoje sobre a decisão da justiça israelense de estender a prisão do ativista brasileiro Tiago Ávila até domingo. Ele estava na flotilha que levava ajuda humanitária a Gaza e foi preso em águas internacionais pelo exército de Israel. Reportagem Gabriel Brum.
8: O presidente Lula afirmou nesta terça-feira que a extensão da prisão do ativista brasileiro Tiago Ávila é injustificável. A publicação nas redes sociais diz que a ação do governo de Israel causa grande preocupação e que deve ser condenada por todos. O presidente brasileiro acrescentou que só a detenção dos ativistas da flotilha Global Summit já havia representado uma séria afronta ao direito internacional. Por isso, o governo do Brasil, junto com o da Espanha, exige que os ativistas recebam plena garantia de segurança e sejam imediatamente soltos. A declaração liberação de Lula vem após a Justiça de Israel prorrogar até domingo a prisão de Tiago Ávila e do espanhol palestino Saif Abu-Keshek. De acordo com a ONG de Direitos Humanos Adala, que atua em Israel e acompanha o caso, a decisão da justiça israelense foi tomada com base em provas sigilosas que não foram apresentadas às defesas. As advogadas afirmaram que as acusações não têm fundamentos nem elementos que sustentem a detenção

0: contínua. As embarcações da missão humanitária foram interceptadas por Israel em águas internacionais na última quarta-feira, nas proximidades da Grécia. Tiago Ávila e Saif Abukeshek foram levados para uma prisão em Israel e os relatos são de que sofreram tortura, espancamentos e violência psicológica. Da Rádio Nacional em Brasília, Gabriel Brum.
1: Em nota, o Itamaraty informou que a Embaixada Brasileira em Tel Aviv presta assistência a Tiago Ávila, inclusive na forma de visitas consulares e de acompanhamento das audiências judiciais. O Ministério das Relações Exteriores do Brasil segue trabalhando para a liberação dele e da completa apuração das circunstâncias da detenção. 6h50, e olha só essa decisão do Itamaraty. A partir de junho, a emissão de passaportes brasileiros no exterior vai ficar 50% mais barata em moeda estrangeira. E eu chamo de novo o repórter Osama El Ghauri para explicar para a gente essa medida. Osama.
2: Vamos lá, Bianca. Segundo a pasta, o objetivo é aproximar os valores lá de fora aos valores cobrados aqui no Brasil, ajudando quem tem dupla cidadania a manter em dia a documentação. De acordo com o MRE, o passaporte é documento essencial ao exercício de direitos fundamentais dos cidadãos brasileiros no exterior. Bianca.
1: Explicadinho. Obrigada. 6h50. Com recordes em diversas áreas e geração de empregos, o turismo no Brasil vem apresentando um crescimento consistente. Em entrevista a rádios e portais de notícias, o ministro do Turismo destacou os números e ainda falou sobre segurança para mulheres que viajam sozinhas. Vitor Mendes.
3: O turismo no Brasil tem vivido seu melhor momento. A afirmação foi feita pelo ministro do Turismo, Gustavo Feliciano, durante participação nesta terça-feira no programa Bom Dia Ministro, da IBC, Empresa Brasil de Comunicação. De acordo com Feliciano, somente no mês de março, o país recebeu 1 milhão de turistas estrangeiros, número 13% maior se comparado com o mesmo mês do ano passado. Além disso, conforme dados do novo CAGED, o Cadastro Geral de Empregados e Desempregados, 86 mil empregos com carteira assinada foram gerados no turismo em um ano no Brasil, totalizando mais de 2 milhões e 400 mil trabalhadores. O ministro destacou que o setor bateu recordes no primeiro trimestre deste ano.
4: O Brasil, nesse primeiro trimestre de 2026, bateu recorde na atração de turistas estrangeiros. Mais de 3 milhões e 700 mil turistas estrangeiros vieram ao país. Nós batemos recorde na movimentação doméstica, mais de 25 milhões de passageiros domésticos somente em 2026, aumentando o número que já era recorde em 2025. 86 mil postos de trabalho gerados entre março de 2025 e março de 2026. O setor do turismo é um dos setores que mais empregam no Brasil. Do lado do povo brasileiro, o turismo do Brasil tem vivido o seu melhor momento.
3: Ainda durante a entrevista, Gustavo Feliciano comentou sobre o guia lançado pelo Ministério do Turismo, que orienta mulheres que viajam sozinhas. O material foi elaborado em parceria com a ONU Mulheres, após uma pesquisa da pasta apontar que 60% do público feminino deixa de viajar desacompanhado por questões de segurança.
4: O guia ele serve para orientar as mulheres para viajarem só, mas também ele serve para que os empreendedores do turismo, as pessoas que fazem o turismo também estejam preparadas, como hotéis, bares, restaurantes. Para exemplificar aqui uma coisa pouco que esse guia traz, uma mulher quando viaja só, a gente no guia orienta que o hotel ele coloque ela num quarto de hotel próximo de um elevador, ao invés de ser no fim do corredor, porque se acontecer alguma coisa, ela está mais perto de algum resgate.
3: O guia para mulheres que viajam sozinhas, que contém dados, análises e orientações, está disponível no site do Ministério, gov.br/turismo. Com supervisão de Bianca Paiva, da Rádio Nacional em Brasília, Vitor Mendes.
1: 6h53. Hoje é o Dia Internacional da Parteira. A data, criada pela Organização Mundial da Saúde, reconhece o papel fundamental dessas profissionais na redução da mortalidade materna, infantil e na humanização do parto. Vamos saber mais na reportagem de Rafael Lopes, da Rádio Educadora da Bahia, uma emissora da Rede Nacional de Comunicação Pública.
5: Atualmente, a atuação das parteiras exige formação técnica. Na Bahia, muitas dessas profissionais atuam integradas ao SUS. Um programa da Fundação Estatal Saúde da Família capacita enfermeiras obstetras para realizar partos em hospitais de pequeno porte, principalmente em cidades do interior. A proposta é ampliar o acesso ao parto normal e reduzir deslocamentos de gestantes, como destaca a enfermeira obstetra Celeste Carneiro, do Hospital de Pequeno Porte do município de Pé de Serra.
6: O Ministério da Saúde

0: Saúde percebeu, né, com o longo do tempo a importância de ter o profissional capacitado para estar acolhendo, partejando um momento tão importante da vida da mulher, que é o nascimento, que é a chegada de um novo ser, né? Nós fazemos o curso de especialização para estar tendo esse atendimento, esse cuidado.
1: Conforme a enfermeira, as profissionais são preparadas para priorizar o parto humanizado, com menor intervenção e respeito às condições de cada mulher.
0: E ela vai entender que pode estar usando todas as técnicas, os métodos não farmacológicos para alívio da dor. Então, que ela vai ter o seu parto da forma mais natural possível e com acompanhamento seguro, né? Que quando ela tem um acompanhante ali, né, de sua confiança, de livre escolha dela, que está ali o tempo todo com ela, ela vai se sentir mais segura, mais tranquila. Porque quando a gente atende uma gestante, né, que ela está ali prestes a dar luz, não é só ela e o seu bebê, é a família toda que a gente está atendendo, né?
1: A presença das enfermeiras obstetras também contribui para fortalecer a atenção básica no interior, amplia o cuidado durante a gestação e o pós-parto, garantindo mais segurança para a mãe e o bebê.
0: Então, nesses lugares longe, assim, né, longe dos grandes centros, a enfermeira obstetra tem realizado partos e as mães se sentem seguras em estar com esses profissionais. Isso é muito importante. E essas mães, elas chegam com certeza mais preparadas.
1: Da Rádio Educadora da Bahia, Rafael Lopes, para a Rádio Nacional.
2: 6h56, notícia que chega do norte do país. Quatro pessoas foram atingidas por disparos de arma de fogo, entre elas três funcionárias e um aluno, no Colégio Instituto São José, em Rio Branco, no Acre. De acordo com o governo do estado, duas funcionárias morreram no local e as demais vítimas foram encaminhadas ao pronto-socorro. Informações preliminares da Polícia Militar apontam que um menor de 13 anos assumiu a autoria dos disparos e já se encontra sob custódia do estado juntamente com a arma. O responsável legal pelo adolescente e proprietário da arma de fogo está preso. As circunstâncias do fato ainda estão sendo apuradas. Como o protocolo de segurança escolar da Secretaria de Estado de Educação e Cultura do Acre, as aulas em todas as escolas da rede estadual de ensino estarão suspensas por 3 dias. 6h56.
3: Esportes. Quatro brasileiros em campo logo mais pelas competições sul-americanas. Na Copa Sul-Americana, fase de grupos, daqui a pouco, 7 da noite, o Deportivo Riestra da Argentina recebe a equipe do Grêmio. No mesmo horário, só que no Uruguai, o Juventude pega o Atlético Mineiro. Já o Santos joga às 21h30 em Pedro Juan Caballero, no Paraguai, contra a equipe do Recoleta. Apenas um brasileiro joga hoje pela Copa Libertadores da América e fora de casa, jogo difícil. O Palmeiras encara daqui a pouco, 7 da noite, o Sporting Cristal do Peru. Destaque no clássico contra o Santos e também na Libertadores da América, o atacante Alan fala não só do jogo, como também da expectativa da Libertadores.
4: Ah, fico feliz por ter entrado e ter ajudado a equipe. É muito importante ficar no banco ali, ligado, atento no jogo. O Abel fala que mesmo quem inicia tem que estar sempre preparado ali para entrar, para mudar o jogo, e eu fui muito feliz nessa última partida. É sempre importante mudar a chave. A gente sabe que a Libertadores é um campeonato à parte, é um campeonato totalmente diferente. A gente sabe da importância. Se quer entrar ligado desde o primeiro minuto, a intensidade também é muito diferente. A gente preparou bem para o jogo e espero fazer uma boa partida.
3: Da equipe de esportes da Rádio Nacional, André Luiz Mendes.
2: A exposição O Reinado do Riso estreia hoje à noite na Caixa Cultural de Recife. Madison Euler.
5: A mostra reúne trabalhos que dão um panorama da diversidade da cultura popular presente nas 5 regiões do país, tendo como recorte a presença do riso e da comicidade. São coleções de fantasias, mamulengos, fantoches, esculturas em madeira, pinturas e fotografias que registram como o riso e a brincadeira contribuem com a manutenção de festas como carnaval, folia de reis, bumba meu boi, circo, teatro de bonecos, literatura de cordel, entre outras. Outra faceta da exposição é jogar luz sobre como a comicidade presente nas obras dos artistas são também uma forma de denúncia, resistência e crítica. Estão expostos trabalhos do pintor Bajado, do artista Julião das Máscaras, dos bonequeiros Silvio Botelho e Mestre Solon, as fotografias de Maria do Carmo Buarque de Holanda, que registram o Carnaval de Olinda de 1986. Depois de Brasília e Recife, a expectativa é que a nova montagem circule até o final de 2028 pelas demais unidades da Caixa Cultural.
2: 6h59, o Repórter Nacional fica por aqui. A gente volta amanhã. Boa noite.
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7: Olá, uma boa noite.
8: Boa noite para você que nos acompanha em todo o país.
7: Terça-feira, 5 de maio de 2026.
8: Vamos ao destaque do dia. Desenrola FIES.
7: Mais de 1 milhão de estudantes podem ser beneficiados com a renegociação de suas dívidas.
8: Estudantes inscritos no CadÚnico contam com descontos de até 99% do valor do débito. Thaís Antônio.
9: O objetivo é do novo Desenrola Brasil é auxiliar na reorganização financeira e na ampliação do acesso ao crédito para milhões de brasileiros.
7: E ainda oportunidades para o agricultor familiar.
8: A partir de hoje, o pequeno produtor pode vender alimentos para a merenda escolar de mais de 146 mil escolas.
7: Para isso, basta se inscrever na plataforma Contrata Mais Brasil. Daniele Popov.
10: A plataforma vai conectar quem produz e quem compra em um único ambiente digital.
8: Você vai ouvir também Água para quem precisa.
7: Mais de 120 mil cisternas e outras tecnologias sociais de acesso à água foram entregues no país nos últimos 3 anos.
8: Hoje vamos conhecer o impacto que essa tecnologia traz para quem vive na Amazônia. Érica Brás.
11: O governo do Brasil já levou 6 mil cisternas para populações que vivem na Amazônia. O investimento supera 180 milhões de reais.
7: Hoje na apresentação da Voz do Brasil, Luciana Vasconcelos e Nazi Drum.
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7: Um setor estratégico para a economia do país.
8: A indústria automotiva é uma das principais geradoras de emprego, renda e inovação no país.
7: E hoje em Brasília, o presidente Lula prestigia o aniversário da Associação Nacional dos Fabricantes, a Anfávia.
8: Quem está no Teatro Nacional aqui em Brasília e traz os detalhes ao vivo dessa participação é a repórter Gabriela Noronha. Boa noite, Gabriela.
12: Boa noite, Luciana, Nazi, ouvintes da Voz do Brasil. Olha, o evento ocorre em um momento estratégico com um avanço na produção e nas vendas do setor automotivo. Segundo a FENABRAVE, a Federação Nacional da Distribuição de Veículos Automotores, já foram vendidos mais de 650 mil automóveis nos 4 primeiros meses deste ano. Número quase 20% maior que o registrado nos 4 primeiros meses do ano passado. Somente no último mês de abril, foram emplacados mais de 187 mil carros. E para estimular ainda mais o setor, o governo do Brasil tem desenvolvido ações como o programa Mobilidade Verde e Inovação Mover. A iniciativa cria uma política sustentável para a produção de veículos. Ao todo, são 19 bilhões de reais que serão disponibilizados em créditos financeiros para as empresas até 2028. A política também prevê incentivos fiscais para carros de entrada flex fabricados no Brasil que tenham 80% de reciclabilidade baixa emissão de gás carbônico. O governo também está incentivando a produção de veículos pesados. Semana passada foi lançada a segunda etapa do Move Brasil. São 21 bilhões de reais para financiamento de caminhões, ônibus e micro-ônibus. E o objetivo é renovar a frota, impulsionar a indústria e gerar mais empregos no setor. Lembrando que a cerimônia aqui hoje marca os 70 anos de atuação da Anfávia, a Associação Nacional de Fabricantes de Veículos Automotores, e vai contar com a presença do presidente Lula, executivos das principais montadoras instaladas no país e também representantes do setor produtivo. Nazi, Luciana, volto com vocês.
7: Obrigado, Gabriela, pelas informações ao vivo.
8: Atenção, estudantes! Começou hoje o prazo de adesão ao Desenrola Fiéis.
7: O novo programa tem duração de 90 dias e oferece condições para renegociar dívidas.
8: Com o Desenrola Fiéis, o governo do Brasil quer reduzir a inadimplência para que estudantes regularizem a situação de crédito.
7: Mais de 1 milhão de beneficiários do Fies serão contemplados com a renegociação.
13: Gleice Braga entrou no curso de turismo há mais de 10 anos pelo FIES, o Fundo de Financiamento Estudantil.
14: Em 2018 eu comecei a trabalhar na área de turismo e eu pagando direitinho, né? Quando foi em 2020 que veio a pandemia e a situação foi tão extrema e difícil que eu também fui me endividando que eu não consegui pagar.
13: Para ajudar pessoas como a Gleice, o presidente Lula assinou a medida provisória do novo Desenrola Brasil. O prazo para adesão ao programa começou hoje e terá duração de 90 dias. O objetivo é auxiliar na reorganização financeira e na ampliação do acesso ao crédito em melhores condições para milhões de brasileiros. Entre as iniciativas está a renegociação de contratos em atraso do FIES, com descontos de até 99% sobre o valor da dívida, como explica Dario Durigan, ministro da Fazenda.
15: A gente ouviu muito os interessados e há aqui a necessidade de ajudar alguns estudantes que estão saindo da universidade, conseguindo o seu primeiro emprego e seguem tendo alguma dificuldade de pagar o financiamento.
13: O Desenrola Fiéis funciona da seguinte forma. Para dívidas vencidas e não pagas há mais de 90 dias, se for pago à vista, o governo oferece 12% do valor principal e o desconto na totalidade de juros e multas. Quem optar pelo pagamento parcelado pode negociar em até 150 vezes com descontos em juros e multas. No caso de dívidas com mais de um ano, os descontos são ainda maiores. Se o estudante estiver fora do Cade Único, a redução será de até 77% do valor total e o saldo devedor é liquidado de forma integral. Já os estudantes do Cade Único terão descontos de até 99% do valor total, além de descontos em juros e multas. A turismóloga Gleice Braga espera abater mais de R$40 mil com o novo programa.
14: Vai ser um alívio, né, poder pagar o FIES. Eu estou com a esperança maior no futuro, né? Poder liquidar essa dívida e ficar tranquila, porque eu quero também ter outras possibilidades, fazer outros cursos.
13: O Desenrola FIES integra o novo plano de renegociação de dívidas do governo do Brasil. Mais de 1 milhão de estudantes serão beneficiados com o programa. Reportagem Thaís Antônio.
8: Serviços ao cidadão, vacinação, atrações culturais, exposições e feiras.
7: Em comemoração ao Dia do Trabalho, o governo do Brasil realiza a Semana do Trabalhador e da Trabalhadora em todo o país.
8: O evento conta, inclusive, com atendimento presencial do gov.br e de emissão da Carteira de Identidade Nacional.
7: E o ministro do Trabalho, Luiz Marinho, falou mais sobre a programação.
16: Você tem desde serviços, seja de previdência social, informação, perícia da previdência, você tem a possibilidade de atualizar a sua documentação, se você perdeu um documento, enfim, tem essa oportunidade. Serviço de saúde, se você está atrasado lá, a tua carteira de vacinação tem uma falha, pode vir aqui aproveitar. É uma forma de valorizar o tema de relação ao trabalho, é uma forma de conscientizar.
8: O evento vai até a próxima sexta-feira e as ações ocorrem tanto nas superintendências quanto em espaços públicos de grande circulação nas cidades.
7: A partir de agora, as redes de educação básica de todo o país vão poder comprar alimentos diretamente da agricultura familiar por meio do Contrata Mais Brasil.
8: Isso porque foi feita a integração da plataforma ao Programa Nacional de Alimentação Escolar.
7: E desta forma podem ser atendidas 146 mil escolas em todo o país.
8: A ferramenta simplifica as contratações públicas e amplia o acesso de pequenos fornecedores.
7: Mais de 1.500 agricultores familiares já estão cadastrados, mas a plataforma pode alcançar mais de 3 milhões e 900 mil pequenos produtores.
10: A partir de agora, a rede de educação básica de todo o país poderá adquirir alimentos diretamente da agricultura familiar por meio do Contrata Mais Brasil. A plataforma vai conectar quem produz e quem compra em um único ambiente digital. Assim, será ampliado o acesso de pequenos produtores ao mercado público, contribuindo para a oferta de alimentos frescos e saudáveis aos estudantes de todo o país. O processo de compra de alimentos pelas entidades executoras do PENAI ficará mais simples e ágil, fazendo com que o percentual mínimo de 45% de aquisição de alimentos para a merenda escolar da agricultura familiar seja alcançado. Atualmente, 1.518 agricultores já estão cadastrados no Contrata Mais Brasil, mas a plataforma tem potencial para alcançar 3,9 milhões de produtores da agricultura familiar atualmente registrados no Cadastro Nacional da Agricultura Familiar. O Contrata Mais Brasil simplifica as contratações públicas e amplia o acesso de pequenos fornecedores a esse mercado. Na plataforma, órgãos públicos podem publicar suas demandas por serviços de reparos e manutenção e para compra de alimentos e receber propostas diretamente de fornecedores cadastrados. É voltado principalmente a microempreendedores individuais. Já são mais de 1.700 órgãos reunidos no Contrata Mais Brasil e 11 mil empreendedores cadastrados. Daniele Popov para a Voz do Brasil.
8: A inscrição dos agricultores familiares na plataforma deve ser feita no endereço gov.br/contrata-mais-brasil.
7: Após o cadastro, o agricultor informa o que produz e passa a receber notificações automáticas via WhatsApp sempre que um órgão público da sua região publicar uma demanda.
8: O turismo no Brasil não para de bater recordes.
7: Só no último ano recebemos um número histórico de mais de 9 milhões de turistas estrangeiros.
8: Além disso, de janeiro a março, a movimentação de turistas pelo Brasil ultrapassou os 25 milhões de passageiros nos aeroportos do país.
7: E para marcar esse momento, o Brasil realiza o Salão do Turismo, que pela primeira vez será realizado no Nordeste, em Fortaleza.
8: Uma vitrine para tudo que temos de melhor: gastronomia, cultura e as melhores oportunidades de viagens.
7: Com destaque para a produção dos agricultores familiares.
8: A ideia é valorizar a diversidade cultural brasileira e ampliar a visibilidade de novos destinos turísticos.
17: Falta pouco para a abertura do Salão do Turismo, que vai ser realizado em Fortaleza, no Ceará. É a primeira vez que o evento acontece no Nordeste e a expectativa do ministro do Turismo, Gustavo Feliciano, é a de entregar o melhor salão da história.
18: Esse ano a novidade que nós estamos levando, descentralizando, tirando do Sudeste, do eixo Rio-São Paulo e levando a primeira edição para o Nordeste. E esse ano, sem sombra de dúvida, a expectativa é muito grande que a gente possa realizar o maior Salão do Turismo do Brasil.
17: Além de apresentações culturais, palestras e rodadas de negócios, o evento também destaca a produção que nasce no campo e chega à mesa dos brasileiros. É nesse contexto que ganha espaço o Armazém da Agricultura Familiar. Segundo a Coordenadora Geral de Produtos e Experiências Turísticas do Ministério do Turismo, Fabiana Oliveira, mais do que comercializar, a proposta é apresentar a diversidade e a identidade da produção brasileira.
19: Neste salão a gente tem a exposição de experiências dos 27 estados do Brasil e também a produção associada ao turismo, manifestações culturais, a gastronomia do Brasil. Então, tudo que a gente encontra, né, no turismo do Brasil, a gente leva para o Salão do Turismo.
17: A agricultura familiar conecta turismo, cultura e geração de renda, especialmente em pequenas propriedades e comunidades locais. Para quem já viveu essa experiência, o impacto vai além das vendas. A produtora Beatriz Rodrigues, de Iporanga, em São Paulo, participou de uma edição anterior. Para Beatriz, o Armazém da Agricultura Familiar é um espaço onde o visitante não apenas consome, mas conhece o Brasil de perto.
20: O Salão Nacional de Turismo é algo que faz com que os brasileiros sintam orgulho de ser brasileiro. A gente tem uma nação, um mundo dentro de uma nação. É muita coisa bacana, é muita coisa boa, bonita, gostosa.
17: Quem também aposta nessa vitrine nacional é a produtora rural Elivane Medeiros. Ela destaca que cada produto produto carrega mais do que apenas sabor.
0: Tudo tem identidade, qualidade e propósito. E isso, gente, vai fortalecer o movimento da geração de renda, que amplia os mercados, posiciona todos esses produtores numa vitrine nacional.
17: O Nordeste contará com o maior número de participantes, refletindo a força da agricultura familiar na região. A entrada no evento será gratuita. Basta acessar gov.br/turismo. Reportagem Caroline Blaut.
7: Na Amazônia, o rio está em todo lugar, mas a água limpa nem sempre chega ao copo.
8: Embora cercadas pelos rios, muitas famílias passaram a acessar água de qualidade somente com a chegada do programa Cisternas.
7: Entre os anos, já foram entregues 6 mil equipamentos para a região.

0: Mais do que uma reserva de água, esses reservatórios representam a segurança alimentar e a prevenção de doenças causadas pelo consumo de água imprópria.
1: Há água em abundância nos rios que banham a Amazônia, mas nem sempre ela é boa para beber ou lavar roupa, por exemplo. Essa água pode ser imprópria para o consumo humano e resultar em doenças. Mas a chegada do programa Cisternas à região amazônica tem deixado essa preocupação no passado. O governo do Brasil, por meio do Ministério do Desenvolvimento e Assistência Social, Família e Combate à Fome, já levou 6 mil cisternas para populações que vivem na Amazônia desde 2023. O investimento supera 180 milhões de reais na garantia de segurança hídrica a famílias ribeirinhas, indígenas e quilombolas que vivem em comunidades remotas no coração da Amazônia. Famílias como a da agricultora Kátia Azevedo, de 53 anos, que mora em Óbidos, no Pará. Há 4 meses, ela ganhou uma cisterna em casa, com tratamento da água que vem do rio, além de pontos de água na cozinha, banheiro com chuveiro, vaso sanitário e pia. É a primeira vez em 53 anos de vida que a Kátia tem banheiro em casa.
2: Isso aqui é uma água boa, natural, que dá pra gente consumir. Melhorou um pouco os problemas de saúde. Graças a Deus estamos todos maravilhados, encantados com a tecnologia e a gente só tem a agradecer.
1: Lilian Raal, secretária nacional de Segurança Alimentar e Nutricional do MDS, defende o quanto esta iniciativa é capaz de melhorar a vida das pessoas.
3: Você poder tomar banho em um banheiro de chuveiro, praticamente dentro da sua casa, sem precisar se deslocar para o rio todas as manhãs para tomar banho, para pegar água, para poder fazer o café ou para qualquer outra coisa. As crianças não precisam tomar banho no rio mais, elas podem tomar um banho para ir para a escola. As mulheres, que sempre, a quem sempre é atribuído, né, na maior parte das vezes é atribuído esse trabalho de buscar água, né, elas têm mais tempo livre, têm acesso à água ali do lado para poder cozinhar, para lá, qualquer atividade que ela precise.
1: A secretária Lilian Raal ressalta a parceria do MDS com as organizações da sociedade civil.
3: E lembrando que a gente só chega aqui porque o Cadastro Único chegou primeiro, identificou essas pessoas e nos mostrou que elas estavam aqui e que elas precisavam de água de qualidade. E a nossa parceria, né, com as entidades da sociedade civil que trabalham aqui na comunidade e que conseguem enxergar muitas vezes aspectos que a gente não consegue.
1: O programa Cisternas também contribui para movimentação da economia na região, pois investe em mão de obra local para o trabalho realizado nos territórios. Ele também contribui para a segurança alimentar de quem recebe as tecnologias. De norte a sul do Brasil, o programa está presente principalmente no semiárido, na região amazônica, e já chegou a municípios do Rio Grande do Sul e do Mato Grosso do Sul. A meta é entregar mais de 200 mil cisternas até o fim deste ano. Reportagem Érica Brás.
4: Simular uma estiagem severa ou uma grande queimada no Pantanal?
0: Exercícios que estão sendo feitos essa semana pelo Ministério da Defesa no MECODEX, Mecanismo de Cooperação em Desastres.
4: É a primeira vez que o evento internacional é sediado no Brasil.
5: O MECODEX 2026 vai simular cenários de crises naturais frequentes no país, como a seca severa na Amazônia e os incêndios florestais no Pantanal. O objetivo é aprimorar o planejamento, a logística e a mobilidade entre os países participantes. O ministro da Defesa, José Múcio Monteiro, destacou a importância desse exercício que, pela primeira vez, está sendo sediado no Brasil.
6: No momento que eu vestia do Rio Grande do Sul, nós tivemos a estiagem no Amazonas. Depois tivemos o incêndio no Pantanal. Agora mesmo estamos com cheias no Nordeste, Pernambuco, Paraíba, nós estamos passando por momentos dificílimos. De maneira que esse evento é importantíssimo, tivemos incêndios na Bolívia, nós temos vários problemas. Esse encontro exercita essa fraternidade, essa preocupação de cooperação e nós ficamos muito honrados que o Brasil cede e seja um anfitrião desse encontro.
5: O evento reúne organizações internacionais e órgãos federais, como a Agência Brasileira de Cooperação e o IBAMA. Além do suporte militar, o exercício foca na atuação da Defesa Civil Nacional. A ideia é que as estratégias testadas no exercício possam ser aplicadas em situações reais, ampliando a capacidade de resposta do Brasil e de seus parceiros

0: internacionais para o diretor de preparação e socorro da Secretaria Nacional de Proteção e Defesa Civil, Armin Braun. O objetivo é garantir que o Estado aja em sintonia mesmo antes das crises.
1: O que a gente faz aqui, apesar de ser um exercício internacional, ele fortalece não só essa cooperação entre nós, as demais agências do governo federal, com os órgãos vinculados às Forças Armadas, mas também ele ensaia uma possibilidade de apoio internacional, tanto do Brasil poder colaborar com esse apoio, tanto do Brasil poder receber esse apoio. Então, a gente dá um passo adiante, a gente prepara, a gente trabalha e se organiza antes que o desastre aconteça.
0: Ao longo da semana, o exercício vai utilizar o SICOD, Sistema de Cooperação em Desastres, desenvolvido pelo Exército Brasileiro para gerenciar operações em tempo real. A plataforma digital centraliza dados e organiza o apoio logístico, agilizando a tomada de decisões em situações de crise. A expectativa do governo é de que o sistema seja validado oficialmente em julho, durante a Conferência de Ministros de Defesa das Américas, no Peru. Reportagem Luciana Colares de Holanda.
2: E para atender municípios atingidos por eventos climáticos extremos, o governo do Brasil liberou 305 milhões de reais.
3: O dinheiro será destinado a ações emergenciais de socorro às vítimas, assistência humanitária e restabelecimento de serviços essenciais.
2: Estamos no Maio Amarelo, movimento internacional de sensibilização para a redução de acidentes e mortes no trânsito.
3: E este ano, o Ministério da Justiça e Segurança Pública aposta na conscientização dos motoristas.
2: O tema da campanha é: no trânsito, enxergar o outro é salvar vidas.
4: Só nos três primeiros meses de 2026 foram mais de 17 mil acidentes nas rodovias federais, com quase 1.400 mortes. Em 2025, mais de 6 mil pessoas perderam a vida nas estradas do país. Nesse ano, o Maio Amarelo traz um convite direto: enxergar o outro e salvar vidas.
5: O Jornal da Noite começa aqui da Zona Norte com uma notícia triste. Recebemos informações de que um motociclista foi vítima de uma colisão causada por um motorista. Até o momento não sabemos a gravidade, mas já há relatos de que o carro estava acima da velocidade permitida na via e o jovem que dirigiu o veículo não viu o motociclista.
6: Não espere as consequências para abrir os olhos. Maio Amarelo. No trânsito, enxergar o outro é salvar vidas.
4: Dados da Polícia Rodoviária Federal mostram que comportamentos de risco continuam sendo determinantes para os acidentes. Entre os principais fatores estão o excesso de velocidade, ultrapassagens indevidas e o uso de álcool ao volante. Só em 2025 foram 4 milhões e 600 mil veículos fiscalizados nas rodovias federais, que resultaram em 51 mil infrações. Mesmo assim, o desafio vai além da presença policial. A campanha aposta justamente na mudança de comportamento, como explica o diretor-geral da Polícia Rodoviária Federal, Fernando Oliveira.
7: É preciso haver conscientização e educação. É preciso que os conceitos sejam absorvidos. Nós acreditamos nisso, sabemos que não é algo de resultado imediato, mas nós vamos insistir, persistir sempre para preservar a vida.
4: Além da conscientização, o governo também aposta na educação para transformar o trânsito desde cedo, como garante o ministro da Justiça e Segurança Pública, Wellington César Lima Silva.
8: Para essa mudança cultural acontecer, é fundamental que cheguemos até os bancos escolares. Por isso, o Ministério da Justiça se empenhará, junto com o Ministério da Educação, em promover a inserção desses conteúdos da preservação da vida, da valorização da vida no trânsito, no âmbito de todos os ciclos de ensino.
4: Em 2025, Minas Gerais liderou o número de acidentes fatais nas estradas, com 765 óbitos, seguido do Paraná, com 593 mortes, e a Bahia, com 589 vidas perdidas no trânsito. Reportagem Cleide Lopes.
3: Gás do Povo. A Caixa Econômica Federal registrou a adesão de cerca de 25 mil revendedoras ao programa em todo o país.
2: Revendedores interessados podem aderir de forma voluntária, desde que atendam requisitos como cadastro regular na Agência Nacional do Petróleo e uso da máquina da Caixa.
3: A iniciativa garante a recarga gratuita do botijão de gás de 13 quilos para famílias de baixa renda inscritas no cadastro único.
2: Mais informações em gasdopovo.mds.gov.br.
3: E essas foram as notícias do governo federal.
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2: Fique agora com as notícias do Poder Judiciário e do Congresso Nacional. Uma boa noite.
3: Boa noite para você e até amanhã.
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11: Decisão do STF que reconheceu a união homoafetiva completa 15 anos.
12: Eleição 2026, prazo para tirar o título eleitoral termina amanhã.
11: TST define como deve ser feita a convocação de salário pago em moeda estrangeira.
12: Boa noite, eu sou Marta Ferreira.
11: E eu sou Marcelo de la Libera.
12: No dia 5 de maio de 2011, há exatos 15 anos, uma decisão do Supremo Tribunal Federal reconheceu a união homoafetiva.
11: A decisão abriu portas para garantir outros direitos para essa população. Judite Aragão.
13: Antes de 2011, não havia uma jurisprudência consolidada sobre o reconhecimento da união homoafetiva. Os casos dependiam da interpretação de cada juiz. Depois da decisão, o que era invisível, ganhou números. Um salto de 58 mil casais em 2010 para 480 mil em 2022, de acordo com o IBGE. Em 2013, outra conquista. O Conselho Nacional de Justiça editou a Resolução 175, impedindo que cartórios de todo do país se recusassem a converter uniões estáveis homoafetivas em casamentos.
12: Conselho Nacional de Justiça realiza seminário sobre a atuação da justiça itinerante na prática.
11: A justiça itinerante é uma iniciativa do CNJ para levar os serviços do judiciário aos lugares menos acessíveis. Carolina Chaves.
14: Na abertura do seminário, o presidente do STF e do CNJ, ministro Edson Fachin, reforçou que a justiça só acontece de verdade quando chega a cada pessoa.
15: O acesso à justiça se realiza quando alcança concretamente cada pessoa, especialmente aquelas historicamente afastadas dos centros de decisão e das estruturas estatais.
14: Fachin destacou ainda que a resolução do Conselho Nacional de Justiça é um marco, porque tira a justiça itinerante do campo do improviso e a transforma em uma política pública contínua, com financiamento e organização.
12: Eleitores têm até amanhã, 6 de maio, para tirar o primeiro título ou regularizar pendências com a Justiça Eleitoral.
11: Após essa data, o cadastro será fechado para a organização das eleições deste ano. Estevam Furtado.
16: O atendimento pode ser feito nos cartórios eleitorais ou pela internet para quem já possui biometria cadastrada. A partir de 7 de maio, nenhum pedido de inscrição, transferência ou atualização poderá ser feito até novembro de 2026. Quem perdeu o prazo não poderá votar nas eleições deste ano e pode enfrentar restrições, como dificuldade para emitir documentos, tomar posse em cargo público ou se matricular em instituições públicas.
12: TST define como deve ser feita a conversão de salário pago em moeda estrangeira.
11: A decisão envolve um trabalhador contratado em dólar para atuar no Brasil. Anderson Conrado.
17: O caso é de um comandante de embarcação colombiano que teve a remuneração ajustada em dólares. O Tribunal Regional no Rio de Janeiro considerou a cotação do dólar ao longo do contrato para calcular os valores, mas a decisão foi revista pelo TST. Segundo o tribunal, o salário deve ser convertido para reais na data da contratação. A partir daí, devem ser aplicados os reajustes previstos em lei ou em acordos da categoria.
12: É válido o aumento da pena base de um homem condenado por roubar carro de motorista de aplicativo em serviço.
11: Essa conclusão é do STJ. Fátima Uchoa.
18: O motorista estava com o carro parado em via pública à noite, com os vidros abertos, aguardando chamadas, quando foi abordado pelo homem armado. Mesmo após a vítima informar que era motorista de aplicativo e estava trabalhando, o assaltante ordenou que ele saísse e fugiu com o veículo. A Justiça de Alagoas condenou o réu a mais de 12 anos de reclusão em regime inicial fechado.

0: e a sexta turma do STJ manteve a condenação. Para o ministro relator Sebastião Reis Júnior, o réu sabia que a vítima estava trabalhando e mesmo assim se aproveitou dessa situação para cometer o roubo, o que torna o crime mais reprovável e justifica o agravamento da pena base.
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1: Boa noite.
2: Uma boa noite.
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5: Eu sou Paula Groba.
6: E eu sou Humberto Pinheiro.
5: E estes são os destaques de hoje do Jornal do Senado, que começa agora.
6: Senado aprova a criação da primeira universidade indígena do Brasil. Projeto segue para sanção.
5: Lei sancionada endurece penas para roubo de celulares e crimes virtuais.
6: Avança projeto que regulamenta carreira e porte de arma para agentes de trânsito.
5: Boa noite.
6: Boa noite.
5: Um marco para a educação e os povos originários. O Senado aprovou um projeto que cria a primeira universidade indígena do Brasil. A proposta prevê ensino bilíngue, voltado às realidades das comunidades, com campi em várias regiões do país. A ideia é formar profissionais sem romper com as identidades culturais e fortalecer a preservação das tradições.
6: Há previsão de cursos como gestão territorial, saúde indígena e educação intercultural, além de incentivar pesquisas sobre línguas e saberes ancestrais. O projeto segue para sanção presidencial. Mais detalhes na reportagem de Pedro Pincer.
7: O Senado aprovou o projeto de lei da Presidência da República que cria a Universidade Federal Indígena. Vinculada ao Ministério da Educação e com sede em Brasília, a instituição terá campi em várias regiões do Brasil para atender às necessidades dos povos indígenas. Seus objetivos incluem oferecer ensino superior, promover pesquisa e extensão universitária, valorizar saberes tradicionais e incentivar a sustentabilidade socioambiental dos territórios indígenas. O relator, senador Eduardo Braga, do MDB do Amazonas, ressaltou que até hoje não há no país uma universidade essencialmente voltada à realidade dos povos originários. Já o senador Randolfe Rodrigues, do PT do Amapá, que é historiador, salientou a importância da criação da Universidade Federal Indígena.
8: É por isso que precisa de uma Universidade Federal dos Povos Indígenas, para que gerações futuras de brasileiros saibam que nós somos o resultado dessa mistura, dessa miscigenação, mas, sobretudo, que nós construímos esse país sob povos que aqui estavam muito antes e que deixaram heranças culturais que estão marcadas em nossa vida e estão marcadas em nossa trajetória como nação.
7: O texto segue agora para a sanção presidencial.
5: E o Congresso promulgou hoje a Emenda Constitucional 139, que reconhece os Tribunais de Contas como órgãos permanentes e essenciais ao controle externo da administração pública. A medida também proíbe a extinção desses tribunais e impede a criação de novos.
6: Durante a sessão solene, o presidente do Congresso, Davi Alcolumbre, destacou que os tribunais passam a ter mesmo status de instituições como o Ministério Público e a Defensoria Pública, reforçando o papel de apoio ao Legislativo na fiscalização dos gastos públicos.
5: Agentes de trânsito poderão passar a ter porte de arma de fogo, dependendo das atividades. É o que prevê um projeto que avançou hoje no Senado e que cria a Lei Geral dos Agentes de Trânsito. A proposta estabelece regras nacionais para a carreira, hoje organizada de forma diferente em estados e municípios.
6: O texto define atribuições, critérios de ingresso por concurso público, formação obrigatória e direitos funcionais dos profissionais. Pelo projeto, o porte de arma de fogo poderá ser autorizado aos agentes que atuam em atividades externas e ostensivas, como fiscalização em vias públicas e apoio a operações conjuntas com forças de segurança. Os detalhes com o repórter Bruno Lourenço.
9: O relator, senador Efraim Filho, do PL da Paraíba, destacou que esse entendimento evita a delegação integral de suas atribuições a empresas privadas. Sobre o porte de arma, o senador defendeu a previsão de que o direito seja restrito aos agentes que trabalham diretamente na fiscalização ostensiva.
10: Apesar de considerarmos valorosa a previsão de

0: continuem sendo partes integrantes da segurança viária sem serem descaracterizadas.
1: E foi sancionada a lei que endurece as penas para crimes como furto, roubo, estelionato, receptação e latrocínio, que é o roubo seguido de morte. A norma também inclui medidas contra crimes virtuais como golpes pela internet, fraudes bancárias, furto de celular e de animal doméstico.
2: No caso do furto, a pena passa de 1 a 4 anos para 1 a 6 anos de prisão, com aumento de situações específicas, como crimes cometidos à noite ou que afetem serviços essenciais. Para o roubo, a pena geral sobe de 4 a 10 anos para 6 a 10 anos, em casos envolvendo celulares e armas. No latrocínio, a pena mínima aumenta de 20 para 24 anos.
1: Já no campo digital, o texto aumenta penas para fraudes eletrônicas e cria novos tipos penais, como a seção de conta laranja, caracterizada pelo uso de contas bancárias para movimentação de recursos ilícitos. Aprovado em março pelo Senado, o projeto teve a relatoria do senador Efraim Filho, do União da Paraíba. Ao defender o texto, Efraim enfatizou a punição de 5 anos de prisão para quem emprestar a conta bancária para receber dinheiro de fraude ou do crime organizado.
3: Quando você vai buscar o golpista, ele passou por uma conta de um terceiro e esse terceiro disse que não sabia de nada. E agora quem empresta sua conta para fraudes bancárias tem agora uma punição tipificada e mais rigorosa.
2: O senador Stiverson Valentim do Podemos do Rio Grande do Norte avaliou que o programa Desenrola 2.0, lançado pelo governo federal, é uma iniciativa positiva, mas insuficiente para enfrentar o endividamento das famílias brasileiras. Segundo ele, a medida não ataca as causas estruturais do problema, como a inflação e os juros elevados.
1: O parlamentar também destacou como ponto favorável a proibição de que pessoas em renegociação de dívidas realizem apostas em plataformas de jogos. Para ele, embora não seja o principal fator do endividamento, trata-se de um problema que precisa ser enfrentado.
4: Qualquer pesquisa diz a real causa do endividamento brasileiro. A real causa é justamente que está consumindo o nosso sono. É a inflação, juros altos, não tem emprego.
2: Já o senador Paulo Paim, do PT do Rio Grande do Sul, defendeu a iniciativa do governo federal como uma forma de aliviar o orçamento das famílias endividadas. Ele destacou que o programa oferece condições facilitadas, como descontos de até 90%, juros limitados e a possibilidade de utilização do FGTS para quitação de dívidas.
1: Paim também ressaltou que a medida contempla débitos de até R$15 mil por instituição financeira, com prazos de pagamento que podem chegar a 48 meses, além de permitir a adesão de trabalhadores com renda de até 5 salários mínimos.
5: Trata-se de uma medida concreta que oferece condições reais para que as pessoas saiam do sufoco financeiro. O programa também permite a utilização de até 20% do saldo do FGTS para a quitação das dívidas.
2: E a Comissão de Assuntos Econômicos aprovou o projeto que autoriza o Conselho Federal de Medicina Veterinária a criar uma caixa de assistência para médicos veterinários e zootecnistas.
1: Pelo texto, esses profissionais precisam estar inscritos nos conselhos regionais. Repórter Patrícia Oliveira.
6: A proposta prevê auxílios financeiros, assistência à saúde e apoio ao exercício das profissões de veterinário e zootecnista. O relator, senador Laércio Oliveira, do Progressistas de Sergipe, atualizou as regras de investimento dos recursos da Caixa Assistencial, que será vinculada ao Conselho Federal de Medicina Veterinária. Os profissionais devem estar inscritos nos Conselhos Regionais de Medicina Veterinária. E a adesão será voluntária, com prazo de carência de 1 ano para acesso aos benefícios. O autor do projeto, senador Wellington Fagundes, do PL de Mato Grosso, destacou o papel desses profissionais na saúde pública, segurança alimentar e no agronegócio.
7: Hoje, grande parte dos profissionais atua como autônomo no Brasil como um todo. A ausência de proteção trabalhista e previdenciária é extremamente grave para esses profissionais. Portanto, faltam mecanismos legais para assistência direta.
6: Se não houver pedido para votação no plenário do Senado, o projeto segue para a Câmara dos Deputados.
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0: com edição de Paula Groba e trabalhos técnicos de João Lira, o Jornal do Senado fica por aqui. Acompanhe agora as notícias da Câmara dos Deputados. Boa noite.
1: Boa noite e até amanhã.
2: Jornal Câmara dos Deputados. Deputados avançam na análise da Política Nacional de Minerais Críticos.
3: Câmara ratifica acordo internacional sobre comércio de aeronaves civis.
2: Base aliada e oposição comentam programa de renegociação de dívidas.
3: Boa noite. Ayrton Faleiro, do PT do Pará, exalta o lançamento do programa Desenrola Brasil 2.0, voltado para a renegociação de dívidas das famílias brasileiras. O deputado explica que a medida foca em famílias com renda de até 5 salários mínimos.
2: De acordo com Ayrton Faleiro, o programa também garante a permanência de jovens no ensino superior ao abranger a renegociação de dívidas do FIES. Para o parlamentar, a medida confirma o compromisso do governo com a inclusão social e econômica.
3: Valdenor Pereira, do PT da Bahia, celebra o lançamento do programa Desenrola 2.0, voltado à renegociação de dívidas. O parlamentar explica que a iniciativa oferece descontos, juros reduzidos e condições facilitadas de pagamento para aliviar o endividamento da população.
2: Valdenor Pereira acrescenta que o programa amplia o alcance em relação à versão anterior, incluindo diferentes públicos como famílias, estudantes, produtores rurais e empresas. Para ele, a medida contribui para dinamizar a economia e melhorar as condições financeiras dos brasileiros.
3: Luiz Lima, do Novo, do Rio de Janeiro, aponta a elevada carga tributária como principal obstáculo para a geração de empregos no Brasil. O parlamentar afirma que os altos impostos sobre bens de consumo e serviços dificultam a manutenção dos postos de trabalho pelas empresas nacionais.
2: Luiz Lima avalia que medidas como o programa Desenrola e o fim da escala 6x1, sem a devida desoneração, não solucionam a crise econômica. Ele acusa o Executivo Federal de priorizar iniciativas que agravam o endividamento das famílias e a instabilidade do setor privado.
4: Economia.
3: Paulo Magalhães, do PSD, defende a reestatização da refinaria Landulfo Alves, na Bahia, como medida para conter o aumento dos combustíveis. De acordo com o deputado, a unidade é estratégica para o Estado e pode ajudar o governo a regular os preços do mercado.
2: Paulo Magalhães afirma que a iniciativa atende a uma demanda da população nordestina diante da alta dos combustíveis. Ele também destaca o papel do governo federal na adoção de medidas para reduzir os impactos econômicos e reforça apoio à proposta dentro da bancada.
3: O do PSD alerta que o Rio de Janeiro pode perder R$21 bilhões anuais caso o Supremo Tribunal Federal mude a regra de distribuição dos royalties do petróleo. Ele observa que a compensação, garantida pela Constituição, é aplicada em saúde, educação e segurança pública.
2: Para o deputado, alterar as regras atuais vai gerar insegurança jurídica e levar à perda de autonomia do Estado, que precisará do governo federal para pagar suas despesas. Segundo Hugo Leal, o Congresso foi alertado diversas vezes sobre o impasse, mas preferiu deixar para a Justiça a solução do problema.
3: Benedita da Silva, do PT do Rio de Janeiro, defende que o STF mantenha a compensação dos royalties do petróleo para estados e municípios produtores. Ela argumenta que os recursos não são tributos, mas uma reparação pelos impactos da exploração de uma riqueza finita nos territórios afetados.
2: Benedita da Silva alerta que a perda de arrecadação pode agravar a crise fiscal do Rio de Janeiro, com risco de comprometimento de salários, aposentadorias, investimentos em hospitais e em escolas. A deputada afirma que o Estado busca condições para preservar os serviços para a população.
4: Desenvolvimento Regional.
3: General Girão, do PL do Rio Grande do Norte, alega que o governo estadual prioriza o anúncio de projetos federais ainda sem execução garantida. O deputado afirma que, ao mesmo tempo, obras urgentes como a Reta Tabajara, na região metropolitana de Natal, continuam paralisadas.
2: General Girão também questiona obras prometidas em Parnamirim, como a drenagem e duplicação da Avenida Olavo Montenegro. Ele cobra prioridade para a Via Verde, que, de acordo com o parlamentar, já conta com recursos de emendas e pode desafogar o trânsito na região.
3: Bebeto, do PP do Rio de Janeiro, cobra a remoção de uma torre de energia da empresa Light, instalada próxima do entroncamento da rodovia Presidente Dutra com a linha vermelha. Segundo ele, a torre trava obras de um novo viaduto para solucionar o engarrafamento no local.
2: O deputado afirma que o impasse prejudica milhares de trabalhadores da Baixada Fluminense que perdem horas no trânsito. Bebeto lembra ainda que a estrada é uma das mais

0: importantes do país por unir as duas maiores metrópoles do país e receber o fluxo de 50% do PIB nacional.
1: Transportes. Charles Fernandes, do PSD da Bahia, defende ampliar campanhas educativas do Maio Amarelo para frear o número de acidentes. Ele alerta que a violência no trânsito não é exclusividade de grandes centros, atingindo também cidades médias e pequenas, como Vitória da Conquista e Guanambi.
0: Segundo Charles Fernandes, o crescimento da frota de motos nas ruas exige ações urgentes para evitar mortes e mutilações. Assim, ele pede que os governos federal e estadual invistam em educação nas escolas para formar motoristas mais conscientes.
2: Relações Exteriores.
1: O plenário da Câmara ratifica acordo internacional sobre compra, venda e manutenção de aeronaves civis e seus componentes. A repórter Daniele Lessa acompanhou a votação e tem os detalhes.
3: A Câmara dos Deputados aprovou o projeto para ratificar a adesão do Brasil a acordo internacional da Organização Mundial do Comércio sobre o comércio de aeronaves civis. O projeto foi enviado ao Congresso pelo Poder Executivo, que defendeu a adesão ao acordo como algo positivo para atrair investimentos na indústria nacional de aviação civil. Com a aprovação, o Brasil passa a integrar um conjunto de regras internacionais que tratam da compra, venda e circulação de aeronaves civis e seus componentes, incluindo serviços de manutenção e reparo. Esse acordo está em vigor desde 1980 e conta hoje com 33 membros, incluindo Estados Unidos, União Europeia e Japão. Entre os principais pontos, o acordo prevê a eliminação de tarifas de importação para aeronaves civis e diversos itens do setor, como turbinas, simuladores de voo e equipamentos de bordo. Também estabelece diretrizes para reduzir barreiras comerciais e garantir condições mais previsíveis para o mercado. Relator da proposta na Comissão de Viação e Transportes, o deputado Júlio Lopes, do PP do Rio de Janeiro, disse que o acordo aumenta a segurança jurídica e insere o Brasil de forma mais ativa nas decisões globais sobre aviação civil. Ele destacou também os efeitos positivos no setor aéreo.
4: Para o setor de transporte, os efeitos são diretos. Redução de custos operacionais para as companhias aéreas, facilitação do acesso a insumos e tecnologias, estímulo à modernização e à expansão da frota nacional, com impactos positivos na conectividade e na qualidade dos serviços prestados à população.
3: Na balança comercial brasileira, o comércio de produtos cobertos pelo acordo movimenta cerca de 41 bilhões de dólares por ano. Os principais parceiros do Brasil nesse setor são Estados Unidos, China, Alemanha e Argentina. O país importa a maior parte dos equipamentos, mas também tem presença importante na exportação de aeronaves de médio porte, principalmente por causa da Embraer. O projeto que aprova o Acordo Internacional da Organização Mundial do Comércio sobre o comércio de aeronaves civis seguiu para análise no Senado. Da Rádio Câmara de Brasília, Daniele Lessa.
2: Trabalho.
0: Na avaliação de Reginaldo Lopes, do PT de Minas Gerais, a redução da jornada de trabalho para 40 horas semanais é a matéria mais importante para a classe trabalhadora desde a Constituição de 88. Ele argumenta que o avanço tecnológico já justifica mais um dia de descanso.
5: No século XXI, não justifica mais o trabalhador ter uma escala de 6 dias de trabalho, porque houve avanço tecnológico, houve ganho de produtividade dos setores econômicos, houve a implementação da inteligência artificial nas máquinas, nos bens de capitais. O país se tornou mais competitivo e, portanto, o trabalhador merece mais um dia de descanso.
1: Reginaldo Lopes ressalta que a escala 6x1 penaliza os trabalhadores mais vulneráveis e contribui para o esgotamento físico e mental. Segundo o deputado, garantir mais tempo livre para a qualificação profissional e para o convívio familiar é um passo essencial para combater as desigualdades.
0: Merlon Solano, do PT do Piauí, critica a mobilização de empresários de São Paulo em Brasília contra a redução da jornada de trabalho. Segundo o deputado, o custo da medida pode ser compensado pelo aumento da produtividade e pela redução de doenças ocupacionais.
1: Na opinião de Merlon Solano, a legislação trabalhista atual representa um atraso civilizatório e penaliza principalmente as mulheres que acumulam jornada doméstica. Segundo o parlamentar, cerca de 15 milhões de brasileiros vivem sob um regime que compromete a saúde dos trabalhadores.
2: Previdência.
0: Fernanda Pessoa, do PSD do Ceará, defende a aposentadoria especial para agentes comunitários de saúde e de combate a endemias. A deputada afirma que a medida reconhece os riscos enfrentados por profissionais que atuam em visitas domiciliares, longas caminhadas e condições insalubres.
1: Fernanda Pessoa sinaliza confiança na votação urgente da matéria, dada a relevância estratégica desses trabalhadores para o sistema público de saúde. Ela sustenta que a valorização da categoria fortalece a prevenção de doenças e o cuidado direto com a população.
2: Segurança Pública.
0: Comissão da Câmara aprova aumento de penas para crimes ligados a organizações criminosas. A repórter Júlia Lopes tem mais informações sobre a proposta.
6: A Comissão de Constituição e Justiça da Câmara dos Deputados aprovou um projeto que aumenta as penas para crimes cometidos por integrantes de facções criminosas. Segundo o relator, deputado delegado Paulo Bilinski, do PL de São Paulo, a medida busca fortalecer o combate a grupos que corrompem instituições, intimidam comunidades e ameaçam a estabilidade social. A proposta prevê que crimes dolosos, aqueles cometidos com intenção que resultarem em morte, terão a pena aumentada de metade até o triplo. Já para tráfico de drogas, tráfico internacional de armas e tráfico de pessoas, o aumento vai de metade até o dobro. O projeto também prevê punições mais severas para outros crimes. No caso de ameaça, a pena será dobrada. Para posse irregular ou porte ilegal de arma de fogo de uso permitido, o aumento varia de metade até 2/3. Já para armas de uso restrito, a pena será dobrada. Para o autor da proposta, deputado José Medeiros, do PL do Mato Grosso, o projeto busca diferenciar a punição de quem comete crimes ligados a facções para desestimular esse tipo de envolvimento.
7: A partir da aprovação desse projeto, essas pessoas passarão a responder diferentemente de outras pessoas que cometerem os mesmos crimes. De que forma? Por exemplo, ameaça. O sujeito vai receber pelo dobro. Ele vai receber uma pena dobrada pelo crime. Porte de arma restrita. Quer dizer, é o aumento das penas para que os criminosos possam ter em mente que não compensa pertencer a uma facção.
6: Atualmente, a nova lei chamada de Lei Antifacção define facção criminosa como um grupo de 3 ou mais pessoas que utiliza violência ou ameaça para controlar territórios, atacar serviços essenciais e intimidar a população. O projeto que eleva a pena para penas de crimes cometidos por integrantes de organizações criminosas segue agora para análise do plenário. Da Rádio Câmara de Brasília, Júlia Lopes.
2: Justiça.
1: Carlos Jordi, do PL, menciona um caso de estupro coletivo cometido por adolescentes em uma comunidade do Rio de Janeiro para defender a redução da maioridade penal. O deputado questiona o silêncio da esquerda e do governo federal em relação à defesa das vítimas.
0: De acordo com Carlos Jordi, a legislação atual protege os jovens envolvidos no crime. Ele considera que a impunidade de adolescentes em casos de crimes hediondos é um dos maiores problemas de segurança e justiça no país.
1: Capitão Alberto Neto, do PL do Amazonas, também cobra a aprovação imediata da redução da maioridade penal. O deputado lamenta o estupro de duas crianças cometido por adolescentes e sustenta que a legislação atual é branda e gera impunidade.
0: Segundo o capitão Alberto Neto, o Estatuto da Criança e do Adolescente protege criminosos e estimula a cooptação de jovens por facções criminosas. Para ele, a proteção das famílias brasileiras passa pelo endurecimento do ordenamento jurídico do país.
1: Aloysio Mendes, do Republicanos do Maranhão, defende a instalação imediata de uma comissão especial para debater a redução da maioridade penal. Ele também cobra do Senado a votação da PEC da Segurança Pública, alegando que responde aos apelos de 80% dos brasileiros.
0: Na visão de Aloysio Mendes, muitos crimes bárbaros, como estupros coletivos noticiados recentemente, ficam sem punição por terem sido cometidos por menores de idade. Em sua opinião, as medidas socioeducativas são insuficientes e desproporcionais à gravidade de crimes hediondos.
8: democracia não é só voto, mas sem voto não há democracia. 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
9: Política.
1: Bom, Gás, do PT do Rio Grande do Sul, critica a derrubada do veto presidencial ao projeto de dosimetria, classificando a medida como juridicamente inválida. Segundo ele, houve irregularidades no processo legislativo, com alteração indevida do texto durante a análise do veto.
0: Bom, Gás alega que a proposta é inconstitucional e pode gerar impunidade ao beneficiar crimes graves. O deputado também afirma que o partido pretende questionar a medida na justiça, argumentando que o conteúdo aprovado não respeita os princípios do Estado de Direito.
1: Coronel Ulisses, do União do Acre, celebra a derrubada do veto presidencial ao projeto de dosimetria, afirmando que a medida corrige injustiças em penas aplicadas. Na visão do deputado, o Congresso respondeu adequadamente às demandas da população.
0: Coronel Ulisses também critica a oposição ao projeto e sustenta que a proposta não beneficia criminosos de alta periculosidade. O deputado afirma ainda que a iniciativa reforça o papel do legislativo e contribui para o equilíbrio entre os poderes.
9: Votação.
1: Entre as propostas que podem ser votadas pelos deputados ainda esta semana está o projeto que estabelece diretrizes para a área de minerais críticos e estratégicos.
0: O repórter Antônio Vital detalha os principais pontos da matéria.
10: Está pronto para ser votado no plenário da Câmara, projeto que cria uma política nacional para exploração e beneficiamento de minerais críticos e estratégicos, fundamentais para a fabricação de equipamentos de informática, para fornecimento de energia e defesa nacional. São exemplos de minerais estratégicos o lítio, cobalto, nióbio e terras raras usadas na fabricação de baterias, painéis solares e equipamentos eletrônicos. O projeto original foi apresentado pelo deputado Zé Silva, do União de Minas Gerais, mas o texto final, elaborado pelo relator, deputado Arnaldo Jardim, do Cidadania de São Paulo, contempla também sugestões previstas em outras 14 propostas sobre o assunto. O projeto prevê incentivos para empresas do setor, como benefícios fiscais, que vão variar de acordo com o grau de beneficiamento do mineral. A ideia é estimular produtos com maior valor agregado, ou seja, material beneficiado no Brasil, com possibilidade, inclusive, de tributação sobre a exportação de minério bruto. A proposta também prevê a criação de um fundo garantidor, com recursos totais de R$5 bilhões, dos quais 2 bilhões serão aportados pelo governo federal para ajudar no financiamento das empresas. Outra fonte de recursos prevista para as empresas será a emissão de debêntures, uma espécie de título emitido no mercado. Para isso, os projetos terão que ser aprovados por um conselho, terá inclusive o poder de vetar fusões de empresas, o que já acontece em diversos países. O relator Arnaldo Jardim previu ainda outro incentivo ao setor, a inclusão das empresas no regime especial de incentivos para o desenvolvimento de infraestrutura, o REID, que trata de incentivos fiscais para os setores de infraestrutura, como transportes, portos e energia.
11: Conseguimos conformar, além da questão do crédito fiscal, que será muito significativa, além do fundo garantidor, e complementamos isso com a autorização que vem para a emissão de debêntures incentivadas e de infraestrutura para os projetos de beneficiamento, transformação mineral ou mineração urbana. E inclusão no REID dos projetos aqui mencionados.
10: O projeto também prevê incentivos para a chamada mineração urbana, que é a obtenção de minerais críticos a partir do desmonte de produtos industrializados, como televisores, computadores e baterias. O texto apresentado pelo relator também prevê a contratação de mão de obra proveniente das comunidades afetadas pelos projetos de mineração e beneficiamento de minério. Arnaldo Jardim resumiu os objetivos da proposta.
11: O projeto tem uma justa e equilibrada preocupação com as comunidades locais e desenvolvimento local, tem uma preocupação adequada com a questão do licenciamento ambiental, que no Brasil é extremamente rigoroso e muito moroso, e tem, por outro lado, uma preocupação com relação à soberania nacional e com relação ao desenvolvimento dessa cadeia.
10: O projeto que cria uma política nacional para exploração e beneficiamento de minerais críticos e estratégicos deve ser votado ainda nesta semana pelo plenário da Câmara. Da Câmara de Brasília, Antônio Vital.
1: As próximas edições vão resumir o resultado das votações no plenário da Câmara.
0: Termina agora o Jornal Câmara dos Deputados, com trabalhos técnicos de Everson Urani e apresentação de Márcio Aquiles Sardi e José Carlos Andrade. Uma ótima noite para você.
1: A Voz do Brasil está de volta amanhã. Boa noite.
0: Você ouviu A Voz do Brasil. Boa noite.

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11: Olá, a partir de agora na locução eu, Marli Arboleia, trabalhos técnicos, Graciara Farias. É um grande prazer ter a sua companhia aqui na Rádio Nacional. E a gente ouve Alceu Valença, música dele, Coração Bobo.

0: Você ouviu Marco Pereira, de Marco, Chaz, também Bossa Cuca Nova e Wilson Simoninha, de Chico Buarque. Essa moça tá diferente.
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0: Zeca Baleiro, de Baleiro, Flor da Pele.

Martinália e Martinho da Vila, de Monarco e Walter Rosa, Tudo Menos Amor. Também Leila Pinheiro, de Milton Nascimento e Zé Renato, Ânima. Geraldo Azevedo, música dele, Capinã, Sabor Colorido.

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1: 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Caetano Veloso, de Carlinhos Brown, Meia Lua Inteira.

0: Você ouviu Moraes Moreira e Pepeu Gomes, de Moraes Moreira, Pepeu e Fausto Nilo, A Lua e o Mar, também Nação Zumbi, de Gilberto Gil, Refazenda.
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0: Ivan Lins dele, Vitor Martins, Lembra de Mim?